0: É no leite materno que o bebê encontra tudo o que precisa: alimento, proteção e afeto.
1: Por isso, todo mês de agosto é dedicado à amamentação e fica conhecido como o Agosto Dourado.
0: Nessa Semana Mundial do Leite Materno, vamos lembrar dos desafios e benefícios desse gesto, que é natural, mas nem sempre uma tarefa simples.
1: A iniciativa é coordenada globalmente pela Aliança Mundial para Ação em Aleitamento Materno, em parceria com a Organização Mundial de Saúde e o Unicef.
2: A cor é de leite mesmo, mas tem sabor de aconchego e valor de ouro. O leite materno é o alimento mais completo para os bebês. E até os 6 meses de vida, eles não precisam de mais nada. A coordenadora de políticas de aleitamento materno da Secretaria de Saúde do Distrito Federal, Maria das Graças Cruz, explica o porquê.
3: O bebê até 6 meses, ele tem parte do quebra-cabeça no seu sistema digestivo e as outras peças estão dentro do leite da mãe. E aí, quando ele se alimenta, ele vai formar o seu intestino e vai completar aquele quebra-cabeça de forma que esse bebê tenha uma boa saúde, que não venha ter alergias, que não venha correr risco de ter obesidade, de diabetes e até hipertensão na vida adulta.
2: Todos os anos, a campanha Agosto Dourado reforça a importância do aleitamento materno para a saúde do bebê. A edição deste ano vai além. Destaca o papel da amamentação na segurança alimentar, na redução da pobreza e na sustentabilidade ambiental, como explica Sônia Isoyama Venâncio, coordenadora geral de atenção à saúde das crianças, adolescentes e jovens do Ministério da Saúde.
4: O leite materno é o primeiro alimento que é oferecido para o bebê, garantindo o direito humano, né, alimentação adequada. Vai também favorecer a garantia da segurança alimentar e nutricional dessa criança, por ser esse primeiro alimento, né, que é oferecido, e também é muito importante para a sustentabilidade do planeta, né, porque ele é um alimento que não vai necessitar de embalagens, do consumo de água para sua produção.
2: Uma forma de apoiar as mulheres que amamentam é por meio da rede de bancos de leite humano brasileira, que é a maior do mundo. O leite coletado é destinado em especial a recém-nascidos prematuros e de baixo peso, internados em UTIs neonatais. Mas os bancos de leite também dão suporte às mulheres que enfrentam dificuldades para amamentar. Mãe de primeira viagem, a militar Renata Lúcio recorreu a uma dessas unidades no Distrito Federal para conseguir alimentar a filha, Betina.
5: Ninguém fala da dificuldade que é a amamentação. A gente acha que é instintivo, que a gente vai ter um bebê e a gente já vai conseguir amamentar, e não é bem assim. A gente tem muitos desafios, é difícil. Tive mastite, eu tive fissura, tive bastante desafios, e o banco de leite foi o que me ajudou, né?
2: A rede brasileira de bancos de leite humano conta com 237 bancos e 249 postos de coleta em todo o Brasil. Pelo número 136 do Ministério da Saúde, é possível obter informações da unidade mais próxima da sua casa. Reportagem Graziele Bezerra.
0: Manter a caderneta de vacinação atualizada garante proteção contra doenças graves, prolonga a vida e contribui para um futuro mais saudável.
1: E está na hora de atualizar a caderneta de crianças e adolescentes. Começou hoje e vai até 1º de setembro a campanha nacional de multivacinação.
0: No caso dos bebês, a vacinação desempenha a função de ensinar o corpo em desenvolvimento a se defender de forma segura.
1: E uma das vacinas que mais causam dúvidas é a BCG, que protege os recém-nascidos e crianças pequenas contra as formas mais graves e fatais da tuberculose.
6: Conhecida por deixar aquela famosa marquinha na parte superior do braço direito, ela protege o organismo das formas mais graves da tuberculose, como a tuberculose meníngea e a tuberculose miliar. É a vacina BCG. Ela é aplicada na maternidade ou ainda nas primeiras semanas de vida para prevenir as formas graves da doença entre os pequenos e garantir que o sistema imunológico da criança, ainda em desenvolvimento, aprenda a se defender. Por isso, a enfermeira Emanuela Barros não perdeu tempo e vacinou seu filho logo que saiu da maternidade.
7: Eu recebi a orientação da maternidade que procurasse posto de saúde, né, para fazer a vacina. E assim que a gente recebeu alta, eu fui na UBS. Fui muito bem atendida, né, e orientada pela equipe. Então foi um processo muito tranquilo, né, de orientação e também de acesso, né, à vacina.
6: A chefe da Unidade de Vigilância em Saúde do Hospital Universitário de Brasília, Deise Mendonça, explica a importância da BCG logo nos primeiros dias de vida.
8: Porque o bebê, ele nasce com pouca proteção. Ele nasce somente com aqueles anticorpos da mãe, que a mãe passou para ele durante a gestação. Depois, ele tem que tomar as vacinas para ficar protegido contra essas doenças que estão aí, que a mãe não conseguiu passar proteção para ele. Criança nasceu acima de 2 quilos, ela já faz a BCG na maternidade, nas maternidades públicas, né? Nas privadas, eles procuram a sala de vacina.
6: Após a aplicação, é comum que apareça uma pequena mancha avermelhada no braço direito. Com o passar das semanas, essa reação evolui para uma pequena ferida que cicatriza naturalmente. A BCG integra o Calendário Nacional de Vacinação, é oferecida gratuitamente nas unidades do Sistema Único de Saúde e está disponível para crianças menores de 5 anos que ainda não tenham sido imunizadas. Você pode conferir todas as vacinas do Calendário Nacional em gov.br/saúde. Reportagem Thaís de Araújo.
0: Atenção, estudantes pré-selecionados no processo seletivo do Fundo de Financiamento Estudantil, o FIES.
1: Termina amanhã o prazo para complementar as informações da inscrição no sistema.
0: O FIES concede empréstimo a estudantes em cursos de graduação ofertados por instituições privadas que participam do programa.
1: O processo seletivo referente ao segundo semestre alcançou mais de 127 mil inscritos.
9: Os estudantes pré-selecionados na chamada regular do Fundo de Financiamento Estudantil, o FIES, têm até 4 de agosto para complementar as informações da inscrição no sistema disponível no endereço fiesseleçãoaluno.mec.gov.br. Após essa etapa, os candidatos deverão validar a documentação da instituição privada de educação superior. Concluída a validação, os pré-selecionados deverão comparecer em um agente financeiro no prazo de até 10 dias úteis. As convocações ocorrerão de 7 de agosto a 24 de setembro. O processo seletivo do FIES inclui a reserva de 50% das vagas para estudantes com renda familiar de até meio salário mínimo por pessoa e com inscrição ativa no cadastro único. Os pré-selecionados que atendam aos critérios do FIES Social poderão financiar até 100% do valor das mensalidades do curso. Mais informações em acessounico.mec.gov.br/FIES. Thaís Vitória para a Voz do Brasil.
0: Chuvas acima da média na região sul, seca e calor acentuados na porção norte. Fenômenos climáticos como o El Niño provocam impactos distintos.
1: Para enfrentar essa situação, estados e municípios devem acompanhar as ações para a prevenção de desastres naturais.
0: E ficar atentos para os protocolos de ajuda federal em casos de emergência e calamidade pública.
10: Nos diferentes tipos de desastres naturais, o reconhecimento da gravidade da situação pode abreviar o envio de recursos e apoio técnico, amenizando os impactos para a população. Quando há situação de emergência, o município ainda consegue atuar, mas precisa de apoio externo para atender a população. Já quando o estado é de calamidade pública, os danos são tão graves que exigem medidas excepcionais e maior apoio do governo federal. Para tornar oficial qualquer uma dessas condições, o governo municipal ou estadual deve emitir um decreto e registrá-lo no Sistema Integrado de Informações sobre Desastres. Se os critérios forem atendidos, o Ministério da Integração e do Desenvolvimento Regional publica uma portaria reconhecendo a situação. A ajuda pode vir em forma de assistência humanitária, como distribuição de água, alimentos, colchões e kits de higiene. O apoio federal também pode ser empregado no restabelecimento de serviços essenciais. O apoio extra também pode chegar diretamente ao cidadão. Entre as possibilidades está o saque calamidade do FGTS, de até R$6.220 por conta vinculada. De acordo com a diretora executiva de fundos de governo da Caixa Econômica Federal, Daniele Mendonça, entre janeiro e julho de 2026, 38 municípios de 17 unidades da federação foram habilitados para o pagamento do saque calamidade.
11: O saque calamidade é um momento de necessidade pelo qual o trabalhador pode fazer uso desse saque. Situação formalizada tanto pelo governo local quanto pelo Ministério do Desenvolvimento Regional, ele pode fazer a solicitação por meio do aplicativo do FGTS, disponível nas principais lojas de aplicativo de forma gratuita, ou em uma das agências da Caixa. E em situações de calamidade, a Caixa faz o deslocamento do caminhão Caixa para fazer o atendimento dessa população com necessidade de fazer uso do saque.
10: Ao lado do El Niño estão as mudanças climáticas, na explicação dos cenários naturais cada vez mais adversos. É o que afirma o meteorologista do Instituto Nacional de Meteorologia, IMET, Leidson Dantas.
12: A nossa atmosfera tem um constante trabalho para manter o nosso planeta em estado de equilíbrio, na temperatura ideal para todos nós sobreviver. E se a gente dá um conteúdo a mais, um ingrediente a mais, e aquecimento provoca esses extremos climáticos que a gente vem observando.
10: Com a previsão de fortalecimento do El Niño neste segundo semestre, a orientação é, antes de tudo, manter-se bem informado. Entre os canais oficiais está portal.imet.gov.br. Reportagem Luana Karen.
1: Descarte correto do lixo eletrônico é fundamental para garantir o equilíbrio do meio ambiente.
0: Para que esse descarte seja feito, existem pontos de coleta por todo o país.
1: O material pode ser recondicionado da forma correta e ganhar outras destinações.
13: Plástico, papel, alumínio, materiais que devem ser separados para a coleta de lixo e seguirem para a reciclagem. Mas e no caso de celulares, computadores, baterias e outros eletrônicos, o que fazer? Neste caso, vale seguir a chamada regra dos 3 R's: reutilizar, recondicionar e reciclar. Se o equipamento eletrônico não pode ser reutilizado por outra pessoa, uma opção é recondicionar, ou seja, consertar o equipamento. No Guará, a 20 minutos do centro de Brasília, há um ponto de coleta dentro de uma unidade do SESC. Lá são deixados vários tipos de componentes eletrônicos. É o que conta Alessandra Sá, assistente de suporte à gestão do SESC DF.
14: Qualquer pessoa pode vir, né, entregar seu lixo eletrônico, né, para estar descartando, fazer um descarte correto, né, em nossos PEVs, que o SESC disponibiliza em todas as nossas unidades, né, para preservação do meio ambiente, né, carregadores, tablets, TVs.
13: Do Guará, o material segue para uma organização da sociedade civil, onde os resíduos são separados. Os que precisam de algum conserto ou formatação são recondicionados. E de lá, distribuídos para diversos pontos, inclusive para cursos gratuitos para a população. O que não tem conserto é separado e organizado e segue para o terceiro R, a reciclagem. Cada pedaço segue um caminho, como explica o coordenador da organização Programando o Futuro, Fábio Oliveira.
15: Aquilo que não tem condições de uso nenhuma, dentro da nossa unidade, a gente consegue fazer a descaracterização dele, fazer a separação por tipos de componentes, ou seja, placas de circuito impresso eletrônico, plástico, ferro, cobre, isopor, enfim. Cada tipo de componente a gente consegue fazer a separação e encaminhar para a indústria de reciclagem.
13: Mas para que tudo isso aconteça, o trabalho começa com a população, que deve realizar o descarte correto do lixo eletrônico, como explica o coordenador geral de inclusão digital do Ministério das Comunicações, Gustavo Fernandes Lima.
16: Hoje a gente tem no site do Ministério das Comunicações, na página do programa Computadores para Inclusão, um link com um mapa por todo o território nacional, com os diversos pontos de coleta que tem espalhados. A gente está falando de mais de 10 mil pontos de coleta de resíduos eletrônicos, de pilhas e baterias.
13: Para saber onde há um ponto de coleta de resíduo eletrônico na sua cidade, acesse o site do Ministério das Comunicações em gov.br/MCOM. Com locução de Graziela Mendonça, reportagem Márcia Fernandes.
0: Um caso de reaproveitamento. Computadores que seriam descartados ganham uma nova utilidade e ajudam no acesso à tecnologia.
1: Além de recuperar equipamentos para escolas, bibliotecas e telecentros, um centro de recondicionamento no Distrito Federal oferece cursos gratuitos para o cidadão.
0: Conheça a iniciativa na reportagem de Pablo Mundim.
17: No Centro de Recondicionamento de Computadores do Distrito Federal, equipamentos que seriam descartados são recuperados para projetos de inclusão digital. No Distrito Federal, no Centro de Recondicionamento de Computadores, cada equipamento passa por um processo completo de recondicionamento. No fim, o que poderia virar apenas sucata se transforma em equipamentos destinados a projetos de inclusão digital. Tudo feito para que os computadores sejam totalmente reaproveitados, explica Adler Braga, técnico de recondicionamento.
18: O computador vem para cá, quando ele chega aqui, a gente dá uma sobrevida para ele, a gente já faz o primeiro passo, né, que é a sanitização de dados, que a gente recebe o computador com HD, então a gente é responsável por esses dados, então a gente faz essa etapa. Posteriormente, a gente faz a limpeza externa, interna, né, na verdade. A gente toca as peças, instala os programas e deixa tudo funcionando corretamente. A gente recebe um termo de doação para destinar esse computador para alguma instituição.
17: Depois de recondicionados, os computadores seguem para escolas, bibliotecas, telecentros e outras instituições que ampliam o acesso à tecnologia. Nem tudo pode ser reaproveitado. As peças sem condições de uso seguem para reciclagem. O centro também oferece formação para novos profissionais, disse Simone Cabral, coordenadora pedagógica.
19: A maioria vem para fazer o curso mesmo para o mercado de trabalho, né? São totalmente gratuitos os cursos, né? Todos com certificado.
17: São cursos de informática básica, design gráfico, manutenção de computadores e celulares, marketing digital, inteligência artificial, operação de drones e Excel avançado. As aulas são destinadas a adultos e jovens. As capacitações têm carga horária entre 60 e 80 horas. As inscrições para os cursos podem ser feitas pela internet ou presencialmente na unidade do Gama, no Distrito Federal. Empresas e órgãos públicos que desejam dar uma destinação social aos equipamentos eletrônicos também podem procurar um dos centros de recondicionamento de computadores espalhados pelo país. Reportagem Pablo Mundim.
1: O Ministério da Fazenda iniciou consulta pública para definir os setores obrigados a cumprir regras de monitoramento de emissões no mercado brasileiro de carbono.
0: A iniciativa visa criar um sistema de dados oficial para o Sistema Brasileiro de Comércio de Emissões.
1: Proposta preliminar prevê a introdução gradual das obrigações em três etapas.
0: A primeira tem início previsto para 2027 e abrange indústrias do setor de minérios, petróleo e transporte aéreo.
1: A consulta pública está disponível no site do Ministério da Fazenda até 28 de agosto em gov.br/fazenda.
0: Produção de alimentos sem prejudicar o meio ambiente. Essa é a proposta da agricultura de baixo carbono.
1: E a empresa brasileira de pesquisa agropecuária, Embrapa, está certificando culturas que usam esses processos, o que agrega valor à produção.
0: Para receber a certificação, os produtores passam por capacitação e análises independentes de produção.
20: A agropecuária de baixo carbono é um modelo de produção sustentável que reduz a emissão de gases de efeito estufa com práticas como o plantio direto, a recuperação de pastagens degradadas e a integração lavoura-pecuária-floresta. Realidade que fez a Embrapa criar uma estratégia para comprovar a sustentabilidade da produção brasileira. São protocolos científicos de certificação voltados à produção agropecuária de baixo carbono, agregando valor aos produtos e ampliando oportunidades comerciais. A presidente da Embrapa, Silvia Massuá, detalha.
21: Cada vez mais o produtor rural tem mais consciência, ele tem que produzir mais e mais, cada vez mais de maneira sustentável, preservando os recursos naturais, né? Uso eficiente de água, de solo. A partir disso daí, cada vez mais a Embrapa tem gerado tecnologia e incentivado, através das capacitações, que eles usam essas novas tecnologias para ter essa agricultura mais sustentável.
20: A iniciativa reúne diferentes cadeias produtivas, carne bovina, leite e sorgo, e busca reconhecer, com base em critérios técnicos e auditorias independentes, os sistemas de produção de baixo carbono. O produtor Hamilton Kundak é presidente da cooperativa Reca, um conjunto de sistemas agroflorestais que produz castanha, pupunha, cupuaçu, café e andiroba na Amazônia. Ele fala sobre o impacto da certificação.
22: Um trabalho muito bacana que o Reca faz de preservação, de orientação, de conscientização, de respeitar as nossas florestas. Porque se o produtor estiver recebendo valor agregado, ele não vai derrubar, ele vai ser o guardião da floresta.
20: Além da carne, do leite e sorgo, a Embrapa prepara o lançamento da certificação para a soja em 2027. Reportagem Luciana Colares de Holanda.
1: Se você aplica no Tesouro Direto, um recado importante. O aplicativo oficial do programa vai deixar de funcionar a partir do dia 17 de agosto.
0: Com isso, consultas e novos investimentos devem ser feitos no site do Tesouro Direto ou no aplicativo do próprio banco.
3: O aplicativo do Tesouro Direto será desativado a partir do dia 17 de agosto. Após a desativação, os investidores vão poder acessar os serviços pelo portal do investidor, no site oficial do Tesouro Direto ou pelo aplicativo da instituição financeira, onde mantém a conta de investimentos. De acordo com informações do Ministério da Fazenda, nesses canais será possível consultar a carteira, verificar títulos e rentabilidade, realizar aplicações e resgates e acessar o histórico de operações. A mudança não altera os investimentos já realizados. Títulos, valores investidos, rentabilidade e demais informações permanecem disponíveis nos novos canais de acesso. Não é necessário realizar nenhum procedimento em relação aos investimentos existentes. Em caso de dúvidas, os investidores devem consultar os canais oficiais de atendimento do Tesouro Direto. Lucília Araújo para a Voz do Brasil.
1: Passageiros de voos internacionais com bens a declarar podem deixar o aeroporto sem passar pela fila de fiscalização aduaneira.
0: Já está valendo a declaração eletrônica de bens de viajantes, que pode ser preenchida pela internet.
1: Com a nova plataforma, o Sistema da Receita Federal analisa os dados declarados automaticamente.
0: Confira os detalhes na reportagem de Daniele Popov.
4: A Declaração Eletrônica de Bens de Viajantes, EDBV, já está disponível, segundo informou a Receita Federal. A funcionalidade de registro automático de bens pode ser utilizada por aquelas pessoas que viajam de avião. Agora, boa parte das declarações poderão ser registradas automaticamente dentro dos critérios de gerenciamento de risco adotados pela Receita. Ao preencher a declaração, o viajante poderá seguir diretamente para o desembarque, sem necessidade de se apresentar ao atendimento aduaneiro para bens a declarar. Com a mudança na forma de declaração de bens, a fiscalização é direcionada às situações que demandem análise específica. Após o viajante preencher e enviar a declaração eletrônica de bens, o sistema realiza o tratamento das informações com base em critérios de gerenciamento de risco. As declarações enquadradas para registro automático não precisam de atendimento presencial. As demais permanecem sujeitas aos procedimentos de controle aduaneiro e avisos de mensagens vão aparecer na tela do sistema de declaração. A nova ferramenta não altera as competências da fiscalização aduaneira, que continua responsável pela seleção, conferência, revisão de declarações, exigência de tributos, entre outras medidas. Então fique atento. Se você estiver viajando para outro país ou voltando para o Brasil, preencha a declaração de bens no sistema. O endereço é edbv.receita.fazenda.gov.br. Daniele Popov para a Voz do Brasil.
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0: Fique agora com as notícias do Poder Judiciário e do Congresso Nacional. Boa noite.
1: Boa noite, até amanhã.
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24: Presidente do STF diz que críticas republicanas contribuem para fortalecer a democracia.
25: Abertura da urna eletrônica entusiasma estudantes em Brasília.
24: Corte Especial do STJ abre segundo semestre forense.
25: Boa noite, eu sou Marcela Luiza.
24: E eu sou Marta Ferreira.
25: Na abertura do segundo semestre do ano judiciário de 2026, o presidente do STF disse que críticas republicanas contribuem para fortalecer a democracia.
24: O ministro Edson Fachin também ressaltou o compromisso permanente do tribunal com a continuidade da prestação jurisdicional. Pablo Lemos.
2: Na abertura do segundo semestre do ano judiciário de 2026, nesta segunda-feira, o presidente do Supremo Tribunal Federal, ministro Edson Fachin, afirmou que as decisões do tribunal sobre temas de grande repercussão social são naturalmente objeto de debate público.
6: Um tribunal constitucional que decide todos os dias temas de grande repercussão social, há de aceitar como natural que suas decisões sejam debatidas, analisadas e, por vezes, contestadas pela opinião pública. Essa tensão, quando exercida dentro dos limites republicanos, não fragiliza a instituição. Ao contrário, a fortalece e fortalece a democracia.
2: Entre 2 e 31 de julho.

0: durante a abertura da urna.
1: Foi muito legal e é impressionante ver o quanto a garotada tá afiada. Algumas perguntas que foram feitas aqui, houve pergunta inclusive sobre a linguagem de programação da urna. Então, assim, é muito empolgante ver o que que essa garotada pode fazer.
0: A Semana Nacional do Sistema Eletrônico de Votação segue até sexta-feira, com atividades em todo o país.
2: A Corte Especial do STJ realizou hoje a sessão de abertura do segundo semestre forense de 2026.
3: O presidente do tribunal conduziu a sessão, Fátima Uchoa.
4: O ministro Herman Benjamin fez um breve balanço da gestão que se encerra neste mês e chamou a atenção para o grande volume de processos que chegaram ao STJ durante o plantão em julho.
5: Nós recebemos 10.352 processos. Em 2025, 9.570. Em um ano, um aumento de quase 10%.
4: O ministro também destacou resultados positivos com a convocação de juízes auxiliares temporários na redução do acervo processual nos gabinetes.
5: O acervo atual do Superior Tribunal de Justiça é de 367 mil processos, aproximadamente. Podem verificar os resultados da força-tarefa dos juízes convocados temporariamente, houve uma redução de 42%.
4: Com o reinício do ano forense, voltam a correr os prazos processuais.
2: TST retoma semestre com a meta de manter o ritmo de produtividade dos seis primeiros meses deste ano.
3: No primeiro semestre, a corte julgou 274 mil processos. Marla Lacerda.
6: Na sessão que marcou a abertura do segundo semestre, o presidente do TST e do Conselho Superior da Justiça do Trabalho, ministro Vieira de Mello Filho, assumiu o compromisso de repetir as metas e os resultados alcançados nos primeiros seis meses do ano. Entre janeiro e junho, a corte registrou um aumento no número de processos julgados, quase 26% a mais do que no mesmo período do ano passado.
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2: Uma boa noite.
3: E até amanhã.
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0: Europa.
1: E eu sou Ricardo Nakaoka.
0: E estes são os destaques de hoje do Jornal do Senado, que começa agora.
1: Universidades poderão reservar prioridade para estudantes da própria região.
0: Projeto impede redução planejada na vida útil de produtos.
1: Regulamentação da inteligência artificial. Especialistas pedem proteção ao jornalismo e à inovação.
0: Boa noite.
1: Boa noite.
0: Nem sempre quem mora perto tem mais chances de estudar na universidade da própria região. Um projeto pronto para votação no Senado quer mudar essa realidade e permitir que as instituições de ensino superior priorizem estudantes locais nos processos seletivos.
1: A medida busca reduzir as desigualdades regionais e incentivar a formação de profissionais para atuar nas próprias comunidades. Repórter Marcela Cunha.
2: O projeto da senadora Daniela Ribeiro, do Progressistas da Paraíba, permite que universidades e outras instituições de ensino superior usem a origem geográfica do candidato como critério de seleção. Na prática, a instituição poderá dar uma vantagem, como um bônus na nota, a candidatos que moram no mesmo estado ou em municípios próximos ao campus. O texto não altera as cotas sociais ou raciais. Para o senador Lucas Barreto, do PSD do Amapá, o critério geográfico ajudaria estudantes de estados mais isolados a disputar vagas nas universidades da própria região.
3: Porque são muito poucas vagas na Universidade Federal do Amapá. E nós estamos ali do outro lado do Rio Amazonas. Estamos longe de tudo. E esse bônus beneficia os amapaenses que tiverem acesso ao vestibular.
2: A medida não será obrigatória e o projeto não define o valor do bônus nem o modelo a ser adotado. O formato do benefício deverá ser um dos pontos de discussão. O Supremo Tribunal Federal já considerou inconstitucional uma regra que reservava 80% das vagas da Universidade do Estado do Amazonas para estudantes da região,

0: por entender que violava a igualdade de tratamento entre os brasileiros.
1: E você sabia que o Senado tem um curso gratuito que ensina a propor ideias que podem até virar lei? É a Oficina Legislativa do E-Cidadania.
2: E tem premiação no final do ano para professores e alunos autores das sugestões que conquistarem mais apoio popular. Quem traz os detalhes é a repórter Marcela Diniz.
3: Criada há 6 anos para aproximar estudantes do processo de construção das leis, a Oficina Legislativa do Portal E-Cidadania do Senado Federal mostra o caminho das pedras para a apresentação de ideias que poderão virar lei e influenciar a vida dos brasileiros. Apesar de ter sido pensada a princípio para escolas de educação básica e do ensino superior, hoje o material didático está todo disponível na internet. Então, a oficina legislativa pode ser feita por qualquer grupo de pessoas, como coletivos, movimentos sociais e culturais, comunidades indígenas e quilombolas, por exemplo. O Luiz Maciel, da equipe da oficina legislativa, destaca que haverá premiação para professores e alunos do Distrito Federal.
4: Nesta primeira edição, teremos 4 notebooks na premiação. 2 notebooks serão para os professores que tiverem o maior número de alunos com ideias aprovadas e publicadas no E-Cidadania, e outros 2 notebooks serão para os alunos autores das ideias que receberem o maior número de apoios válidos. E como essa é a primeira edição do prêmio, o foco inicial são os professores e estudantes do DF, mas a nossa intenção é ampliar o alcance para mais regiões nas próximas edições.
3: Para concorrer, é preciso cadastrar as ideias legislativas até o dia 5 de novembro. Quer saber mais? É só pesquisar por Oficina Legislativa e Cidadania, o buscador de sua preferência.
1: A inteligência artificial já faz parte do dia a dia de milhões de brasileiros, mas quem deve ser responsabilizado pelo uso dessa tecnologia? E como proteger direitos autorais e o jornalismo sem frear a inovação?
2: Esses foram os principais temas de um debate promovido pelo Conselho de Comunicação Social sobre o projeto que regulamenta a IA no Brasil. A proposta já foi aprovada pelo Senado e aguarda a votação na Câmara dos Deputados. Repórter Bruno Lourenço.
5: O marco legal da inteligência artificial surgiu de iniciativa do senador Rodrigo Pacheco, do PSB de Minas Gerais. Ele criou em 2022 uma comissão de juristas e um ano depois o Senado se debruçou sobre o anteprojeto. O texto foi aprovado no final de 2024 e aguarda desde então pela votação na Câmara dos Deputados. O Conselho de Comunicação Social do Congresso Nacional debateu os impactos que a proposta pode trazer, em especial a questão da remuneração de produtores de conteúdo, como jornalistas, pelo uso de material para o treinamento da IA. O diretor do Instituto de Tecnologia e Sociedade do Rio de Janeiro, Sérgio Branco, alertou para os riscos de afugentar tecnologia com a cobrança pelo uso de conteúdo nacional.
6: Nós podemos acabar por exportar o treinamento e importar apenas os modelos prontos, perdendo investimento e capacidade tecnológica. Por quê? Porque o Brasil compete com o mercado global para o desenvolvimento de ferramentas de inteligência artificial.
5: O secretário de Direitos Autorais e Intelectuais do Ministério da Cultura, Marcos Alves de Souza, defendeu um modelo que divida a arrecadação de um possível novo imposto com autores e com o fomento a iniciativas culturais, com a criação de um fundo específico.
7: A ideia seria aqui discutir um modelo de remuneração que ele seria pautado, por exemplo, na cobrança de um CID dessas empresas que podem pagar, então sistemas de IA generativa de grande porte e que tem esse risco de substituição, e esse valor vai ser redirecionado para fundos. Então, esses valores vão ser redirecionados, por exemplo, para pesquisa e desenvolvimento de uma infraestrutura pública em IA, ou seja, desenvolvimento de uma soberania nacional de IA.
5: O Conselho de Comunicação Social é um órgão auxiliar do Congresso Nacional, responsável por estudos, pareceres e recomendações sobre matérias relacionadas à temática.
1: E as campanhas eleitorais deste ano terão regras específicas para o uso da inteligência artificial. Conteúdos produzidos ou manipulados com a IA precisam informar de forma clara que foram criados com essa tecnologia.
2: As medidas buscam ampliar a transparência das campanhas e proteger os eleitores da desinformação. Saiba mais na reportagem de Yasmin Rodrigues.
8: As eleições de 2026 serão as primeiras eleições gerais realizadas sob regras específicas para o uso da inteligência artificial na propaganda eleitoral. A regulamentação do Tribunal Superior Eleitoral busca impedir que ferramentas capazes de criar imagens, vídeos, áudios e textos cada vez mais realistas sejam utilizadas para confundir o eleitor ou comprometer a integridade do processo eleitoral. Para Ângela Signati, conselheira do Conselho de Comunicação Social do Congresso Nacional, esse é um desafio enfrentado não só nas eleições, mas também durante os mandatos dos eleitos.
9: As campanhas eleitorais são realizadas hoje pela internet em tempo real e praticamente durante os 4 anos do mandato dos políticos. E é justamente neste ambiente virtual que os partidos, candidatas e candidatos fazem as suas arenas para se apresentar aos eleitores, dificultando o controle por parte da Justiça Eleitoral.
8: Pelas normas, todo o conteúdo produzido ou manipulado por inteligência artificial deve trazer uma identificação explícita, destacada e acessível, informando que o material foi criado ou alterado por IA e qual tecnologia foi utilizada. A exigência vale para textos, imagens, vídeos e áudios divulgados durante a campanha. Além disso, entre as 72 horas que antecedem a votação e as 24 horas posteriores ao encerramento do pleito, fica proibida a publicação ou republicação de novos conteúdos sintéticos. Caso as regras sejam descumpridas, a Justiça Eleitoral poderá determinar a retirada imediata do conteúdo da internet, entre outras sanções.
1: A Comissão de Fiscalização e Controle pode votar o projeto que combate a obsolescência programada, que é uma prática que reduz a vida útil de produtos, como eletrônicos, de forma planejada.
2: A proposta assegura também o direito dos consumidores ao reparo de produtos com defeito. Repórter César Mendes.
10: O projeto do senador Ciro Nogueira, do Progressistas do Piauí, obriga que os fabricantes e importadores ofereçam peças de reposição e manuais de conserto pelo período de 5 a 20 anos. Conforme o produto, e determina que as empresas disponibilizem informações sobre peças e reparos em plataformas digitais. Quem não cumprir a regra ficará sujeito a multas que poderão ir de 10 mil até 50 milhões de reais. Relator, o senador doutor Irã, do Progressistas de Roraima, disse que a obsolescência programada garante o ciclo de consumo diante da velocidade da inovação tecnológica, mas destacou suas consequências.
11: O aumento de resíduos sem que haja o descarte adequado e no desenfreado uso de matérias-primas finitas.
10: Segundo o doutor Irã, a obsolescência programada deixa ainda o consumidor em uma posição desfavorável ao criar dificuldades para o conserto do produto.
2: Com edição de Paula Groba e trabalhos técnicos de João Lira, o Jornal do Senado fica por aqui. Acompanhe agora as notícias da Câmara dos Deputados. Boa noite.
1: Uma boa noite e até amanhã.

0: deputados sugerem medidas para a saúde de crianças e adolescentes.
1: Parlamentares reivindicam melhorias na infraestrutura de transportes.
0: Projetos ampliam a fiscalização sobre atividades de agentes públicos.
2: Boa noite. Retorna hoje o projeto de gravação de edições do jornal Câmara dos Deputados em emissoras da Rede Câmara de Rádio. Este programa está sendo produzido diretamente da cidade de Joinville, com a participação do colega Felipe Faria, da Rádio Câmara Joinville. Eu sou Márcio Aquilissardi, bem-vindo, Felipe.
3: Boa noite a todos, obrigado, Márcio, é uma honra participar da apresentação desta edição do jornal Câmara dos Deputados dentro da Voz do Brasil. Vamos agora às notícias da Câmara dos Deputados. Projeto de Glauber Braga, do PSOL do Rio de Janeiro, obriga parlamentares a prestarem contas do mandato por meio de audiências públicas realizadas em locais públicos. A proposta, segundo ele, amplia a transparência e fortalece a participação da população nas atividades legislativas.
4: Hoje existe uma crise do sistema representativo. Uma última pesquisa nacional indicou que mais de 60% das pessoas não lembram em quem votaram nas últimas eleições. Se você tem a possibilidade de prestar contas, de ser cobrado, de apresentar o seu trabalho, evidentemente você reestrutura o modelo de representação, porque uma parte da política vai dizer que as mazelas da política se resolvem com menos política, diminuindo os espaços democráticos. E a gente diz não, as mazelas da política se resolvem com mais política, com mais instrumentos de participação direta da sociedade. E é exatamente o que esse projeto defende.
2: Pelo texto de Glauber Braga, deputados, senadores, deputados estaduais e vereadores deverão prestar contas periódicas em espaços públicos. O projeto também prevê o corte de salário para o parlamentar que deixar de cumprir a medida.
3: Projeto de Chico Alencar, também do PSOL do Rio de Janeiro, estabelece regras de transparência e controle para o uso de aeronaves privadas por autoridades públicas. A proposta prevê critérios mais rígidos para viagens feitas em jatinhos particulares.
5: O nosso projeto não veda isso, mas estabelece normas de transparência total e critérios rigorosos para se utilizar esse meio de locomoção. Em primeiro lugar, a declaração da viagem e o seu motivo, que tem que estar voltado para interesse público e não para passeio, para turismo, para compras particulares.
2: Segundo Chico Alencar, o texto também determina que autoridades cumpram os mesmos procedimentos exigidos em voos comerciais, como fiscalização e declaração de bens. Para ele, a medida reforça a transparência e evita conflitos entre interesses públicos e privados.
6: Segurança Pública.
3: Júlio Lopes, do PP do Rio de Janeiro, defende proposta que visa enfraquecer financeiramente organizações criminosas. Ele aponta, entre as medidas, a criação de um cadastro nacional para mapear facções e a cassação de licenças de empresas envolvidas em irregularidades.
7: Nós temos o dever de atacar a atividade econômica dessas quadrilhas, tomar deles os recursos, tomar deles tudo aquilo que pudesse ser bloqueado e tomado, a fim de que a gente diminua sua capacidade de investimento, diminua sua capacidade de comprar armas e carros, enfim, todo tipo de material bélico que vai ajudá-los no seu fortalecimento, e isso está previsto lá.
2: Júlio Lopes também apoia a classificação do PCC e do Comando Vermelho como organizações terroristas. Ele argumenta que a medida permitiria o bloqueio de recursos ligados a essas facções, mesmo quando o dinheiro estiver fora do Brasil.
6: Justiça.
3: Capitão Alberto Neto, do PL do Amazonas, defende penas mais severas para crimes sexuais no país. Ele apoia projeto que torna mais rígidos os critérios para a progressão de regime de presos condenados por estupro de vulnerável.
8: Nesses 5 primeiros meses do ano, nós já tivemos mais de 630 casos de estupro de vulneráveis. Mostra que o nosso país está dando uma vida fácil para estuprador. E o que acontece hoje com a legislação? O estuprador passa pouco tempo na cadeia. Rapidamente ele progride de regime e está de volta às ruas para continuar cometendo esses estupros. O que é que o PL 6831 fala. Nós endurecemos a pena para o estuprador. Nós dobramos a pena. A pena chega a mais de 20 anos de cadeia. E para o estuprador ter direito à progressão de regime, ele tem que aderir a um programa de castração química do governo.
2: Segundo o capitão Alberto Neto, a medida visa coibir a reincidência criminal e proteger a integridade de crianças e adolescentes. O parlamentar cobra uma resposta urgente do Congresso Nacional para o fortalecimento da segurança pública.
6: Saúde.
3: Projeto de Dr. Luiz Ovando, do PP de Mato Grosso do Sul, garante às mães com emprego formal o direito de acompanhar o tratamento de filhos menores de 6 anos quando doentes. Ele afirma que o objetivo é corrigir uma deficiência do sistema atual, o que daria mais assistência às crianças.
9: Quando a mãe com o filho doente vai ao médico, na hora do comparecimento, ela recebe um atestado de que esteve presente e, quando muito, até 24 horas após. Isso leva a uma situação de insegurança muito grande, porque a mãe quer acompanhar o tratamento do filho e a CLT não permite isso após as 24 horas.
2: Doutor Luiz Ovando argumenta que o afastamento autorizado permite à mãe administrar remédios, cuidar da alimentação e acompanhar a recuperação do filho. Ele explica que a proposta busca estender às trabalhadoras da iniciativa privada uma proteção já prevista para servidoras públicas.
3: Heloísa Helena, da Rede do Rio de Janeiro, apresentou o projeto que estabelece tempo máximo de espera para procedimentos de saúde voltados a crianças e adolescentes na rede pública. A deputada afirma que a fila não pode transformar doenças tratáveis em morte por falta de diagnóstico.
10: O que nós não podemos aceitar é que famílias façam vaquinha na internet para ter acesso a procedimento cirúrgico, a determinados fármacos, a exames laboratoriais, aquilo que pela lei já seria uma obrigatoriedade. Então nós estabelecemos que tem que ter o tempo máximo de espera, desde a porta de entrada do sistema, que é a atenção básica, até a média e alta complexidade. O que nós não podemos aceitar é que, por esperar tanto, não ter acesso ao que é garantido da legislação do SUS e as crianças vivenciem situações de dor e de sofrimento e muitas vezes de óbito ou problemas gravíssimos pelo não acesso com agilidade e eficácia.
2: Heloísa Helena avalia que o SUS tem uma legislação avançada, mas ainda enfrenta dificuldades para transformar o direito em acesso efetivo. A deputada também ressalta que a proposta prevê a divulgação periódica de dados consolidados às famílias sobre o tempo estimado de atendimento.
6: Educação.
3: Flávia Moraes, do MDB de Goiás, comemora a aprovação do Estatuto do Aprendiz na Câmara dos Deputados. Ela explica que a proposta consolida as regras de aprendizagem profissional, amplia a segurança jurídica e aumenta as oportunidades para os jovens no mercado de trabalho.
11: Então, a aprendizagem, para mim, é um dos programas para a juventude que mais tem efeito junto ao jovem, porque garante a carteira assinada, o salário, a experiência de trabalho e a formação profissional. Para a empresa, representa a formação do trabalhador qualificado para trabalhar naquela especificidade da empresa e, de todas as formas, é um programa que merece todo o nosso apoio, toda a nossa dedicação.
2: Flávio Moraes ressalta também que o texto, agora em análise no Senado, prevê ampliar a contratação de aprendizes pelo poder público e por micro e pequenas empresas. De acordo com a deputada, a medida pode gerar mais de 1 milhão de novas vagas para jovens brasileiros.
6: Trabalho.
3: Charles Fernandes, do PSD da Bahia, celebra a aprovação da PEC do fim da escala 6x1. O deputado aponta que a diminuição da jornada semanal, sem redução de salário, garante melhores condições de vida à classe trabalhadora.
12: Essa PEC, ela trará dignidade, trará mais conforto, trará mais comodidade, trará mais segurança para as famílias. Haja vista que você vai ter agora a condição de estar no final de semana com seus filhos, de estar no final de semana cuidando um pouquinho mais da sua casa. Isso já avançou no mundo todo e precisa avançar aqui no nosso país.
2: Charles Fernandes afirma que a PEC do fim da escala 6x1 representa uma das votações mais importantes da atual legislatura. Ele espera que o Senado confirme o posicionamento da Câmara em nome da dignidade de milhões de cidadãos brasileiros.
6: Agricultura.
3: Ayrton Faleiro, do PT do Pará, comemora a aprovação de projeto que fortalece a política de estoque de alimentos no Brasil por meio da Companhia Nacional de Abastecimento. Ele sublinha que a proposta permite compra de até 25% acima do preço mínimo, facilitando a aquisição de produtos.
13: Nós aprovamos aqui na Câmara, agora vai para o Senado, um projeto muito importante para o que nós chamamos de regulação dos estoques de alimento no Brasil. É um projeto que veio do governo, através da Conab, do Ministério do Desenvolvimento Agrário, e que ele, primeira correção que ele faz é permitir que a Conab compre para os estoques reguladores um valor de 25% além do preço mínimo. Isso vai propiciar aquisição de estoque, mas também de que a venda desse estoque não seja apenas para a grande indústria.
2: Ayrton Faleiro destaca que a Conab poderá vender os alimentos estocados a cooperativas, pequenos supermercados e consumidores. Ele afirma que a medida movimenta a economia, fortalece a soberania alimentar e protege o país diante de crises climáticas e especulação de mercado.
6: Meio ambiente.
3: A Comissão de Constituição e Justiça aprovou o projeto que reconhece o soldadinho de Araripe como uma ave símbolo da Chapada do Araripe. A relatora do projeto, Lídice da Mata, do PSB da Bahia, explica que a medida fortalece diretrizes para a preservação dessa espécie.
14: Esta ave é uma ave de em torno de 15 centímetros, que só existe na região do Araripe, que é uma região do sertão do Ceará, e que hoje se encontra ameaçada de extinção. Então, acima de tudo, um projeto de defesa ambiental, de defesa de um pássaro que tem sua característica nacional e que nós devemos, portanto, preservá-lo.
2: Edice da Mata acrescenta que o projeto prevê ações de proteção ao habitat do soldadinho do Araripe, com preservação de nascentes e riachos. O texto apresenta ainda medidas de prevenção de queimadas e controle da expansão agropecuária e imobiliária na Chapada do Araripe.
6: Desenvolvimento Regional.
3: A integração da Amazônia ao restante do Brasil ganha força com as obras da BR-319, segundo a avaliação do deputado Sidney Leite, do PSD do Amazonas. Para ele, a pavimentação, especialmente do chamado trecho do meio, vai baratear alimentos e agilizar o escoamento de produtos da Zona Franca de Manaus.
15: Uma luta histórica, não só do povo amazonense, mas de lideranças do estado de Roraima, de Rondônia e do Acre. Afinal, nós estamos falando de uma estrada que é o único acesso que o povo amazonense e a população de Roraima tem para ser interligado ao restante do Brasil. A BR-319 consolida a integração da Amazônia Ocidental, mas não só isso, muda a vida das pessoas. Eu fico muito feliz em estar fazendo parte desse momento histórico, que é a garantia da pavimentação da BR-319, fruto da luta de muitos aqui no parlamento para que nós pudéssemos ter isso. E agora, já com as licitações, com autorização da pavimentação de determinados trechos, mas a consolidação do trecho do meio, como também da ponte do Garapaçu. Vai ter BR-319, sim.
2: Sidney Leite reforça que o IBAMA já autorizou o DENIT a construir três pontes de concreto nos igarapés Santo Antônio, Realidade e Fortaleza. A licença, com validade de 3 anos, vai garantir, de acordo com o congressista, mais segurança e o direito de ir e vir da população do norte do país.
3: Coronel Crisóstomo, do PL, fala sobre a importância da construção da ponte binacional entre Guajará-Mirim, em Rondônia, e Guaiará-Mirim, cidade vizinha pelo lado boliviano. Ele afirma que a obra representa o cumprimento de um compromisso histórico entre Brasil e Bolívia e pode fortalecer a integração regional.
16: Esse acesso cria uma nova rota logística do Brasil na direção do Pacífico. O que vai acontecer? Vai fazer com que alguns estados que exportam para o mundo oriental, a exemplo da China, deixem de enviar seus produtos na direção do Porto de Santos. Exemplo. Agora, com a construção dessa ponte, esses estados, Mato Grosso, Mato Grosso do Sul, tal, vão criar uma rota na direção do Pacífico, passando por essa ponte binacional.
2: Coronel Crisóstomo afirma que a nova ligação internacional pode reduzir custos e o tempo de transporte de mercadorias. Ele acrescenta que a obra tem potencial para impulsionar a geração de emprego e renda em Rondônia, abrindo novas oportunidades de desenvolvimento econômico para a região.
3: Bebeto, do PP, cobra a duplicação de trecho das rodovias que ligam a Baixada Fluminense à cidade do Rio de Janeiro. Ele reclama que moradores dos municípios de Nova Iguaçu, Japeri, Queimados, Belfor Roxo e São João do Meriti perdem horas diariamente em congestionamentos.
17: Eu tenho trabalhado muito aqui na Comissão de Viação e Transporte para que a gente definha esses engarrafamentos, para que o trabalhador que trabalha na capital, na zona sul do Rio de Janeiro, ele possa ficar menos tempo nesse engarrafamento. E até as entregas, as ambulâncias, a polícia militar, a polícia civil precisa fazer um deslocamento rápido, fica retido nesses engarrafamentos constantes, e que a gente tem trabalhado muito para que a gente define através da duplicação. E o que está no contrato dessa concessão da Eco Rio Minas, esse trecho da Presidente Dutra, ali do Trevo das Margaridas até a cidade seropédica, esse trecho é o pior trecho para todo o estado do Rio de Janeiro, o trecho que mais engarrafa hoje.
2: Bebeto também avalia que o sistema de pedágio por quilômetro percorrido pode modernizar as rodovias e diminuir retenções provocadas por praças fixas de cobrança. Ele reconhece a preocupação dos moradores com a mudança, mas garante que o modelo é inovador.
6: Transportes.
3: Daniel Almeida, do PCdoB da Bahia, defende a criação do piso salarial para motoristas do transporte coletivo urbano. Para o deputado, esses profissionais desempenham um papel essencial nas cidades. A ideia, segundo ele, é garantir remuneração mais justa e valorização da categoria.
18: Nós estamos propondo que haja um piso de no mínimo R$4.000, agregado a esse piso outras vantagens que os motoristas possam ter, insalubridade e outras vantagens que as convenções coletivas possam estabelecer, mas que a uniformização desse piso no país inteiro vai dar mais equilíbrio para essa profissão, vai dar mais previsibilidade para os próprios empresários.
2: Daniel Almeida argumenta que os motoristas enfrentam jornadas desgastantes, trânsito intenso e o desafio de lidar com milhares de passageiros. Segundo ele, a medida contribui para dar mais previsibilidade nas negociações trabalhistas e na definição dos custos do transporte público nos municípios.
3: Termina agora esta edição especial do Jornal Câmara dos Deputados, produzida e apresentada pela Rádio Câmara de Brasília, em parceria com a Rádio Câmara Joinville, integrante da Rede Câmara de Rádio.
2: Eu agradeço ao Felipe Faria e a toda a equipe da Câmara de Vereadores de Joinville pelo excelente trabalho conjunto.
3: Eu que agradeço à Câmara dos Deputados por esta oportunidade tão especial. Este programa teve trabalhos técnicos de Wellington Teles e apresentação de Felipe Faria e Márcio Aquiles Sardi. Boa noite.
2: Muito boa noite. Parabéns por seu aniversário, Felipe.
3: Obrigado.
2: O Jornal Câmara dos Deputados volta amanhã. Você fica agora com o Minuto do TCU.
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6: 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Boa noite.

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2: Oi, tudo bem? Você não vai dormir, não? Tá sem sono? Então fica com a gente. Se você tá sem sono, o sono não vem, então pelo menos a boa música, os clássicos chegaram. Boa noite, é noite com a rádio ligado, curtindo, viajando no tempo, com as melhores músicas nacionais, internacionais de todos os tempos. Você não via a hora, né? Oh, e elas estão ali, ó. Estão preparadas, já aqueceram, né? Quero fazer bonito na passarela aqui do RBJ. As melhores do passado, a partir de agora, no Túnel do Tempo, nesta segunda-feira, 3 de agosto. Que esse mês, que essa semana, seja de muito gosto delicioso pra você. Começando com o Cher.

0: 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Sheryl Crow, If It Makes You Happy, se isso te faz feliz, essa é a tradução. If It Makes You Happy, se isso te faz feliz, importante é ser feliz.
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2: Jesus Cristo.
0: Roberto Carlos.

0: RBJ Play the Game Tonight, Kansas. 10:21.
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0: Sucesso de ouro que atravessa décadas. Supertramp.

0: RBJ, grandes sucessos não envelhecem. Da Wander com Man at Work. Antes, Super Trap. Give a Little Bit. Teve Fábio Júnior, Esqueça. Não esquece não, amanhã tem mais, a partir das 10 da noite tem mais clássicos, tem mais Túnel do Tempo aqui no rbj.com.br. A gente vai desligando então a máquina do tempo, vai esfriando aí o salão, vamos descansar um pouquinho as velhinhas aí, mas algumas querem voltar, então daqui a pouquinho algumas voltam aqui no Music Night, daqui a pouquinho eu venho com as novinhas e as velhinhas não se cansam, elas querem o espaço delas também no Music Night e a gente deixa, né? Porque elas podem, são poderosas, já tem mais.
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0: 10h32.
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aí, como é que tá? Boa noite, como é que foi seu dia? Até às vezes a gente, tudo que a gente precisa, né? De uma música, né? Alguns minutos de paz, né? Aproveitar essa noite, né? Você que tá acordado, aproveitando a noite, o conexão, fazendo essa conexão com Music Night, a partir de agora então, depois do túnel do tempo, então vamos agora com o Music Night, segura que o melhor do pop, então começa agora. Quero dar boa noite para você que tá ligadinho com a gente, você que tá acompanhando a gente, a partir de hoje, olha, a Clube também, a Clube tá com a gente, alô você de Palmas que curte pela Clube, pela Rádio Clube, muito obrigado pela sua companhia, que a gente consiga fazer ter uma ligação legal aí, ter uma rotina maravilhosa todas as noites com o Music Night. Muito obrigado pela sua companhia, por você estar acordado. Muito obrigado por você que está ligado com a gente pela Extra FM de Chopinzinho, você que está acompanhando pela Palote FM de Coronel Vivida, você que sempre está com a gente pela Onda Sul FM de Francisco Beltrão, toda a região. Obrigado pelo carinho, pela audiência. Ótima semana para você. Seja muito bem-vindo ao Music Night 26010500. Pode participar. Então a gente vai largando o nosso Music Night com.

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1: 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Rick, vem Camila.

0: Tá animada a sua semana? Anything you want com o Bengalô. Me namora Edu Ribeiro, vem Camila, vem Maria, vem Joana, vem todo mundo. E não é hora de dormir ainda, não é hora de descansar ainda, tem muito Music Night ainda, 11 da noite, apenas 11 horas, tem mais uma horinha aí pra fechar esse dia 3 de agosto de 2026, tá bom? Então, não se cansa, manda pra cá a sua mensagem, manda pra cá o seu pedido musical 26010500. Bom demais começar a semana com você, volto já.
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3: No ar, RBJ Notícias. Eu sou Ângela Maria e você vai saber agora. Campanha Nacional de Multivacinação começa hoje. FIES 2026, resultado da inscrição no Paraná, reúne 4,7 mil candidatos.
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3: O processo seletivo do Fundo de Financiamento Estudantil referente ao segundo semestre de 2026 recebeu 4.722 inscrições no Paraná. Agora os estudantes pré-selecionados têm até terça, amanhã, para completar as informações na inscrição na página do FIES Seleção. Após complementar as informações solicitadas, o estudante deverá validar a documentação na comissão permanente de supervisão e acompanhamento da instituição privada de educação superior para a qual foi pré-selecionado e depois em uma agência bancária, observando os prazos de cada etapa até a assinatura do contrato de financiamento.
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3: Começa hoje, segunda-feira, a campanha nacional de multivacinação voltada a crianças e adolescentes de até 14 anos, 11 meses e 29 dias. A ação, que se estenderá até 1º de setembro, terá o dia D de mobilização, dia 22 de agosto, um sábado, quando postos de saúde estarão abertos. Em 2025, a campanha aconteceu em outubro. Neste ano, a antecipação se deve ao período eleitoral. Serão ofertados em todo o país os imunizantes BCG, DTP, pentavalente, tríplice viral, poliomielite, inativada, pneumocócica 20, pneumocócica C, a meningocócica, além daqueles que protegem contra hepatite A, hepatite B, rotavírus, influenza, coronavírus, febre amarela, varicela e HPV. Confira agora as informações do esporte.
4: O Flamengo tem uma semana decisiva para definir reforços e a lista da Libertadores. O clube pode fazer até 5 mudanças na relação de inscritos e aguarda uma resposta de Thiago Almada, além de buscar um centroavante e um ponta. A equipe aproveita a semana livre para ajustes antes do duelo contra o Cruzeiro. Com as informações do esporte, Léo William.
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Texas, Hella Langio. Sopra o vento com Hit. E antes, você acompanhou também Tudo Passa com Túlio Deck, Di Ferreiro. Muita música boa pra você. Self Control com Laura Branigan. É, as belinhas também. Fazendo parte aqui do Music Night. 11:30. Daqui a pouquinho eu volto com mais 26010500. Boa noite para você que tá ligado com a gente pela Clube de Palmas. Alô, pessoal que tá ligado pela Clube de Palmas, muito obrigado pela sua companhia. Ótima noite. Você que também acompanha a gente todos os dias pela Palote FM de Coronel Vivida, pela Extra FM de Chopinzinho, também pela Onda Sul FM de Francisco Beltrão. Seja muito bem-vindo, ótima noite. Você

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0: RBJ, a lua que te dei. Ivete Sangalo. Daí gostou da lua? Tá bonita, né? O clima tá gostoso.
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0: E a emoção continua no Music Night. RBJ com Henrique e Juliano. Como é que a gente fica?

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1: Isso! Acabou, tá acabando já, que coisa, né? Passou tão rápido. Tá chegando ao final o nosso Music Night, mas amanhã tem mais. Amanhã, a partir das 8 da noite, tem mais Music Night. E eu volto a partir das 10h30, 10 horas com o Túnel do Tempo, 10h30, Music Night. Encerramos então, chegando ao final, deixando músicas, né, para fechar. Daido e também Creedence, eu vou deixar para vocês. E depois tem Madrugada em Música. É as melhores, você curte no Madrugada em Música, uma programação mais light aí para você passar a noite. Para você que vai trabalhar, bom trabalho, que Deus te abençoe. Para você que vai dormir também, que Deus te guarde. Nessa noite de segunda-feira, boa semana. Amanhã tem mais. Abraço, até mais.

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0: amigo, minha amiga, tudo certinho por aí, tudo na paz? Tudo certo? Que beleza, né? Por aqui também segue tudo tranquilo, graças a Deus, por estamos chegando mais uma vez, né? Na sua casa, aí no seu trabalho, trazendo pra você, pra todo mundo que tá por aí sempre, né? Mais uma nova edição do programa O Homem e a Terra, nesta terça-feira de lua cheia, 4 de agosto de 2026, dia nacional da campanha educativa de combate ao câncer e dia do padre também. E a gente, né, começa aqui reforçando uma informação de interesse de você, meu amigo, de você, minha amiga, né, que lida com a criação de gado de leite nas regiões de Toledo e Cascavel, ou também, né, é profissional técnico ou estudante das áreas de agronomia, veterinária ou zootecnia. É o seguinte, hein, agora nos dias 12 e 13 de agosto, quarta e quinta-feira da próxima semana, o IDR Paraná realiza lá no Polo de Pesquisa de Santa Teresa do Oeste, faz lá a nona edição da Jornada Tecnológica no Campo, né, com enfoque no tema integração, lavoura e pecuária. O primeiro dia, dia 12, então está reservado para a participação dos produtores, né? E o segundo dia, que é 13, quinta-feira, para profissionais e estudantes. Será sempre no período da tarde, com início às 13 horas, à 1 da tarde, portanto. Então, né? Se você participar lá deste evento, vai poder passar lá por 5 baterias de informações, né? Que vão tratar dos seguintes temas: novas cultivares de aveia forrageira, né, todas as plantas lá em desenvolvimento para você conhecer. Outro assunto aqui: cruzamento de vaca leiteira com touro da raça Purunã. Ainda mix de plantas melhoradoras do solo, reidratação e inoculação para silagem de grãos úmidos, silagem de aveia, né? E a quinta estação, que vai tratar do tema Entendendo a Saúde do Solo. A inscrição é gratuita e você que ficou interessado pode fazer esta inscrição ligando pro telefone, né, lá da Estação de Pesquisa de Santa Teresa do Oeste, o telefone que é 45, o código DDD e o número 3231-1713. Repito, 3231-1713 e o DDD 45. Falamos aqui da nona edição da Jornada Tecnológica no Campo, com enfoque na integração lavoura e pecuária, que acontece agora nos dias 12 e 13. Quarta e quinta da semana que vem, no Polo de Pesquisa do IDR Paraná de Santa Teresa do Oeste. É, e agora chamamos a participação do agrônomo extensionista Edivan José Possamay, coordenador estadual do programa Segurança Hídrica aqui no nosso instituto, no IDR Paraná. Ele que também tem um convitinho, né, para fazer para você, meu amigo, para você, minha amiga, das regiões de Toledo e Cascavel. Vamos ouvir.
1: Olá, Marildo. Olá a todos os amigos ouvintes do programa Homem à Terra. Marildo, estamos aqui para convidar os agricultores, técnicos, lideranças do meio rural, cooperativas, sindicatos, para participar do Dia de Campo de Solos, que é promovido pela FAEP e o IDR Paraná é parceiro, que ocorrerá no dia 5 de agosto, no período da tarde, a partir das 13h30, no município de Toledo. É um evento que está sendo preparado há um bom tempo e ele vai ter vários temas sendo abordados nesse dia de campo. Especialmente, a gente vai estar abordando a questão do manejo da água no sistema produtivo, a importância da água para a produção agrícola e como manejar a água nesse ambiente produtivo, pensando também na resiliência, seja nos períodos que chove muito e a gente tem excesso de água e causa erosão, ou naqueles períodos que falta água e a gente pode ter aí água sendo armazenada no sistema. Então, no dia 5, vai ser no sítio do João Foiato, no interior de Toledo, e a gente tem convidado aí vários parceiros para participar. Ele é uma promoção, então, do sistema FAEP Senar, da Rede de Agropesquisa em Solos, com a parceria aí do sistema OCEPAR, da Fundação Araucária, do IDR Paraná, da Secretaria de Estado da Agricultura e Abastecimento. Então, é importante que os agricultores que tenham essa preocupação com relação ao manejo dos solos, nós teremos um ano aí com o El Niño, né? E o El Niño, nós teremos a previsão de excesso de chuva aí no período de primavera e verão, é importante que os agricultores participem e busquem esse conhecimento relacionado às boas práticas de manejo de solos. Então fica o convite, quem tiver mais interesses, procure no site do sistema FAEP Senar, tem informações, ou procure sindicatos das regiões, especialmente da região aí de Toledo, e também da região de Cascavel, sindicato ou os escritórios regionais do IDR Paraná, onde a gente vai ter também a possibilidade de fazer a inscrição antecipada para a participação desse evento. É um abraço, Amarildo, e na sequência a gente vai trazer informações de outros locais onde esse evento vai estar ocorrendo no Paraná.
0: Valeu, Divan, forte abraço para você também. E agora vamos saber como está o mercado dos principais produtos de nossa agricultura, de nossa pecuária, acessando o relatório com pesquisa de preços que o Departamento de Economia Rural, que é o DERAM, lá da Secretaria da Agricultura, divulgou nesta última sexta-feira, dia 31 de julho. Vamos lá, né? Café beneficiado, bebida dura tipo 6, com mercado estável, produto vendido por R$ 1.499 a saca de 60 quilos. Erva mate em folha, produto entregue lá na indústria, R$ 18,38 a arroba. Arroz agulhinha em casca, olha só, a gente fez as contas aqui, teve 15% de aumento em 7 dias, em uma semana. Então, produto vendido nesta última sexta por R$ 97 a saca de 60 quilos. O feijão preto 194 e o feijão carioca 267 a saca de 60 quilos. Milho amarelo 57 a saca de 60 quilos. A mandioca padrão de amido 580 gramas, padrão de referência, né? 523 a tonelada. Soja 123. Trigo para pão pH 78, 74 a saca de 60 quilos. Boi em pé 344 a arroba. Vaca em pé com padrão de corte 307. E o suíno tipo carne em pé, preço pago ao criador independente, né? Aquele criador que não é integrado à indústria, R$ 4,97 o quilo. Esses foram os preços médios praticados nesta última sexta-feira, dia 31 de julho, aqui no nosso estado, com valores pesquisados e divulgados pelo Departamento de Economia Rural, que é o DERAL, lá da Secretaria da Agricultura. Agora o recado é para você, meu amigo pecuarista, né? Minha amiga que trabalha com gado e leite, né? Do sudoeste do estado, anote aí, hein? No próximo dia 21 deste mês de agosto, a gente vai ter lá no campus da Universidade Federal da Fronteira Sul, em Realeza, vamos ter lá um evento que está sendo chamado de Giro de Campo, né? Vai ser no período da tarde, com início aí a uma da tarde, com 3 baterias e assuntos técnicos, né? Numa das estações você vai conhecer a nova cultivar de aveia branca chamada Mega Massa, indicada tanto para produção de grãos quanto para produção de forragem e rotação de culturas. Planta bem aceita aí pelos animais e que tem capacidade de suportar vários ciclos de pastejos. Olha só que interessante, né? Uma outra estação ainda que vai apresentar áreas com cultivo de aveia, de centeio, trigo e triticale, né? Todos os cultivos feitos lá pela universidade e mix de plantas indicadas para proteção do solo e formação de pasto também. Como disse, esse giro de campo acontece no próximo dia 21 deste mês de agosto no campus da Universidade Federal da Fronteira Sul, que fica no quilômetro 466 da rodovia BR-182, no município de Realeza. Começa a 1 da tarde, né? Vai até o finalzinho da tarde, você pecuarista da região, tá convidado a participar. Bom, era esse, né, o recado que a gente tinha para hoje. Vamos ficando por aqui, desejando a todos vocês uma ótima terça-feira e até amanhã, quando estaremos aqui de volta, né, nesta mesma emissora, neste mesmo horário, para trazer para você e para todo mundo que tá por aí mais uma nova edição do programa O Homem e a Terra. Forte abraço, fiquem com Deus e até lá.

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5:18, cheiro da terra está no ar. Neste dia 4 de agosto de 2026, dia do padre. Opa, hoje é dia do padre. Deus abençoe esses trabalhadores da messe do Senhor. Que você tenha um ótimo e abençoado dia nesta terça-feira, dia 4 de agosto de 2026. Na direção geral, Padre Lino Baggio, na direção executiva e administrativa, Frank Ariel Schiavini, Frank, e na locução, com licença, bom dia, João Schnurenberger, por aqui. Bom dia, senhores, sejam bem-vindos, o cheiro da terra está no ar. Vem com a gente, curtindo sempre a boa música, na melhor companhia. Opa! Você que gosta da música sertaneja raiz, a moda de viola, gaúcha nativista, vem por aqui curtindo sempre a boa música, na melhor companhia do cheiro da terra. Tá liberado o WhatsApp da rádio, hein? O 469-9915-1102. Repito, 469-9915-1102. Manda sua mensagem de texto, manda o seu áudio, venha participar com a gente. Cheiro da terra está

E antes de irmos para a primeiríssima de hoje, vamos dar uma olhadinha que nos diz a previsão do tempo. É, sim, sol com muitas nuvens durante o dia e períodos de céu nublado, noite com muitas nuvens. Temperatura fica na casa dos 14 a 25 graus, numa sensação térmica de 14 a 19. O sol acorda às 7 horas com 7 minutos e adormece às 18 horas com 5. Os próximos dias daí sim promete dias mais chuvosos. Mas vamos então para a primeiríssima de hoje, meus companheiros. Eu acho bueno, viu? Que só fica conversandinho, paremos, né? Opa! E é bom estar na melhor companhia aqui no Cheiro da Terra e a sua Palote FM. Então vem pra cá curtir sempre a boa música e vamos com o Teodoro Sampaio, meu parceiro. E o garanhão da madrugada.

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5:26 e nós vamos atendendo os nossos ouvintes. Alô, Ademir Maroni, bom dia. Ele pede pra colocar o nome dele da família em oração e rodar a música do gaúcho Sulino Pião Trecheiro. Deus nos abençoe, amém, homem velho. Abraço pra você. Vamos atendendo também o José. Bom dia, João, tudo bem? Gostaria de pedir a música do Amado Batista, Cheiro de Amor. Agradeço por atendido, tenha uma ótima terça-feira abençoada por Deus, cheia de saúde e paz. Valeu, José, obrigado pela sintonia de sempre, abraço pra você. E vamos com toda certeza atendendo você, meu parceiro. Gaúcho Sulino e o Pião Trecheiro puxando o carreto. Depois nós vamos com o Amado Batista e o Cheiro de Amor.

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0: 5 horas com 41 minutos e a gente vem atendendo mais os nossos ouvintes. Verdejou por aqui, a gente gosta sim. Alô, Rogério, bom dia.
1: Ô, bom dia, João. Tudo bom?
0: Tudo certo.
1: Ô, João, se for possível, roda pra mim aí, viajando com meu amor, hein? Beleza?
0: Aham.
1: E põe no nosso nome na corrente de oração, o meu e o da Nelly e a da nossa família, beleza? E da família Palote também, né?
0: Abraço pra você, meu velho. Obrigado pelo carinho, obrigado pela sintonia. Pode deixar sim, já tá aqui na busca o Sidney Lima, viajando com meu amor. Alô, Dercy, alô, Sara, bom dia.
2: Bom dia, João. Tudo bem?
0: Tudo certo.
2: Eu queria ouvir aí, Morena Luxuosa, com o Porta Velho.
0: Aham.
2: Se for possível. E uma boa terça-feira pra ti, tudo de bom e um abração aí.
0: Igualmente, homem velho, abraço pra você, os nossos ouvintes aí, sintonizados de todos os dias. Obrigado pelo carinho, obrigado pela sintonia de sempre, viu? Alô, Ademo Bodanese, alô, Ademo. Bom dia, homem velho. Que beleza, te derrubar da cama hoje, homem velho. Brincadeira, homem velho. Ademo é um parceiro nosso de sempre. Parceiro, sempre ligadinho na Palote FM, né? Parceiro em todos os sentidos, né, Ademo? Abraço pra você, obrigado pelo carinho, obrigado pela sua sintonia. Ele pede pra rodar a Grande Fortuna. Opa, é assim mesmo, viu? Nós vamos atendendo você sim com o João Ricardo e Cristiano. Bueno, bueno, bueno, bueno, homem velho. Obrigado pelo carinho, obrigado pela sua sintonia de sempre, viu? E dá pra gente atender mais um. Vamos atender o Tião aqui também. Alô, Tião, bom dia. Ele pede pra rodar Mulher Maravilha. Opa ali, vamos atendendo sim. Mulher Maravilha, nosso parceiro de sempre, todos os dias aí. O meu parceiro, Tião, um abraço pra você. Com o Duque Dalvan e a Mulher Maravilha. Puxando o carreto, então, Sidney Lima chegando por aqui. Depois o Porca Véia, João Ricardo e Cristiano e o Duque Dalvan.

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0: 6:02, chegamos na nossa oração da manhã com o padre Reginaldo Manzotti, neste dia 4 de agosto de 2026, hoje dia do padre, e os santos de hoje é João Maria Vianney, Lugaido Iá. O versículo de hoje é o 11 do capítulo 15 de Mateus: não é o que entra pela boca que torna alguém impuro, mas o que sai da boca, isso é o que torna impuro.
1: Deus também é trabalhador.
0: Que você tenha um ótimo e abençoado dia na proteção sempre do nosso Senhor Jesus Cristo. Nesta terça-feira, dia 4 de agosto de 2026, que você dedique o dia ao Senhor na nossa oração da manhã.
2: Olá, queridos ouvintes, aqui quem fala é o padre Reginaldo Manzotti, e avanço um pouco mais aqui no intervalo para fazer um apelo a você. 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Bom dia, povo de Deus. Em plena terça-feira, rezemos pelos doentes, como sempre. Mas nessa semana, tendo em vista o Dia dos Pais, domingo, rezemos pela família e pelos pais. Mande as suas intenções através do site www.padrereginaldomanzotti.com.br. E agora, em oração juntos, em nome do Pai, do Filho e do Espírito Santo. Amém. Sagrada Família de Nazaré, nesta manhã me coloco em oração por todas as famílias. Ó Sagrada Família de Nazaré, que as famílias aqui na terra tenham o discernimento necessário para fugir de todas as ciladas que o mundo oferece. Jesus, Maria e José, eu coloco como intenção especial os pais aqui na terra. Que Deus, o Pai do Céu, nos concedeu como pai biológico ou pais do coração. Diga o nome do seu pai. Senhor, aos pais falecidos, peço descanso eterno e a luz perpétua. Aos pais vivos, saúde, prosperidade e paz. Senhor, abençoai e santificai as famílias, de modo especial os casais. Aperfeiçoai o amor dentro do matrimônio. Fazei com que sempre lembrem o pacto nupcial e que possam a cada dia, no perdão, no diálogo, na fidelidade, reavivar o amor que os une. Senhor, nesta manhã, eu venho pedir que o perdão seja abundante na família, que o amor seja constante e o diálogo uma ponte de recomeço. Afaste para longe das famílias brigas, discórdias, desavenças, infidelidade e enfermidade. Nesta manhã peço, Senhor, afastai para longe todos os ataques do inimigo contra a família, e de modo particular, por estas pessoas que em minha família precisam de oração. Sagrada Família de Nazaré, santificai e protegei a minha família. Rezo, Senhor, pelos pais. biológicos pais adotivos, que vivam verdadeiramente a missão da paternidade. Pai nosso, que estais no céu, santificado seja o vosso nome. Venha a nós o vosso reino, seja feita a vossa vontade, assim na terra como no céu. O pão nosso de cada dia nos dai hoje. Perdoai-nos nas nossas ofensas, assim como nós perdoamos a quem nos tem ofendido. E não nos deixeis cair em tentação, mas livrai-nos do mal. Amém. O Senhor esteja convosco, Ele está no meio de nós. Que a bênção de Deus Todo-Poderoso recaia sobre a água, a roupa dos enfermos, principalmente a família e os pais. Em nome do Pai, do Filho e do Espírito Santo. Amém. Sagrada Família de Nazaré, santificai e protegei a minha família.

0: 6:09 e nós vamos atender os nossos ouvintes. Alô, Valdemar Boyer! Alô, meu velho, tudo certo com você? Ele diz, bom dia, João, roda pra nós aí o Tunico de novo que acabou com a Tereza, mas credo que não, claro que vamos atender, né, meu velho? Abraço pra você, obrigado pelo carinho, obrigado pela sintonia de sempre. Valdemir Bugue Crescêncio, ele diz, bom dia, João, roda pra nós aí a música Menina da Aldeia para o pessoal de Vila Bonita. Bom sucesso do Sul, ótima terça-feira. Valeu, Valdemir Bugue, obrigado pelo carinho, obrigado pela sintonia de sempre. Vamos com o Lourenço e o Lorival nessa aí, capaz que não, viu? Alô, ó, quem chegou por aqui, alô, Bijão, tudo certito, não mais, homem velho, bom dia, Bijão.
1: Bom dia, meu amigo João, tranquilo, guri?
0: Tranquilo?
1: Tamo com o Renatinho ligadão, vamos na palote, tiazão.
0: Opa.
1: Manda pra nós uma musiquinha aí.
0: Qual é?
1: O João Viola, despedida, guri. Que tamo na escuta. Alô, meu pia.
0: Valeu, homem velho. João Viola, a despedida tá aqui na mão pra atender o homem velho. Credo que não. Vamos aqui também com o Marcos. Alô, Marcos, bom dia.
2: Bom dia, piazinho. Tudo certo?
0: Bom.
2: Viu? Tocou uma música aí pra mim de Joaquim Manuel. Minha música.
0: Aham. Rapaz, homem, vamos atender sim você, Joaquim Manuel, minha música. E vamos atendendo esses nossos ouvintes, que logo, logo eu já volto, viu? Só um minutito no mais aqui. É, não sei se vou conseguir atender todo mundo nesse bloco aqui, mas a gente vai dando jeito, viu? Acabou com a Tereza, o Tunico e o Tinoco.

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6:26, e pra gente conseguir atender todos os nossos ouvintes hoje, viu? Vamos ter que ir fazendo desse jeito, viu? Vamos com Joaquim Manuel, minha música, a pedido do meu parceiro Marcos, ligadão com a gente sempre ali, são 6:27. Alô, Iraci Bobinotti! Logo, logo eu já vim até atendendo, viu? Fica por aí! Antônio Pontes também, abraço pra vocês, nossos ouvintes, sempre ligadinhos com a gente.

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E nós vamos chegando ao final do nosso Cheiro da Terra de hoje. Deixa eu registrar a participação do Lico. Ô, Lico, meu velho, bom dia. Ah, Isalico, parceiro nosso, tomando mate amargo ali no mas, viu? Abraço pra você, Lico. Deus abençoe você e a sua família. Lico tá de férias, viu? Tirando os dias aí. Opa, bom demais, viu? Lico, acho que eu vou ficar até devendo essa, não vou conseguir te atender. Porque eu já prometi pra Iracema Albinotti atender ela. Com a vaca já foi pro brejo, com o Tião Carreiro Pardinho. E nós chegamos ao final do nosso Cheiro da Terra de hoje, viu? Abraço, fica com Deus. Amanhã eu rodo essa pro Selico. Tá registrado aqui já, viu? Abraço pra você. Nos encontramos amanhã, a partir das 5 horas da manhã, com mais Cheiro da Terra. Você fica agora com a oração da manhã, com o Padre Lino, depois o Primeira Página, com o Valdenir Lima, para você ficar por dentro de todas as informações, notícias com credibilidade e confiança. Ótimo e abençoado dia para você. Deus abençoe. Tião Carreiro e Pardinha, a vaca já foi pro brejo. Música.

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Bom dia, com alegria, aqui estamos para a nossa oração da manhã. Como é bom nós começarmos juntos amanhã, rezando, agradecendo, pedindo nesta grande comunhão, né? Aonde você estiver, com quem você estiver, é o momento da nossa oração. E hoje é dia 4 de agosto e a igreja faz memória de São João Maria Vianney, né? Padre que nasceu em Lyon, na França, em 1786 e morreu em Arns, 4 de agosto de 1859. Ele é também conhecido como cura de Arns e atraiu multidões de pessoas de todas as condições sociais através das suas catequeses, com o sacramento da reconciliação, homem de penitência, e sobrelevar assim uma vida centrada na Eucaristia. Ele é também o padroeiro dos padres, né? Nós ontem celebramos São João Maria Vianney lá em Palmas, todos os padres da diocese, juntamente com o nosso bispo diocesano, Dom Edgar. Foi um momento bonito de celebração, de graça, né? E bom que nós possamos também sentir neste sacerdote, e hoje que fazemos a sua memória, a importância da estar com o Senhor, né? Uma pessoa simples, tinha dificuldade de estudo, mas com um coração muito grande. Através da reconciliação, da Eucaristia, do acolhimento às pessoas necessitadas, se tornou uma grande presença de Deus. Por isso que nós também possamos seguir com carinho os exemplos, né, de São Cura d'Arns. Rogai

Filho e do Espírito Santo. Amém. Senhor, no silêncio deste dia que amanhece, venho pedir-te a paz, a sabedoria, a força. Quero olhar hoje o mundo com os olhos cheios de amor, ser paciente, compreensivo, manso e prudente. Ver além das aparências teus filhos como tu mesmo os vês, e assim não ver senão o bem em cada um. Cerra meus ouvidos a toda calúnia, guarda minha língua de toda maldade, que só de bênção se encha meu espírito. Que eu seja tão bondoso e alegre, que todos quantos se achegarem a mim sintam a tua presença. Reveste-me de tua beleza, Senhor, e que no decurso deste dia eu te revele a todos. Amém.

O Senhor esteja convosco. Ele está no meio de nós. Proclamação do Evangelho de Jesus Cristo segundo Mateus. Glória a vós, Senhor. Naquele tempo, alguns fariseus e mestres da lei, vindos de Jerusalém, aproximaram-se de Jesus e perguntaram: por que os teus discípulos não observam a tradição dos antigos, pois não lavam as mãos quando comem o pão? Jesus chamou a multidão para perto de si e disse: escutai e compreendei. Não é o que entra pela boca que torna o homem impuro, mas o que sai da boca, isso é que torna o homem impuro. Então os discípulos se aproximaram e disseram a Jesus: sabes que os fariseus ficaram escandalizados ao ouvir as tuas palavras? Jesus respondeu: toda planta que não foi plantada pelo meu Pai Celeste será arrancada. Deixai-os, são cegos guiando cegos. Ora, se um cego guia outro cego, os dois cairão no buraco. Palavra da salvação. Glória a vós, Senhor.

o que Jesus está fazendo lá na Galileia chama a atenção das autoridades religiosas da capital, Jerusalém. Assim, de lá vem gente para fiscalizar o que está acontecendo. E claro, para pôr sob controle esse novo fenômeno. Uma comissão de fariseus e mestres da lei chega de Jerusalém e vai logo encontrando defeito naquela movimentação em torno de Jesus. Identificam logo um perigo naquele movimento. Jesus não segue à risca os costumes e os rituais da tradição. Que tradição é essa? Vamos ver se nós descobrimos. Vamos dar um jeito de entrar na roda da conversa que está se formando em torno de Jesus. É bom a gente chegar mais perto para ouvir bem o que estão dizendo. Estão se queixando que os discípulos de Jesus comem sem lavar as mãos. Parece uma bobagem. Isso para eles é uma coisa muito séria. O que é que eles estão dizendo? Ah, estão dizendo que os discípulos comem com as mãos impuras. Vamos escutar o que eles nos dizem. Isso é um desrespeito à nossa religião. Comer o pão sem lavar as mãos, onde já se viu uma coisa dessa? A religião manda lavar as mãos antes de tomar o alimento. Isso é que é certo. Para estarmos bem com Deus, não podemos nos contaminar com coisas impuras. E nós, fariseus, levamos isso muito a sério e cobramos isso de nossa gente. Ao voltar da praça, deve-se tomar banho. E em casa, tomar cuidado com o alimento que se come. Lavar direito as vasilhas e os copos. Nós somos um povo santo. Precisamos estar atentos para não nos contaminarmos com a impureza em relação a alimentos, doenças de pele, sangue, cadáver, estrangeiro. A pessoa impura está afastada de Deus, que é santo, e não pode frequentar o culto até se purificar. Você ouviu isso? Para eles, Jesus estava acabando com a religião deles, desconsiderando as normas religiosas da pureza. Presta atenção ao que Jesus vai falar. Escutem e compreendam. Não é o que entra pela boca que torna o homem impuro, mas o que sai da boca, isso é o que torna o homem impuro. Será que eles estão entendendo o que Jesus disse? Mas Jesus está mais do que certo. O mal não é deixar de fazer os ritos de purificação das mãos antes da refeição ou comer algum alimento proibido pela cultura ou pela religião dele. O mal não é o que entra pela boca, é o que sai. Palavrões, desrespeito, agressão, humilhação dos outros e tanta coisa mais, né? Vejam a preocupação deles, não tornar-se impuro pelo alimento, né? E depois, o que saía da boca deles, estavam um pouco interessados, né? Então vejam, Jesus chama atenção, né? O mal não é o que entra pela boca, é o que sai, é o que nós falamos, é o que nós dissemos, a nossa atitude, a nossa forma de ser, aí é que está o mal. E eu estou achando que essa oposição dos fariseus a Jesus está só começando. Eles vão dar ainda muita dor de cabeça a Jesus, infelizmente. Que neste dia possamos deixar-nos guiar realmente pela palavra de Jesus e pela palavra de vida. Impuro não é o que entra pela boca, é o que sai.

E nesse momento queremos colocar nas mãos do Pai, nas mãos de Maria, o nosso agradecimento por este novo dia e também por todos os nossos pedidos, lembrando especialmente aquelas pessoas que por uma situação ou outra estão sofrendo, a nossa solidariedade e a nossa prece. Aonde você estiver, vamos neste momento rezar a oração do nosso padroeiro São Roque. Querido Deus e soberano Senhor da vida, por intercessão de São Roque, que durante as calamidades públicas e particulares manifestou eficaz proteção contra as epidemias, nós vos pedimos que lanceis vosso olhar sobre nós, nossas famílias, nossa paróquia e município, para que fiquemos livres de todo o flagelo das doenças contagiosas, mas sobretudo do pecado. E assim, depois de termos procurado vos amar e servir, a exemplo do nosso santo padroeiro, mereçamos gozar convosco do prêmio celeste na eternidade. Por Jesus Cristo, vosso Filho, nosso único Salvador, na unidade do Espírito Santo. Amém. São Roque, rogai a Deus por nós. Pai nosso que estás no céu, santificado seja o vosso nome. Venha a nós o vosso reino. Seja feita a vossa vontade, assim na terra como no céu. O pão nosso de cada dia nos dai hoje. Perdoai as nossas ofensas, assim como nós perdoamos a quem nos tem ofendido. E não nos deixeis cair em tentação, mas livrai-nos do mal. Amém. Ave Maria, cheia de graça, o Senhor é convosco. Bendita sois vós entre as mulheres, e bendito é o fruto do vosso ventre, Jesus. Santa Maria, Mãe de Deus, rogai por nós, pecadores, agora e na hora de nossa morte. Amém. Que neste dia possamos caminhar com muito amor, com muita fé. Também vamos nos preparando, já na próxima sexta-feira nós vamos dar início à novena e também a nossa semana de preparação para a nossa festa de São Roque, na próxima sexta-feira, às 18h30, né, nós teremos a cariata lá, saindo lá do trevo de São Cristóvão, né, até a Igreja Matriz, onde às 19h30 nós teremos a Santa Missa. Então, vamos pedindo pela intercessão hoje de São João Maria Vianney, de São Roque, de Nossa Senhora de Fátima, esta bênção muito especial, e que possamos realmente nos preparar e celebrar o nosso padroeiro com muito amor. O Senhor esteja à nossa frente para nos guiar, ao nosso lado para nos acompanhar, atrás de nós para nos proteger e acima de nós para nos abençoar. Por isso, desça sobre você e a sua família a bênção de Deus Todo-Poderoso, Pai, Filho e Espírito Santo. Amém. 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
3: Nota de agradecimento. A família Miller e Cruz, ainda consternadas com a perda de sua ente querida, agradecem a equipe da UPA, Policlínica, ao Padre Ronaldo, ministros da Eucaristia, à comunidade São José, à funerária Jerusalém, aos familiares, vizinhos, amigos e a todos que confortaram a família no momento tão difícil do falecimento da sempre lembrada Sueli Miller. Convidam para a missa de sétimo dia, que será rezada dia 4 de agosto, nesta terça-feira, às 19h30, na Igreja Matriz. Mensagem da família. Sueli, como mãe, foi exemplo de carinho, cuidado e entrega. Como esposa, construiu sua história com amor e companheirismo. Como amiga, lembranças de bondade, acolhimento e generosidade que permanecerão para sempre no coração de todos que tiveram o privilégio de conhecê-la. 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
11: 7:03, 7:03, bom dia. Bom dia para você que está sintonizando a Rádio Palote FM. Está entrando no ar a partir de agora o seu Primeira Página. Olha, hoje é terça-feira, dia 4 de agosto de 2026. A partir de agora você terá todas as informações aqui de Cordava Vida e também da nossa micro-região. 7:03, tempo nublado aqui em Cordava Vida, garoou durante a madrugada, temperatura em 17 graus nesse momento, aqui nos estúdios da Palote FM. Porém, já, Ronaldo Coutinho do Prado é quem vai nos trazer a previsão do tempo. 7:04, está liberado a partir desse momento o WhatsApp aqui da Palote FM, que é o 999151102, 999151102, para você interagir conosco, para você participar aqui da programação também do seu Primeira Página.
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11: 7:04. Já vamos trazer detalhes e informações. Polícia Civil do Pará, por meio da Delegacia de Cordava Vida, prendeu um homem de 54 anos, condenado a 14 anos de reclusão pelo crime de estupro de vulnerável. Também daqui a pouco, em Clevelândia, polícia faz apreensão de contrabando de cigarros, R$82 mil de prejuízos aos contrabandistas. Em Pato Branco, Polícia Civil elucida crimes de estupro e latrocínio e prende autor. Em Francisco Beltrão, bebê nasce dentro da ambulância do SAMU durante um atendimento. Também tivemos em Pato Branco droga para consumo pessoal, apreensão de droga, furto, recuperação de veículos. Agora vamos às suas manchetes e os seus destaques. Repórter Francione Prux, bom dia.
12: Bom dia, Valdenir, bom dia, ouvintes. E é destaque: inscrições para o Quarta Canta Coronel estão abertas. E CNBB divulga a temática da campanha da Fraternidade 2027, com foco no cuidado com as crianças.
11: 7:05, Bispo Diocesano. Padres e diáconos celebram o Dia dos Ministros Ordenados. Vamos falar do esporte. Atlético Paranaense vence o Vitória e abre vantagem na Copa do Brasil. Aliás, hoje tem mais jogos aí pela Copa do Brasil. Estas e outras informações você vai acompanhar a partir desse momento no seu Primeira Página.
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3: 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Ronaldo Coutinho do Prado, como é que vai ficar nosso tempo aí, Coutinho? Para as próximas horas e também para os próximos dias aqui para Cor da Vida e também para nossa micro-região. Tudo bem, Coutinho? Bom dia.
4: Bom dia. É, o tempo segue mais para bom hoje, entre nebulosidade e sol. Fresco agora de manhã, talvez abaixo de 15 graus. E a tarde passa aí dos 25, 28. Não está livre de ter alguma chuva, mas é possível que passe sem nada, só com variação de nuvens na região. E a temperatura fica assim alta para inverno, ou ausência de frio. Na quarta-feira aumenta a possibilidade de chuva, pequena chance antes do meio-dia, mais à tarde e noite. Quinta passa frente fria, chuva, trovada, alguma coisa mais forte, pontual, e diminui a temperatura. Sexta tem chuva na madrugada, amanhã, melhorando à tarde, fica mais frio. Sábado pode até começar com tempo seco, mas rapidamente muda e tem chuva a parte do dia. Domingo, madrugada, amanhã, melhorando à tarde, cai a temperatura no fim de semana. Ainda está indefinido, o modelo está num tira, coloca, tira a condição de geada, coloca a condição de geada, coloca chuva e frio, coloca frio e tempo seco. Ainda está indefinido, mas vai cair e ficar mais frio ali do fim de semana para frente. Na Climaterra, Ronaldo Coutinho.
3: Obrigado, Coutinho. Coutinho que volta dentro do Bom Dia Cidade, nos atualizando com a previsão do tempo. 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
3: 7:14, 7:14. Estão abertas as inscrições para o 4ª Canta Coronel, o Festival Municipal da Canção de Coronel Vivida. As vagas são limitadas e podem se esgotar antes do prazo final. O evento acontece em setembro e promete revelar novos talentos da música local. Confira os detalhes na reportagem de Francione Prus.
6: A Prefeitura de Coronel Vivida, por meio do Departamento de Cultura, abriu oficialmente as inscrições para o 4º Canta Coronel, tradicional festival municipal da canção. O evento será realizado nos dias 22, 25 e 26 de setembro, no Complexo Esportivo Barro Preto, reunindo talentos locais em 5 categorias musicais. As inscrições já estão abertas e seguem até o dia 14 de setembro, porém, os interessados devem ficar atentos. Segundo o diretor do Departamento de Cultura, Paulo Ancilheiro, cada categoria possui apenas 14 vagas.
7: Então já estão abertas as inscrições para o nosso 4º Canta Coronel, nosso festival municipal da canção. Então, a partir já de sexta-feira, né? A gente lançou esse projeto e as inscrições estão abertas até o dia 14 de setembro. Mas também é importante o povo aí ficar ligado, porque assim, a gente atingiu o limite das inscrições por categoria, então automaticamente encerra-se as inscrições daquela categoria. Então a gente vai ter 5 categorias, que são elas: a infantil, a juvenil, a cristã, popular rock e sertanejo gauchesca. Então, assim, 14 vagas por categoria. Então, digamos aqui, uma categoria completou as 14 vagas, então pode ser até no mês agora de agosto, então está encerrada, né? E vai até o dia 14. Então, dia 14 é o limite máximo, mas se as vagas já forem preenchidas antes, né? Então encerram-se as inscrições. Então, o nosso festival, ele vai acontecer esse ano nos dias 24, 25 e 26 de setembro. Então, na primeira noite vai ser a categoria infantil, categoria juvenil e cristã. Aí na sexta-feira, na segunda noite, categoria popular rock e sertaneja gaúcha. E no sábado, a grande final com os 5 classificados de cada categoria. Então, mais uma vez reforçando, né, esse convite aí para os nossos cantores, seja você infantil, juvenil, você que gosta da música cristã, cantor dessas categorias, do popular, da rock, sertaneja, gauchesco, vocês já sintam-se convidados e entrem aí nas nossas redes sociais para fazer as inscrições. Instagram da Cultura, Instagram do município de Coronel Vivida, página do Facebook do município de Coronel Vivida e com certeza nas emissoras locais, a Rádio Vicente Palotti, com certeza vai estar aí também, né? Disponibilizando aí no link para que os candidatos façam a sua inscrição.
6: Com informações, Francione Prucher.
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3: 7:17, 7:17. O bispo diocesano, padres e diáconos celebraram o dia dos ministros ordenados. E o bispo diocesano, Dom Edgar Xavier Hertel, falou da importância deste momento.
8: É da natureza, da índole, diríamos assim, de todos quantos decidem-se pelo seguimento de Jesus numa diocese ou numa congregação. Momentos fortes, momentos extraordinários. extraordinários, momentos que fogem do ordinário, como este aqui em Palmas, já de décadas que o bispo com o seu clero, sejam eles padres e diáconos, se reúnem para fazer, rezar, celebrar o que fizemos nesta manhã 3 de agosto aqui. Como foi belo esse terço meditado com as catequeses do Papa Leão, com as orações da igreja, com os hinos, cânticos, louvação através de Nossa Senhora, a importância da explicação que o padre Emerson de Tone deu também do santuário, da sua presença, da consagração da diocese de Dom Carlos ao Sagrado Coração da Virgem Maria de Fátima. Então, vejam, o momento de espiritualidade e a Eucaristia aconteceram aqui dentro, nesse espaço sagrado, esse espaço histórico, devocional e mariano. Então, esse é o momento que nos fortalece, ele nos anima, nos dá coragem, assim como Jesus disse a Pedro: coragem, sou eu, não tenha medo, Pedro. Jesus está dizendo a cada um de nós todos, Dom Edgar, Padre Emerson, Luiz Bettencourt, nosso diácono, não tenha medo, sou eu. Então, essa é a experiência que estamos fazendo aqui hoje. E, acima de tudo, o compartilhamento da, não só da nossa fé, do nosso ministério, mas também das nossas alegrias, os nossos êxitos, e na força da oração, na força da comunhão, a nossa diocese tem sido uma vanguarda na ordenação de 38 diáconos, e primeira vez temos os nossos diáconos, na sua grande maioria, aqui presentes. É um sinal de esperança, um sinal da bênção de Deus, de homens que vivem o matrimônio, vivem uma profissão e também dedicam-se agora à palavra, à caridade, ao altar e a tantas atividades da igreja. Então, é um momento de louvação, de contentamento, de gratidão pelos diáconos presentes. Eles fazem, já estão fazendo a diferença nas celebrações, em tantos eventos da nossa diocese.
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3: 7:20, 7:20. Olha só, a campanha da Fraternidade 2027 já tem tema definido e vai colocar em destaque o cuidado e a proteção das crianças. A CNBB apresentou a identidade visual, o hino e a oração da campanha, que também alerta para os desafios enfrentados pela infância no Brasil e no mundo. Confira nesta reportagem.
6: A Conferência Nacional dos Bispos do Brasil, a CNBB, apresentou na última semana de julho a identidade visual, o hino e a oração da campanha da Fraternidade 2027. O tema será a fraternidade e o cuidado das crianças, com o lema: quem recebe uma criança em meu nome, a mim recebe, do Evangelho de Mateus. A campanha tem como objetivo incentivar a reflexão e fortalecer o compromisso dos cristãos com o cuidado, a proteção e a promoção dos direitos das crianças. Segundo o secretário executivo de campanhas da CNBB, padre Jean Paul Hansen, a proposta é levar uma reflexão para todas as comunidades da igreja no Brasil.
9: O cuidado das crianças, a proteção das crianças, era uma preocupação constante no magistério do Papa Francisco. E esta campanha da Fraternidade de 2027 foi escolhida ainda durante o magistério do Papa Francisco, em fevereiro de 2025. Então, nós temos aí uma forte influência da preocupação do Papa Francisco. E nós, então, queremos, com essa campanha da fraternidade, levar até as realidades mais básicas das nossas comunidades essa cultura do cuidado e da proteção. Já há alguns anos, a igreja tem se preocupado em criar políticas, protocolos, procedimentos de cuidado e proteção para com as crianças. Mas agora, com a campanha da fraternidade, nós queremos chegar com essa cultura do cuidado às bases, aos grupos de catequese, aos grupos de coroinhas, aos grupos da infância missionária, às bases das nossas comunidades que lidam cotidianamente com as crianças. E por que não, especialmente, às nossas famílias, que devem ser ambientes seguros, de afeto, de amor e de cuidado com as crianças.
6: Além de incentivar o cuidado, a campanha da fraternidade também chama atenção para situações que ameaçam a infância, como a exploração, tráfico de crianças, abusos, violações de direitos, abandono e marginalização. De acordo com o padre Jean, esse é um desafio que vai além das fronteiras do Brasil e exige o compromisso de toda a sociedade.
9: A campanha da fraternidade é sempre um projeto de conversão. Por isso ela começa no tempo da quaresma. Esse ano não vai ser diferente, 2027, não é? Nós vamos ajudar as nossas comunidades, a igreja, justamente nessa perspectiva da conversão, do criar consciência daquilo que nós precisamos mudar enquanto pessoas, enquanto comunidades e enquanto sociedade. Com certeza tem atitudes pessoais que eu preciso mudar. A minha comunidade, seja ela comunidade religiosa, seja ela comunidade eclesial, tomando consciência dessa questão da criança, também vai se rever e encontrar atitudes que precisam mudar. E a nossa sociedade, não tenha dúvida, tem muita coisa que precisa mudar. Nós não podemos nos acostumar com criança fora da escola, com criança vendendo bala no sinal, com criança não sendo ouvida, com criança sendo violentada, abusada em muitos ambientes da nossa sociedade. Por isso nós queremos tomar consciência e nos converter.
6: Com informações, Francione Prucha.
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3: A cotação do mercado agrícola: soja 124,50, o milho 60, o trigo comercial R$ 75, os números de ontem. Farelo de soja 2,10 o quilo, casca de soja R$ 1 o quilo e o farelo de trigo ensacado R$ 1,25 o quilo.
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3: 7 horas 26 minutos, 7:26. 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
1: Os indicadores econômicos aqui no seu primeira página, o dólar comercial R$ 5,08, alta de 0,34%. O euro negociado a R$ 5,85, alta de 0,17%. O índice da Bolsa de Valores, a Bovespa, opera estável neste momento.
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1: 7:29, 7:29. A corrida pelo Senado no Paraná ganhou novos capítulos nesta segunda-feira. O Republicanos confirmou Alexandre Cury como pré-candidato, enquanto o ex-governador Álvaro Dias anunciou que está fora da disputa. Confira os detalhes nesta reportagem.
2: O Republicanos oficializou nesta segunda-feira, dia 3, a pré-candidatura do presidente da Assembleia Legislativa do Paraná, Alexandre Cury, ao Senado nas eleições deste ano. A decisão foi confirmada durante a convenção estadual do partido, realizado em Curitiba. O evento também reuniu o apoio à legenda da chapa formada por Sandro Alex, do PSD, e Rafael Greca, do MDB, para a disputa do governo do Paraná. A convenção reuniu cerca de 3 mil pessoas e lideranças de todas as regiões do estado, com representantes de aproximadamente 300 municípios.
3: Eu abri mão de uma pré-candidatura ao governo do estado em busca dessa unidade, da manutenção dessa união, para que nós pudéssemos chegar nesse momento, com essa grande coligação, e pudéssemos estar aí apresentando bons nomes ao Paraná. Em relação ao governador Álvaro Dias, é uma das maiores lideranças políticas da história do Paraná, foi um grande governador do estado, um grande senador. O Paraná tinha protagonismo no Senado, quando o Álvaro esteve no Senado da República. Eu quero agradecer muito a postura do Álvaro em busca dessa unidade, em busca dessa união. Eu tive o prazer de conversar com o senador Álvaro Dias nas últimas semanas e nós colocamos nesse momento o Paraná em primeiro lugar, em busca dessa unidade e em busca da continuidade dessa paz política.
2: Ainda nesta segunda-feira, outra notícia que movimentou a política paranaense foi a decisão do ex-governador e ex-senador Álvaro Dias, em que anunciou que não será mais candidato a uma vaga no Senado nas eleições de outubro. A decisão foi divulgada por meio de uma nota publicada nas redes sociais um dia depois de o MDB oficializar a sua pré-candidatura durante a convenção estadual. Na nota, Álvaro Dias afirmou que recebeu com humildade o apoio apontado pelas pesquisas de opinião que o colocavam na liderança da corrida eleitoral. No entanto, segundo ele, o atual cenário político permite a construção de uma candidatura unificada. Em um trecho da mensagem, o ex-senador declarou: "Compreendi que hoje não existem, dentro do grupo político liderado pelo governador, as condições necessárias para construir essa unidade que eu tanto almejei." Com a saída de Álvaro Dias da disputa, aumenta a expectativa pela confirmação da jornalista Cristina Grêmio como pré-candidata do PSD ao Senado. O anúncio poderá ser feito ainda nesta terça-feira pelo governador Ratinho Júnior. Cristina se filiou ao PSD após receber sinalização que seria lançada pelo partido para uma das duas vagas ao Senado nas eleições deste ano. Com informações, Francione Prush.
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1: 7:32, 7:32. Vamos então à movimentação do setor de segurança pública. Olha só, Polícia Civil do Paraná, por meio da Delegacia da Polícia Civil de Coronavivida, cumpriu na tarde de ontem, segunda-feira, dia 3, o mandado de prisão definitiva contra um homem de 54 anos, condenado pelo crime de estupro de vulnerável. A ordem judicial foi expedida pelo juízo da comarca de Coronel Vivida. Após o trânsito e julgado da ação penal, o homem foi condenado a 14 anos de reclusão, com cumprimento inicial da pena em regime fechado. De acordo com a Polícia Civil, o condenado foi localizado por equipes da delegacia na rodovia PR-562 em Coronel Vivida. No local, os policiais deram cumprimento ao mandado de prisão e realizaram a detenção do homem. Após os procedimentos de praxe, na delegacia de polícia, Polícia Civil de Cornal Vivida. Ele foi encaminhado à cadeia pública de Pato Branco, aonde permanece à disposição da justiça. Olha só, nós tivemos também em Pato Branco, Polícia Civil elucidando crimes de estupro e de latrocínio e prendendo o autor. A Polícia

0: Também Francisco Beltrão, bebê nascendo dentro da ambulância do SAMU durante atendimento. Um momento de emoção marcou a madrugada desse domingo, dia 2. Às 5:08, o pequeno Gabriel nasceu dentro de uma ambulância do SAMU Sudoeste, durante um atendimento realizado pela equipe da base descentralizada de Francisco Beltrão. O parto aconteceu no interior da unidade de suporte, onde a mãe Deise recebeu toda a assistência necessária da equipe. O nascimento transcorreu com segurança e emocionou os profissionais que estavam de trabalho. Olha só, uma boa notícia aí no meio de tanta notícia ruim, né? Agora vamos até Mangueirinha. Repórter Anderson Moraes nos traz informações, inclusive, de uma grande apreensão de cigarro contrabandeado aí no município de Clevelândia. Anderson, traz pra gente essas informações.
1: Alô, meus amigos, estamos chegando com as informações, a movimentação do setor da polícia nas últimas horas. Aqui por Mangueirinha, a equipe do SAMU atendeu uma ocorrência de atropelamento, né? Chegou a informação, né? Do trabalho aí da equipe do SAMU desse atropelamento aqui em Mangueirinha por volta das 18:25 no bairro Vila Nova, na rua Dom Pedro II, ao lado aí de uma clínica veterinária, né? Então o SAMU foi acionado no final da tarde ontem. Naquele trecho ali sempre foi bem complicado, né? Ali tem que redobrar a atenção, né? Porque é um local aí com pouca visibilidade e isso traz bastante problemas aí, né? Quando não é atropelamento, é a questão também de acidentes envolvendo em veículos, que inclusive a gente já acompanhou alguns desses acidentes nesse mesmo local. Então deve ser redobrado tanto do pedestre quanto do condutor a atenção. Polícia Civil de Clevelândia está investigando a morte de um rapaz, 33 anos de idade. Ele foi encontrado aí na divisa do município aqui de Mangueirinha com Clevelândia, né? O corpo foi localizado por populares, né? Que por volta do meio-dia de domingo passavam pelo local. Após ser chamada, a equipe da Delegacia de Polícia Civil de Clevelândia esteve no local aí e iniciou os primeiros levantamentos. Durante essa investigação, os investigadores constataram que a vítima era natural de Clevelândia e vivia em situação de rua aí, de acordo com as informações. A delegada que está à frente do caso, Juliana Halp, ela diz que a vítima apresentava ferimentos provocados por arma branca. Análise preliminar aponta que o homicídio pode ter ocorrido durante a manhã mesmo de domingo. A área, na ocasião, foi isolada, no domingo ainda, para o trabalho de perícia. E o corpo foi recolhido para exames de necrópsia, que deverão auxiliar a elucidação das circunstâncias da morte. Se foi homicídio ou não, agora a polícia está investigando. Possivelmente foi, 33 anos de idade, até agora não foi revelado o nome da vítima aí. A Polícia Civil de Clevelândia, através da delegada que a gente informou agora aí, está no caso aí para elucidar a situação aí. Clevelândia, ainda ontem pela manhã, por volta das 9:30, teve uma operação de fronteira e divisas. Equipe Rotan, terceiro BPM, realizou, né, um ponto de fiscalização no interior entre Pato Branco e Clevelândia, quando avistou uma caminhonete, uma Hilux branca, sobre a qual já tinha denúncias, né? Denúncias aí de que estaria transportando ilícito. Foi feito então inicialmente o acompanhamento, né? Foi solicitado apoio da Rotan 12ª de Palmas e também uma aeronave, né? E controla por drone aí, né? Por drone, a aeronave controlada aí, no caso o drone, né? Para um monitoramento aéreo. O veículo então foi localizado, foi feito o acompanhamento, um momento exato em que adentrou em depósito no perímetro urbano de Clevelândia e passou a descarregar as caixas de cigarros contrabandeados. As equipes então, logo de imediato, né? Com toda a visibilidade do drone, né? Acabou então indo até o local aí, né? E fazendo aquele a operação simultânea das equipes, né? Quando deteram o condutor que tentou fugir a pé pelos fundos da casa, dessa residência. No local, além do motorista da caminhonete, foi identificado e preso proprietário do depósito, né? Então, dois homens presos, um veículo apreendido, mais de 35 caixas de cigarros estrangeiros, totalizando 17 mil maços, mais de R$ 76 mil apreendidos entre dinheiro e também cheques, e 3 celulares que foram apreendidos aí. Prejuízo aos contrabandistas estimado em cerca de R$ 430 mil aí, né? Então tinha cheque, tinha dinheiro, cheque de vários valores aí. né, que acabaram então

0: sendo apreendido aí, né? Acabou sendo apreendido por parte dos policiais em Cleveland, no interior. Trabalho da polícia das últimas horas. Foram os fatos de repercussão que se destacou no setor da polícia aqui em nossa região. Da sala de redação da Rádio Araucária de Mangueirinha, repórter Anderson Moraes.
1: 7:40, 7:40. E olha só, na manhã de hoje, inclusive, está tendo uma operação aí por parte da Polícia Civil. Aliás, já teve nessa operação aí da Polícia Civil aí na microrregião de Pato Branco, onde nós tivemos então aí a busca da polícia por uma associação criminosa ao tráfico de droga. Olha só, Polícia Civil deflagra operação Vinculum interno para desarticular a associação criminosa em Pato Branco. A Polícia Civil do Paraná, por meio da 5ª Subdivisão Policial do Pato Branco, deflagrou na manhã desta terça-feira, dia 4, a operação Vínculo Interno, com o objetivo de desarticular uma estrutura de associação criminosa voltada ao tráfico ilícito de entorpecentes em Pato Branco e região. A ação visa o cumprimento de 14 mandados judiciais, sendo 4 de prisão e 10 de busca e apreensão. A investigação, que durou cerca de 4 meses, identificou uma estrutura hierarquizada voltada ao tráfico de entorpecente em Pato Branco e região. O nome da operação, que em latim significa elo interno, faz referência ao comando do grupo que era exercido de dentro do sistema prisional. As inteligências estão em andamento, ou as diligências estão em andamento em diversos pontos da cidade. O balanço final com números de presos e materiais apreendidos será divulgado ao término da operação. Inclusive, o doutor Éder já sinaliza aí, né? Às 10 horas da manhã vai atender a imprensa lá em Pato Branco para passar o resultado dessa operação, que culminou então com a prisão e apreensão de droga aqui em Pato Branco, uma associação que era comandada de dentro do sistema prisional. A gente pensa que acredita que ocorre isso só lá em São Paulo, Rio de Janeiro, mas não, aqui na nossa microrregião também acontece esse tipo de situação. 7:42.

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12: 7:47, 7:47. Vamos à rede AERP, repórter Mauro Conte.
13: Olá, uma ótima terça-feira para você ligado aqui na programação, para você que se liga e se conecta com as principais informações. Mauro Conte chegando direto de Curitiba, também com as informações dos estúdios da rede AERP de notícias. Uma linha extra de transporte coletivo começou a operar em Castro para atender trabalhadores do comércio da rua Doutor Jorge Xavier da Silva no fim do expediente. O ônibus sai em frente ao Paço Municipal na Praça Pedro Calet às 18h20 de segunda a sexta-feira, às 13h20 aos sábados. O itinerário passa pelas praças Santana e João Gualberto, Ginásio Douglas Pereira, Rodoviária, Vila Rio Branco, Jardim Primavera, Jardim Arapongas e Jardim Araucária, seguindo até o bairro Cantagalo. E mesmo sem dívidas ou após limpar o nome, motoristas e entregadores de aplicativo podem enfrentar demora para conseguir financiamento pelo Move Brasil. Especialistas explicam que os bancos analisam o histórico financeiro e o relacionamento do cliente com o sistema bancário, algo que pode levar meses para ser construído. A orientação é consultar pendências no Serasa e no registrado, manter contas em dia, usar o cartão de forma responsável e evitar pedidos de crédito em vários bancos ao mesmo tempo. Grande abraço para você, ótima terça-feira e até amanhã. De Curitiba, Mauro Conte, com informações da Rede AERP.
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12: 7:49, 7:49. Vamos lá então falar de esporte para você, começando com os resultados, né? Olha só, o Atlético Paranaense venceu Vitória ontem por 2-0 e abriu boa vantagem aí no jogo de ida da Copa do Brasil. Inclusive, sobre essa vitória, quem traz mais detalhes para nós é o repórter da Rede Bom Jesus, o Lucas. Bom dia, Lucas.
0: Um bom dia para você, bom dia para quem nos acompanha na programação. O Atlético Paranaense largou na frente nas oitavas de final da Copa do Brasil. Na noite desta segunda-feira, na Arena da Baixada, com um bom público, aliás, o Furacão venceu Vitória por 2-0 e abriu uma boa vantagem para o jogo da volta, mantendo vivo o sonho da classificação. O rubro-negro, comandado por Papito Odair Helma, é o único representante do futebol paranaense que segue na disputa da competição. E a vitória teve a marca da juventude. Logo aos 8 minutos do primeiro tempo, João Cruz, de apenas 20 anos, acertou um belo chute de fora da área e abriu o placar para o Atlético. O Furacão seguiu pressionando durante toda a partida e aos 32 minutos da etapa final, foi a vez de outro garoto formado no CT do Caju aparecer. Dudu recebeu na área e bateu firme para fechar o placar em 2-0, colocando o time em situação confortável no confronto. Agora a decisão fica para quinta-feira, às 8 da noite, no Barradão, em Salvador. Com a vantagem construída em Curitiba, o Atlético pode até perder por um gol de diferença que garante vaga nas quartas de final. Se o Vitória vencer por 2 gols, a decisão será nas cobranças de pênaltis. Depois de confirmar a força da sua base e construir uma vantagem importante, o Furacão agora vai à Bahia para tentar confirmar a classificação e seguir como o único paranaense vivo na briga pelo título da Copa do Brasil. Com as informações do futebol paranaense, Lucas Carenhato.
12: 7:51. E olha só, para hoje já começam os jogos de volta aí da Copa do Brasil, né? Hoje tem às 19:30 Juventude e Atlético Mineiro e às 21:30 Remo e Santos. Então hoje tem esses jogos aí pela Copa do Brasil e traz resultados amanhã. Bruno Flores, nos traz alguma coisa aí sobre a dupla Grenal? Bom dia.
14: Um forte abraço para quem tá com a gente nesta quarta e na quinta-feira. A dupla Grenal tenta garantir uma vaga nas quartas de final da Copa do Brasil, com jogos absolutamente decisivos. O Internacional, que joga na quinta-feira contra o Corinthians em São Paulo, tem uma repercussão ainda muito grande em relação ao primeiro jogo, o jogo de domingo no estádio Beira-Rio, que foi vencido pelo Inter pelo placar de 2-0 e que ainda gera muita repercussão em cima de erros de arbitragem. O Corinthians acredita que aconteceram e que prejudicaram a equipe paulista dentro do estádio Beira-Rio. Tanto é que a direção do Corinthians reclamou após o jogo, falou através de um executivo de futebol, que é Marcelo Paz, do técnico Fernando Diniz, e os jogadores também reclamaram do árbitro Alex Stefano, que apitou o primeiro jogo. E publicamente, nas redes sociais, o Corinthians também chegou a publicar um lance em que Bruno Gomes e Matheus Bidu, do Corinthians, se agarram, caem na área, e o Corinthians publicou este vídeo com a legenda: mais um pênalti não marcado para o Corinthians. E o Internacional, ao longo do dia de ontem, se manifestou a respeito deste tema, publicando uma nota falando sobre as manifestações públicas do Corinthians e que o Internacional defende os seus interesses, defende a lisura da Copa do Brasil e que o Internacional quer, por exemplo, a presença da CBF como instituição acompanhando a realização do jogo em São Paulo e reforçando as condições necessárias para que o jogo ocorra com transparência, equilíbrio e segurança. Nesta nota, o Inter também fala em condicionamento da arbitragem. O clube não vai aceitar qualquer tentativa deste comportamento.
12: Muito bem, tá aí então Bruno Flores falando um pouquinho também sobre a dupla Grenal, principalmente sobre a questão do Internacional. 7:54 com esta informação, nós chegamos ao final de mais esta edição do seu Primeira Página, que retornará amanhã a partir das 7:00. Na sequência chega Reinaldo Claudino e o programa Bom Dia Cidade. Um abraço para você e até amanhã.
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2: Olá, aqui quem está falando é a doutora Paola, da Única. Estou passando para dar dicas rápidas para manter a sua saúde bucal sempre em dia. Você que usa dentadura, sabia que a limpeza correta é fundamental para a sua saúde bucal? A dentadura deve ser higienizada diariamente, usando escova própria e produtos indicados pelo dentista. Evite usar creme dental comum, pois ele pode riscar a prótese. Uma dentadura limpa ajuda a prevenir infecções, mau hálito e irritações na gengiva. Cuidar da sua dentadura é cuidar da sua saúde e do seu bem-estar.
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1: Bom dia, bom dia. Tudo certo por aí? Opa, chegamos, gente. Hoje, terça-feira, ô semana longa, hein? Terça-feira, 4 de agosto, 2026. Hoje é dia do padre. Hoje é dia do padre. Verdade, o calendário tá mostrando aqui. Parabéns aos nossos sacerdotes aqui, né? Os padres palotinos, que trabalham aqui na nossa paróquia

paróquia São Roque, os padres palotinos e todos os padres desse Brasil, desse mundo. Hoje é dia do padre. O homem do pala branco está chegando.

Leandro, eu vou pesquisar essa canção aqui. O Leonardo que canta, né? O Gaúcho, né? O Oswaldir e o Carlos Magrão também. Podia trazer com quem? Com os três, né? Já pensou a gente conseguir reunir os três? Leonardo, o cantor gaúcho, Leonardo, saudoso já. E Oswaldir e Carlos Magrão. O homem do Pala Branco. Pala Branco, a batina. Uhum. Vou buscar essa canção aí. 8 horas pontualmente. Hoje, dia 4, então, terça-feira, dia do padre. Hoje é dia dos santos João Maria Vianney, o santo intercessor dos padres. Também Lugaido e Iá, né? Dia de Santa Iá também. A lua é cheia, o dia de número 216 do ano. Faltam 149 dias para terminarmos 2026. Padre Lino Baggio, na direção geral da Palote FM. A direção administrativa e executiva, Frank Schiavini. Tem um time dando estrutura e qualidade a este programa que vai até às 10 aqui na sua Palote FM. Bem-vindo, ouvinte! Vamos liberando aqui o nosso WhatsApp, 999151102. Que tal? Pode ser ou não? Pode? DDD 46 999151102 está liberado. Lua cheia, é verdade, já falei, né? Pensamento de São João Maria Vianney, santo protetor intercessor dos padres. Um sofrimento vivido na paz não é mais sofrimento. Copiou aí? Um sofrimento vivido na paz não é mais sofrimento. Obrigado, Deus, pela oportunidade, você ouvinte, pelo carinho da sintonia. Tudo de bom e que Deus nos abençoe. E parabéns ao padre!

0: essa canção me remete àquela outra canção do Dudu e Dalvão, Mensageiro da Paz. Quem é aquele homem que humildemente ajoelha e beija a terra? Foi na visita do Papa João Paulo ao Brasil, salvo engano, em 1985, né? E aí Dudu e Dalvão gravar essa canção, Mensageiro da Paz. Mensageiro da Paz. Ô Dudu e Dalvão, vocês poderiam dar um jeitinho aí de recordar aí toda a nossa gente daqui a pouquinho, hoje dia do padre, né? Na visita do Santo Padre, o Papa, hoje santo, São João Paulo, né? São João Paulo II. Na visita que fez ao Brasil na década de 80, e ao descer do avião, ele ajoelha e beija a terra. E aí, por este motivo da visita, e também essa canção, Mensageiro da Paz, Santo Padre ou Papa, hoje é dia do padre. Simbora, bom dia, cidade! Ah, lembrando que a nossa paróquia está em festa, né? Festa de São Roque.
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0: Este mês vocacional, né? Dia do padre hoje. Vem aí o dia dos pais também e assim por diante. Oh, graça de Deus. 8:07.
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0: Vamos lá, bom dia, cidade. Bom dia, cidade, não pode parar e não para. Valdemir Lima está com a gente no Bom Dia, Cidade. Sempre bem-vindo, Valdemir. Bom dia.
3: Bom dia, bom dia a todos que estão acompanhando a programação do Bom Dia, Cidade. E a informação de momento. No caminho da sucessão, filhos concluem mesmo curso dos pais após 24 anos. A região sudoeste é hoje a mais importante bacia produtora de leite do Paraná. Mais de 25% de toda a produção estadual saem daqui. Conforme aumenta o destaque da região na cadeia dos lácteos, cresce também a preocupação das famílias com o futuro da atividade na propriedade. Por isso, muitos investem em capacitação e assim já planejam a sucessão. Uma sucessão bem sucedida é gradativa e fazer bem essa transição envolve investimento em capacitação e qualificação dos jovens para que consigam enxergar valor e futuro no campo, afirma o Ágio Eduardo Meleguete, o presidente do Sistema FAEP. Este é o planejamento em execução pelas famílias Lázari e Dicione. Em 2002, os produtores Jerry Lazar e Valdecir Antônio Ducione participaram da sexta turma do curso Inseminação Artificial do Sistema FAEP. Quase 24 anos depois, na turma encerrada em maio desse ano, Stephanie Lazari, 25 anos, filha de Jerry, e Gustavo Ducione, de 22 anos, filho de Valdecir, concluíram a mesma capacitação. Stephanie e Gustavo são primos, o que fortalece os vínculos das famílias com o meio rural. Na época, Lázari, da comunidade de Linha Gressana, em Chopinzinho, buscou treinamento com o objetivo de crescer e melhorar a produção leiteira da propriedade. Agora, pelo que minha filha conta, evoluiu bastante o método de ensino. Com certeza, continua sendo uma boa formação, diz o pecuarista, com orgulho pela filha ter concluído a formação. A ideia é que Stephanie, a mais velha de duas irmãs, siga com a atividade da propriedade da família. O curso terminou numa sexta-feira e no sábado a jovem já estava fazendo uma inseminação para mostrar ao pai o que aprendeu. Olha só, informação importante, no caminho da sucessão, filhos concluem o mesmo curso dos pais após 24 anos. Com informações para a programação da Palote FM, repórter Valdener Lima.

0: Bom dia, cidade, no seu rádio. E o povo com a gente, né? Alô, Lourdes.
1: E Reinaldo.
0: Bom dia.
1: Então, já que tu tá tudo bem, eu estou bem.
0: Tudo
1: já
0: bem.
1: Já que tu tá falando dessa música, tu toca essa música pra mim, estou ouvindo, eu acho ela muito linda.
0: E é linda mesmo, viu, Lourdes? Tá bom, então, aqui, ó. 8:11.

Felipe Dalvão, mensageiro da paz, tá bom. E o pessoal vai se envolvendo aqui com a gente no Bom Dia Cidade. Nesse dia do padre, dia diferenciado. Ah, tá bom. Oh, graças a Deus. Comunidade é sempre respeitosa e amada com os sacerdotes, com os padres. Estou falando aqui da nossa paróquia, que a gente conhece um pouquinho, né? E a gente sabe da comunidade, da sociedade, como vê essa questão religião, igreja. Estou falando, claro, dos padres, né? Com respeito a todas as demais religiões, mas falando hoje dia do padre, a gente conhece um pouquinho do comportamento da nossa comunidade, da nossa sociedade, o respeito para com os padres. Falei agora com a dona Hilda, diz ela: Reinaldo, eu não consigo me deslocar até a igreja, tenho dificuldades, embora fiz 22 exames, Reinaldo, deu todos negativos, estou bem, mas eu tenho a dificuldade de locomoção, né? E a senhora Hilda, aí do bairro Líder, muito amada ela, inclusive com esse humilde comunicador aqui. Diz ela: Reinaldo, mas eu quero que você abrace o padre Lino, também o padre Ronaldo, o padre Genuir, todos os padres, mas especialmente o padre Lino, que sempre que possível ele visita as famílias, e eu já recebi visita, claro, do padre Lino, e ele é muito amado, muito querido, ele traz uma mensagem de Jesus, mensagem de Deus, e conforta muito o coração da gente. Tá bom, dona Hilda. Que amor, carinho, respeito para com os nossos sacerdotes. Bacana, é um testemunho também, a sua confiança em Deus, disse a dona Hilda. É Deus no céu, Reinaldo, e os padres trazendo, espalhando a mensagem nesta terra, a mensagem de Deus. Dona Hilda, beijo no coração e tudo de bom, viu? Beijo no coração e tudo de bom. O Tiago Kamansky. Alô, Tiago Kamansky, o pai do pequeno Gabriel. Aliás, mandei um joinha pro teu Gabriel na rede social, viu, Tiago? Tive que mandar um joinha pro teu pequeno Gabriel, uma postagem que vocês fizeram, né? Você e a tua prenda. E eu pude ver o pequeno grande Gabriel, que é o filhinho do Tiago e da esposa. E a esposa Grace, né? Tiago, um abraço, um beijo no coração dessa família, meu carinho, meu respeito por vocês sempre, tá? Reinaldo, dia do padre, como não lembrar de outro padre famoso e sábio e tudo mais? É verdade, Tiago. Padre Zezinho, um grande sacerdote, Padre Zezinho. Ele que tem lutado, né, para reconquistar a saúde. Ei, Padre Zezinho. Ei, Padre Zezinho. Vamos que vamos, Padre Zezinho. E o Padre Zezinho tem uma história bonita, né? De mensagem, espalhar a palavra de Deus, o projeto de Deus, através do canto também, através da música. E uma das músicas que o Padre Zezinho fala desse projeto de Deus, e agora mais completa do que nunca, né, Tiago? É um certo Galileu. Padre Zezinho, ele ouviu por várias vezes durante os anos que se passaram depois que ele gravou a canção Um Certo Galileu. O pessoal, os críticos, amigos, mas críticos, diziam que a música terminou na morte de Jesus. E mataram a Jesus e fica por ali. E os críticos, amigos, volto a dizer, reforçar aqui, do Padre Zezinho, dizia que parecia que estava faltando, que era justamente a ressurreição, né? Esse projeto de volta do Jesus. E o Padre Zezinho, pois não há de ver que ele ouviu, depois de muitos anos, gravou, né? Mais uma estrofe para finalizar então essa história do Certo Galileu. Deixa eu aproveitar aqui, mandar um abraço pro Elton João, também pra Gessi,
A Geci mandou a mensagem pra gente que o Espírito Santo esteja ao seu lado em cada momento deste novo dia. O Elton mandou que o seu dia tenha a beleza das flores, o perfume da paz e as ricas bênçãos do Senhor. Amém. Ione Zene, que Deus cubra o seu dia de bênçãos e o seu coração de paz. Amém. A Preta, o Jair, mudar faz parte, lutar é preciso, vencer é consequência, desistir jamais. Tá bom. Abraço, Preta e Jair. Luciana, teu recado já chegou aqui também, Luciana Siqueira. Tá bom? Muito obrigado. Ô, Padre Zezinho, Thiago Camanz que tá indicando essa canção aí, Padre Zezinho. 8h22, já já o Coutinho faz a previsão do tempo pra gente. Fica por aí, ouvinte.

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6: Aproveitando, mandando um abração especial aqui pro ouvinte, interagindo com a gente aqui. Ô Celso, muito obrigado pelo carinho da sintonia e por essa informação que você passa pra gente aqui, tá? Vamos verificar essa questão aí, tá bom, Celso? Um abraço especial, pessoal no bairro Líder. Celso, obrigado pelo carinho da sintonia, tá? Um abração pro Moreira também. 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

0: Na madrugada, amanhã, melhorando à tarde, fica mais frio. Sábado pode até começar com tempo seco, mas rapidamente muda e tem chuva a parte do dia. Domingo, madrugada, amanhã, melhorando à tarde. Cai a temperatura no fim de semana. Ainda está indefinido. O modelo está num tira, coloca, tira a condição de geada, coloca a condição de geada, coloca chuva e frio, coloca frio e tempo seco. Ainda está indefinido, mas vai cair e ficar mais frio ali do fim de semana para frente. Da Climaterra, Ronaldo Coutinho.
1: A torcida, Ronaldo, é que esse frio não se confirme mesmo, viu? Tá, a torcida aí é pra que não se confirme. Tá bom, Ronaldo Coutinho. 8:36, 8:36. Ronaldo volta antes do meio-dia ainda, atualizando a previsão do tempo pra todos nós. Tá bom, Ronaldo? Ficamos acertados então, tá?
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1: Bom dia, cidade, no seu rádio. A informação. Segue a informação aqui no nosso Bom Dia Cidade. O Francione está com a gente. Francione, bom dia.
2: Bom dia, Reinaldo. Bom dia, ouvintes. E vamos falar sobre a campanha de multivacinação. Teve início nesta segunda-feira em todas as unidades de saúde de Coronel Vivida e também em todo o território nacional, mais uma campanha de vacinação. Mas desta vez a campanha é diferente, porque as vacinas, todas elas, estarão disponíveis para a população. O que que acontecia antes em Coronel Vivida? Determinados dias da semana era destinado para apenas a imunização, a aplicação da vacina de um determinado segmento. Agora não, a pessoa precisa tomar a vacina contra a gripe ou qualquer outra vacina, indiferente do dia que chegar na unidade de saúde, estará à disposição. A coordenadora do setor de epidemiologia da Secretaria Municipal de Saúde de Coronel Vivida, Patrícia Dalcin, ela fala sobre essa campanha que vai ocorrer nesse mês de agosto.
3: É uma campanha com demanda livre de todos os imunizantes para todas as faixas etárias. Então, o que isso quer dizer? Teremos todos os imunobiológicos disponíveis em todas as unidades de saúde. Então, se você está com a caderneta atrasada, com a caderneta do seu filho atrasada, pode estar procurando a unidade de saúde mais próxima para poder administrar o imunobiológico. Nós teremos todos eles disponíveis em todas as unidades. Até alguns dias atrás,

0: Então nós tínhamos tríplice viral e febre amarela, que abrimos às terças e quintas-feiras aqui no Central. Então, Covid, terças e quintas aqui no Central. E agora não. Nós teremos todos os imunobiológicos em todas as unidades de saúde. Então, para facilitar mesmo a vida da população, nós vamos estar descentralizando essas vacinas e não vai ter dia fixo para abertura de frasco. Então, se você precisar ir na segunda-feira fazer uma vacina de febre amarela, a unidade de saúde vai abrir o frasco e vai administrar a vacina da febre amarela. Ah, vai precisar fazer uma vacina contra hepatite. A unidade de saúde vai abrir o frasco e vai administrar. E assim sucessivamente. Com exceção da vacina BCG, que antigamente nós abríamos a cada 15 dias, agora com essa campanha de multivacinação, como ela é uma vacina que vem 20 doses no frasco, nós vamos abrir todas as quartas-feiras. Então, a mamãe e o papai aí que tem um recém-nascido de até 30 dias que ainda não tomou a BCG, pode estar procurando a unidade de saúde central para administrar a BCG no seu bebezinho. Francione, qualquer dúvida, qualquer pergunta que a população tenha, a gente se coloca aí à disposição e quero convidar para que a população venha, participe dessa campanha de multivacinação e vamos juntos não deixar que nenhuma dessas doenças que já estavam erradicadas, como por exemplo o sarampo, entre no nosso Paraná e entre aí no nosso município, tá bem? Um grande abraço, uma boa semana e que Deus nos abençoe.
1: Muito obrigado, Patrícia, falando sobre a campanha de multivacinação. Fica o convite para toda a população vividense, procure a unidade de saúde. A gente sabe que os agentes de saúde já estão percorrendo as casas, deixando um comunicado para a população ir tomar o imunizante. E é importante que a população busque essa alternativa, não tem custo, já está disponível para toda a comunidade. E isso só vem a agregar com a saúde pública do município de Coronel Vivida. Não é diferente também para você que mora em Honório Serpa, Chupinzinho, São João ou cidades vizinhas. Procure a unidade de saúde mais próximo de sua residência para tomar tanto a vacina da gripe ou qualquer outra vacina que esteja faltando no calendário ali na sua carteirinha de vacinação.
2: Que é importante até falar da carteirinha. O pessoal que tem o hábito já sabe que tem que levar. Tem o cartão do SUS, né, para os adultos, não sei se para as crianças também tem, mas a carteirinha tem para todos. Levar no momento em que vai buscar a vacina, né? Ah,
1: com certeza. Senhora. Por mais que hoje você levando lá o teu CPF ou o número do SUS, o tá pessoal já tenha tudo lá no meio digital, isso. É importante levar a carteirinha. Eu acredito que, como você é uma pessoa organizada, Reinaldo tem a sua cardenetinha de vacinação, a sua carteirinha de vacinação. Então é importante você levar também.
2: Viu? Eu tenho que levar e o pessoal deixou, de fato, Francione, um lembretezinho lá na caixa de correio, né? Reinaldo, viu? A vacina, a questão da gripe, principalmente, mas eu acredito que não tenha a vacinação em falta, Francione, que eu faço isso todo ano. Não, mas esse ano eu não fui ainda e o pessoal deixou o lembrete. Achei bacana, assim, do pessoal da saúde, né? Deixar esse lembrete para a gente não esquecer de atualizar a carteira de vacinação, né?
1: E como esse ano o inverno ele tá um pouco diferente, ele veio com cara de verão, o pessoal também acaba deixando um pouco de lado essa questão da imunização, porque com esse veranico diminui um pouco também a incidência de gripes, resfriados e tudo mais. Então com isso o pessoal já, opa, por que eu vou ir tomar a vacina? Mas é importante, ir, né? É importante porque assim, a vacina previne contra a gripe, mas previne ainda mais de desencadear outras doenças que pode se originar através de uma gripe.
2: Sim.
1: Entende? Ou pega
2: e
1: ali.
2: Pode dar hospitalização, né?
1: A questão do próprio sarampo também, que é algo sério.
2: Isso.
1: A gente também tem agora, mudou, né? A vacina contra a poliomielite, que é uma campanha que os próprios Rotary, tanto o Rotary daqui como de todo o território mundial, fazem uma campanha valendo da importância da vacinação contra a polio. Então a polio não é mais por gotinha. Quem passou por essa fase, aproveitou, agora
2: é na agulha mesmo,
1: na agulha, né? Mesmo, né? As criancinhas vão ter que tomar vacina na agulha.
2: Dá um dozinho assim, mas é preciso,
1: mas é importante. Então, muito. A polio é uma questão que tem que ter um cuidado severo, porque ela pode voltar a qualquer instante. Então, são doenças que às vezes estão erradicadas, que não existe no Brasil já há vários anos, mas se a gente deslizar e não se vacinar, não se cuidar, pode retornar e atingir muitas crianças, muitas pessoas tranquilamente. Então, a imunização, a vacinação é importante para as pessoas, principalmente para as nossas crianças e idosos.
2: A vacina protege e é segura. Essa é a realidade, tá? Obrigado, Francione. Às 8:46, 8:46, nosso Bom Dia Cidade Palote FM. Eu vou atualizar aqui o meu tempo, tempo e placar do jogo. Bom Dia Cidade, a melhor jogada da melhor informação, e daqui a pouquinho eu trago aquela canção que você tá indicando, viu, Lu? Tá bom? Daqui a pouquinho aquela indicação sua aqui no Bom Dia Cidade. Pode ser? Então tá, então tá.
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1: 8:47.
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5: 8:50. Alô, João Schnurenberger, o homem das madrugadas, acabou de falar aí de Neymar Despachante. Joãozinho, abraço, meu irmãozinho, tudo de bom, viu? 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
1: 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Fazer companhia pra você é tudo de bom, viu, meu ouvinte? Muito obrigado pela preferência. Informação não pode parar e não para aqui no Bom Dia Cidade. Valdenir Lima.
2: Polícia Rodoviária Federal flagra vereadoras com medicamento para emagrecimento trazido do Paraguai em carro da Câmara do Paraná. Duas vereadoras foram flagradas transportando 4 ampolas de um medicamento para emagrecimento em um carro oficial da Câmara de Vereadores de Contenda, na região metropolitana de Curitiba, no Paraná. A identidade e a função delas não foram divulgadas oficialmente. Os produtos trazidos ilegalmente do Paraguai foram apreendidos pela Polícia Rodoviária Federal durante uma abordagem no quilômetro 252 da rodovia BR-277 em Irati, no Paraná. Segundo a PRF, as duas retornavam da fronteira com o Paraguai quando o veículo foi abordado. Durante a fiscalização, os policiais encontraram as 4 ampolas escondidas entre os pertences do porta-malas. Conforme a corporação, os medicamentos estavam sem documentação que comprovasse a importação regular e sem receita médica. A mercadoria foi apreendida e lacrada para ser encaminhada à Receita Federal. Segundo a PRF, a motorista pode responder pelo crime de contrabando. As mulheres foram liberadas após os agentes comunicarem à Polícia Federal e Receita Federal. A Câmara de Vereadores de Contenda ainda não se manifestou sobre o caso. Olha só a informação. Polícia Rodoviária Federal flagra vereadoras com medicamentos para emagrecimento trazidos do Paraguai em carro da Câmara do Paraná. Com informações para a programação da Palote FM, repórter Valdenir Lima.
1: 8:54. Ih, rapaz, deu tudo errado, hein?
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1: Alô, Luciana Siqueira. Excelente terça-feira pra você também, Luciana Siqueira. Ei, ó, quem de nós dois, assim, ó,

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1: Opa, informação não para. O Francione está de volta com a gente no Bom Dia Cidade e traz convidado, Francione.
2: Isso mesmo, Reinaldo. Hoje é terça-feira e também agora nessa primeira semana de agosto, a Câmara de Vereadores de Coronel Vivida volta com as sessões ordinárias, que são aquelas sessões tradicionais de toda terça-feira, sempre no finalzinho da tarde. É claro que os vereadores nesse meio tempo ali do mês de julho fizeram algumas reuniões extraordinárias, tiveram projetos para aprovar, mas agora eles voltam para o fluxo normal da Câmara. Para falar sobre essa retomada das atividades, eu recebo o vereador do MDB, o vereador Volmir Lasta, que é vereador de oposição, para falar um pouquinho sobre essas atividades e também a expectativa para essa segunda etapa de 2026. Volmir, bom dia. Qual que é a expectativa agora para a retomada das sessões ordinárias?
3: Bom dia, Francione, bom dia ao Reinaldo, aos ouvintes da Palote. As expectativas são boas, né? Afinal de contas, o Poder Legislativo nesse mandato está marcando sua presença, né? Nós temos muito trabalho que foi desenvolvido em ação conjunta com todos os vereadores. Enfim, é um trabalho onde a gente procura auxiliar a todos os vividenses que nos procuram e pedem auxílio dentro do medido possível no período legislativo, né?
2: Falando em retomada dos trabalhos, Vômer, vocês se reuniram muito nesse período de férias, no mês de julho?
3: Foi feito várias sessões extraordinárias, né, projetos de convênio de urgência por parte do Executivo Municipal. Então foi feito várias reuniões extraordinárias, sim, durante esse período.
2: Vômer, teve uma situação que não tem como a gente fugir, que foi a questão das enchentes que atingiu a área central de Coronel Vivida, a questão de duas semanas atrás. E eu me lembro que na última sessão ordinária que vocês tiveram, foi aprovado, né? Foi debatido um financiamento para contenção de cheias. Como que o senhor avalia esses projetos aprovados pela Câmara? O que a Câmara pode auxiliar nesse debate para evitar um problema que é histórico na cidade?
3: Olha, esse problema já vem de anos, né, Francione? Que a gente que nasceu e escreveu aqui em Coronel Vivida sabe que esse problema é um problema crônico que existe na cidade, em si, no centro do município de Coronel Vivida. Tanto é que foi aprovado esse projeto da contenção de cheias do Rio da Várzea, agora que é o último, de 10 milhões, né? Até no dia da votação foi comentado da questão do funcionamento desse projeto. Afinal de contas, os empresários já esperam anos para que esse problema seja solucionado. Eu acredito que é um problema crítico, né? Mas afinal de contas, com a natureza é difícil você saber o que vem, né? Uhum. Tanto é que foram 150 milímetros em menos de 2 horas, né? Mas o problema existe e o problema tem que ser solucionado. O que o Poder Executivo depender do Poder Legislativo para a gente auxiliar e estar a par para que resolva a situação dos funcionários, dos empregados, enfim, dos empresários, enfim, de toda a população que precisa desse centro ali. Eu vejo, assim, na questão do projeto, até nós não temos conhecimento a fundo do projeto, mas alguma coisa tem que ser feita, certo? O crédito existe, nós demos a carta branca para que o Executivo fizesse esse financiamento, fizesse projeto, e a gente espera nos próximos meses aí que seja solucionado esse problema.
2: E o Executivo está sendo transparente com os vereadores na questão dos investimentos, desses recursos aprovados para contenção de cheias?
3: Olha, todos são dois que foram feitos, né? Tanto um como o outro foi reunido o Poder Legislativo juntamente com o Executivo para que explanasse o projeto e mostrasse como iria ficar, né? É claro que a gente é leigo isso, não é engenheiro, e sabe de que confia na palavra dos engenheiros. Se algum problema der, quem vai arcar com consequência as pessoas que estão na frente do projeto.
2: E Volmir, assim, para essa segunda etapa do ano de 2026, a linha de trabalho de vocês deve seguir o que vem sendo trabalhado no primeiro semestre, o que vocês realizaram o ano passado, deve ter alguma mudança para essa etapa?
3: Você veja bem, o meu primeiro pronunciamento como vereador dessa legislatura, sendo líder da oposição, juntamente com o vereador Fábio, com o vereador Lisete, nós iríamos fazer uma oposição de que nós íamos auxiliar ao município. E nós não somos os que somos contra o grupo da administração, é que nós vamos votar tudo contra. Os projetos que são bons, a gente tem que estar favorável, e os que são projetos que não vêm de encontro à sociedade, a gente vai tentar cobrar, né? E buscar soluções. É por isso que existem os requerimentos, por isso que existem os diálogos, e a gente tem esse diálogo franco e aberto, deixando claro à população vividense que a gente não veio para atrapalhar, a gente veio para ajudar. Na medida do possível, sendo que a gente puder, a oposição vividense do município do Granavida está marcando presença. Nós somos três vereadores atuantes, nós somos três vereadores participativos na sociedade, e pode ter certeza a sociedade que nós estamos fazendo um bom papel.
2: Essa questão da cobrança, é possível você fazer uma fiscalização, uma cobrança, sem ter uma briga? Porque hoje, assim, devido à polarização política que temos no Brasil, muitas pessoas entendem que, ah, eu sou um vereador de oposição, eu tenho que brigar, eu tenho que xingar, eu tenho que ir lá no meio da rua chamar atenção. Mas existe uma forma mais coerente ou diferente de fazer esse tipo de fiscalização?
3: Com certeza, o principal papel do vereador é o fiscalizador. Nós somos fiscalizador do povo, nós temos poder e voz através da população para fiscalizar. Para isso existem os meios legais, nós temos o requerimento, se o requerimento não for atendido, nós temos o Ministério Público, se o Ministério Público nos auxiliar e vai fazer as cobranças, mas também tem o diálogo. E a gente está sempre buscando o diálogo. Afinal de contas, nós somos todos vividenses, moramos na mesma cidade, e não é porque somos hoje de lados opostos que nós vamos ter que brigar. Mas assim, nós vamos atuar da forma que tem que ser feita, na forma da lei, buscando sempre auxiliar a população.
2: Nessa questão que também temos aqui em Coronel Vivida é a reforma da própria Avenida Generoso Marques. Teve um projeto de financiamento que foi passado pela Câmara de Vereadores lá no ano passado, e a gente já avançou aí com boa parte das obras já executadas. Como que o senhor analisa o andamento dessas obras, o que foi feito até agora, e se tem modificações, tem que ser repensado algumas situações?
3: Veja bem, quando entrou o projeto no início do mandato, o Executivo Municipal reuniu os 9 vereadores. Abriu o projeto para que todos os vereadores tivessem ciência da obra, certo? E a gente está acompanhando. Existem algumas falhas, sim, nós inclusive já temos requerimento no Poder Legislativo para que o Executivo informe a empresa das obras que foram feitas e tem alguma deficiência, né? Já tivemos a resposta e a gente está acompanhando, para e passo. Eu acho que é importante a gente também acompanhar o andamento das obras, né? Eu acredito que a mudança tem que se fazer necessária no município, a gente concorda com isso aí, mas que seja tudo dentro de uma legalidade.
2: Volme, para a população que às vezes quer entrar em contato com o vereador, que quer conhecer os trabalhos da Câmara, quais são os caminhos?
3: Olha, eu no meu 14º ano já de mandato, né? A gente sempre aberto ao diálogo à população. Meu número do WhatsApp está aí disponível para que as pessoas procurem. A gente é muito cobrado, a gente é procurado por demais a população. Acho que é importante a gente ter esse diálogo, essa interligação, participando nas comunidades, participando nos eventos, participando da sociedade, porque assim, Francisco, o importante de tudo é você participar na sociedade, estar ativo na sociedade. Então você está sabendo de todos os problemas que acontecem e levando as demandas para as secretarias, levando a demanda para através dos nossos deputados também, que nos auxiliam muito. Isso faz a diferença para que você possa auxiliar e fazer o que a população espera por parte do vereador.
2: Só confirmando que horário é a sessão ordinário hoje?
3: 18h30 começa. Eu acredito que durante os períodos ordinário, que é o primeiro, antes do recesso, e o segundo é o mais importante. Por quê? Porque nós votamos o orçamento do município pro próximo ano, certo? Então, no final do primeiro período ordinário, o prefeito manda as diretrizes do orçamento, certo? A partir do momento do segundo semestre, nós temos até o final de setembro para votar o orçamento. Nesse orçamento é um papel importante que tem as emendas impositivas do próprio vereador, certo? Nós podemos ajudar as associações que realmente precisa, através da saúde, através da agricultura, da educação, do esporte, enfim. Então é um momento importante onde a gente define os rumos do município para o próximo ano.
2: As emendas impositivas estão sendo cumpridas? A prefeitura está pagando?
3: Olha, existe um prazo até novembro, né? Antes do recesso, algumas e outras que foram pagas, né? Mas agora, a partir do segundo semestre, a gente vai estar acompanhando, né? Até porque nós temos no próprio portal um link ali onde você pode acompanhar as emendas positivas de com todos os vereadores, né? Uhum. Então a gente pode estar acompanhando e vendo e cobrando também do Executivo para que realmente faça esse repasse, que é um direito de lei por parte dos vereadores.
2: Bom, meu nosso muito obrigado pela sua presença aqui. Em seu nome, a gente deseja a todos os demais vereadores, né, uma boa retomada de trabalho nesse segundo semestre, e com certeza em outras oportunidades vamos debatendo os assuntos de interesse para a comunidade vividense. Nosso muito obrigado pela presença.
3: Obrigado, Francione, obrigado, Reinaldo. Acho que é importante a gente ter esse diálogo com a população e ter esse canal aberto através da Rádio Santo Palote, que a gente possa levar ao conhecimento dos vividenses o trabalho do próprio vereador. E mais uma vez deixo o meu nome sempre à disposição para que a população nos procure, para que a gente possa, na medida do possível, estar sempre ao par da população e fazendo com que a gente seja valorizado e reconhecido por parte da população pelo trabalho que seja feito. Obrigado, Francione.
2: Agora, 9h14, conversei com o Volmir Lasta, vereador do MDB, falando sobre a retomada das atividades nessa segunda etapa de 2026.
1: Obrigado, Francione, obrigado, Volmi, sempre bem-vindo a esta casa aqui, que você sabe que os corredores e as portas sempre abertas e livres para você e para todos os demais vereadores também. Às 9h14, bom dia Cidade Palote FM, bom estar com você, obrigado pela preferência. Aliás, o Volmi Lasta que tá mais magro do que o Vini Júnior, né? Mas, Volmi Lasta... Francione, que é novinho, Francione, mas esse rapaz jogou muito futebol quando ele tinha um terço só da idade que ele tem hoje.
2: Vocês estavam comentando, né, que ele jogou, ele só fica triste que ele foi pro time errado. Se ele tivesse ido pro time certo lá no Rio Grande do Sul...
1: Hoje ele até usa um boné azul, mas ele foi pro vermelho lá do Rio Grande do Sul,
2: ele foi,
1: né?
2: Pro time contrário.
1: É verdade. Ele tinha a minha torcida como um atleta de sucesso, mas não tinha o meu apoio para ficar no Rio. Mas o Volmi Lasta que passou pelo Internacional mesmo, esteve por lá, grande Volmi Lasta. Você viu que ele tá de boné azul?
2: Sim.
1: Você viu como ele melhorou muito depois disso?
2: Já mudou o pensamento, né?
1: Ah, o homem tá vendo, na cabeça é azul agora. Magrão.
2: Por mais que hoje não tem como dizer qual time esteja melhor.
1: Meu Deus do céu, Francione. Ou situação, ou times que andam juntos, né?
2: Sim, a gente olha para um lado, fica feliz, mas olha pro outro lado, fica triste, porque um não ajuda o outro.
1: O Inter quebradão, mas o Grêmio também, e aí como é que faz? Às 9h15, 9h15, é o nosso Bom Dia Cidade, um programa informativo e leve para você também. Gostoso é saber que você está aí do outro lado do rádio. Daqui a pouquinho eu quero ouvir o áudio que chegou aqui do meu ouvinte. Daqui um nadinha, viu? Ô, Valdir! Que história você tem pra contar, hein, Valdir, daqui a pouco? Vamos deixar esse trio cantar um pouquinho aqui. O Bruno, o Marrone e... Não, é um quarteto. E Léo e Rafael. Pode ser ou não? Pode? Então assim, ó. 9h16.

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1: Memphis Depay desembarcou em São Paulo na madrugada desta terça-feira para acertar os últimos detalhes da renovação com o Corinthians. O holandês chegou acompanhado de advogados, personal trainer e chefe particular. Agora, a expectativa é de que o dia seja decisivo para a assinatura de um novo contrato até julho de 2028. A negociação ainda enfrenta resistência interna no clube, com parte da diretoria e conselheiros questionando a renovação e a condição física do atacante. O staff de Memphis garante que ele está apto a jogar e o planejamento do Corinthians é tê-lo disponível para o jogo contra o Rosário Central, válido pelas oitavas de final da Copa Libertadores da América no dia 13 de agosto. Com as informações do esporte, Léo William. Tom.

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0: 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Francione, que bacana você com a gente mais uma vez nesta manhã e hoje trazendo convidados. É muito bom, né, Francione?
1: Isso mesmo, Reinaldo. A gente volta para falar sobre política e eleições. A Palote FM está cobrindo, né, toda a movimentação política, os bastidores para o pleito eleitoral de outubro, do dia 4. E é claro, a emissora está aberta a todos os candidatos e candidatas que almejam um cargo agora no dia 4 de outubro. E nessa caminhada, deputado estadual, que teve seu nome aprovado na convenção, a gente recebe Júnior Weller, que ele já foi prefeito da cidade de Jesuítas, aqui no estado do Paraná, e está aqui com a gente para um bate-papo sobre política, sobre a sua trajetória e essa caminhada no pleito eleitoral. Júnior, bom dia, bem-vindo a Palote.
2: Bom dia, Francione, bom dia, Reinaldo, todos os nossos amigos do programa Bom Dia Cidade, da Palote FM. É uma alegria estar aqui falando com vocês mais uma vez, todos os nossos rádio ouvintes também.
1: Ah, junto com o Júnior está também o vereador do município de Coronel Vivida, Fábio Daniel. Bom dia, Fábio, bem-vindo a Palote.
3: Muito bom dia, Francione, bom dia, Reinaldo, bom dia, Júnior Weller, bom dia a todos os ouvintes da rádio Vicente Palote FM. É sempre uma alegria novamente estar aqui voltando aos estúdios da Vicente Palote.
1: Júnior, caminhada para deputado estadual, o que que mudou na sua vida, ou o que que te incentivou a sair do campo municipal e buscar um espaço agora em Curitiba na Assembleia Legislativa?
2: Francione, na verdade uma vida inteira dedicada à vida pública, né? Eu nasci na minha amada Jesuítas, uma cidade de 11 mil habitantes aqui do oeste do Paraná, e casei em 95, sou casado há 30 anos, já em 96 me elegi vereador. Um mandato de vereador, um de vice, 4 de prefeitos. Tive a oportunidade também de ser presidente da minha Associação dos Municípios do Oeste do Paraná por 2 vezes, da MOP, e também presidente da MP, né? Associação dos Municípios do Paraná, quando me aproximei do nosso governador Ratinho Júnior, inclusive fui prefeito com um grande amigo meu aqui, o Frank, que é diretor da rádio, né? Sempre caminhei com grandes amigos, o Frank é um dele, o Fabinho também. Tive a oportunidade de conversar bastante ainda nessa viagem com o vereador Volmir, com a vereadora Lisete. E o Frank, além de amigo, é meu correligionário de partido. Eu tenho 6 mandatos, os 6 no MDB. E quando eu, presidente da MP, acabei me aproximando muito do nosso governador Ratinho Júnior. Era a época da pandemia, trabalhamos muito, um momento difícil, abrindo leitos de UTI no Paraná todo. E em 23, eu já no meu 4º mandato, tive a oportunidade, a honra de ser convidado para o governador de compor a sua equipe. Então eu renuncio meu mandato de prefeito e vou ser um colaborador do governo Ratinho Júnior, na época na superintendência de apoio aos municípios. E comecei a caminhar o Paraná todo, né? E essa amizade, esse projeto que nosso, que era mais local, lá no meu município, passou a ser um projeto de compartilhamento de ideais e sonhos, não só meu, mas do Paraná todo, né? E vários amigos começaram a nos incentivar para buscar seu representante da defesa do municipalismo. Eu conheço todos os municípios do Paraná. Em cada cidade onde eu vou, tem um amigo. Amigos leais, como o vereador Fabinho, que está aqui, o Fábio Daniel, com o prefeito Frank, e tantos outros pelo Sudoeste e também pelo Paraná todo. Então, esse objetivo, esse sonho, não é só meu. É de um grupo de pessoas que entendem que nós somos, podemos ser um representante à altura da Assembleia Legislativa. E assim nós estamos levando. E aceitando esse desafio, nosso nome foi aprovado na convenção do último domingo, do nosso MDB. E agora vamos continuar nossa caminhada, agora já como candidato a deputado estadual.
1: Você comentou, né, que sempre foi do MDB, e o MDB, se comparado à eleição de 2022, vem com uma nova postura nessa eleição de 2026, agora com o candidato a vice, que é o Greca, que foi aprovado para vice-governador. Até ontem a gente tinha o senador Álvaro Dias, mas acabou retirando o seu nome dessa caminhada ao Senado. Como que você vê essa reestruturação e a possibilidade do MDB eleger tantos deputados federais como também estaduais?
2: Olha, Francione, na verdade nós queríamos, era um desejo nosso, termos um candidato a governador e a senador também. E realmente eu tenho a certeza que o Greca é o nome mais preparado para governar o estado. E o Álvaro Dias seria um grande senador, até por tudo que ele já fez no Senado Federal e o que ele já fez para o Paraná e para o Brasil. Mas a situação, as convergências políticas acabou fazendo com que nós temos que entender que o projeto do estado é maior, né? Nós precisamos dar continuidade a esse governo Ratinho Júnior, que é o melhor governo da história do Paraná, sim, E nós não podemos ser agora egoístas ao ponto de lançar uma candidatura e talvez não ter um projeto vencedor, né? Então, mais uma vez, entendemos isso, somamos ao nosso líder, nosso governador Ratinho Júnior, e o Greca agora é o nosso candidato a vice-governador e o Alvo, num momento de grandeza, num ato de grandeza, retirou sua candidatura também. Mas o que é mais importante quando no tocante ao MDB, como você disse agora, fazia muito tempo que nós não sentávamos na mesa para negociar a mesma altura com outros partidos políticos. Hoje o MDB, o nosso MDB, voltou a ser protagonista da política do Paraná. Nós vamos ter nosso governador, nosso vice-governador, sim, representado pelo Greco no executivo, e vamos com certeza aumentar a nossa bancada, tanto na Assembleia Legislativa quanto também no Congresso Nacional, com bom número de deputados estaduais e com bom número de deputados federais.
1: Eu já tinha cumprimentado o Fábio Daniel antes, né? Fábio, você está nessa caminhada com o Júnior, o que te motiva até nessa caminhada, e também a importância de ter esse trabalho entre uma pessoa que representa o estado e aqui no município você também atuando nos interesses da população?
3: Olha, Franciano, desde quando eu fui eleito vereador aqui no nosso município, a gente teve uma proposta, veio com uma proposta de fazer algo inovador, fazer algo diferente, trazer de verdade uma mudança na política de Coronel Vida no quesito do legislativo. E para que a gente possa caminhar durante esse mandato, a gente precisa de boas parcerias, né? Precisa de pessoas que sejam de palavra ao nosso lado, que nos atendam quando a gente precise e que de fato ouça as demandas de Coronel Vida, né? E aí que a gente entrou, conheceu ali o Júnior Vailer, né? A gente conheceu ainda quando eu trabalhava na superintendência da Casa Civil. O Júnior sempre atendeu os nossos pedidos. E é isso que a gente busca ter essa parceria com pessoas que de fato mantenham a sua palavra, tenham esse respeito, essa vontade de cuidar de fato das pessoas, que é o meu perfil, é como me identifico juntamente com o Júnior. E a política é feita disso, conselho de parcerias, de amizades, que possam talvez trazer esses benefícios aos municípios.
1: E, Júnior, que pautas você já defende ou pretende defender agora nessa nova caminhada à Assembleia do Estado?
2: Olha, eu pretendo trabalhar com muita força em defesa das famílias paranaenses e dos nossos irmãos paranaenses, mas principalmente a pauta do municipalismo, né? Tive a oportunidade de ter 6 mandatos na minha cidade, ser presidente da maior associação regional do Brasil, ser presidente da MP. Eu conheço cada cidade e quero fazer a defesa. Nós entendemos que as coisas acontecem nos municípios, que as pessoas vivem nas cidades, e nós sabemos que quanto mais políticas públicas, investimentos nós levarmos aos municípios, mais qualidade de vida, mais bem-estar nossos irmãos paranaenses vão ter. Então, nossa pauta principal é a defesa do municipalismo. Mas levar todo o nosso trabalho, mostrar tudo aquilo que nós fizemos, uma vida inteira muito limpa. Sou cristão, casado há 30 anos, tenho 2 filhos. Até peço, Francione, aproveitando a grande audiência que a Palote tem em toda a região, pesquisem o meu nome, pesquisem o nosso trabalho, sigam as nossas redes sociais e vão ver que realmente nós já fizemos muito e podemos contribuir muito, com certeza, sempre de forma muito correta, muito honesta. Fui sempre muito leal aos meus princípios, leal aos meus amigos.

0: hoje, o Paraná, ele tem 399 cidades, mas boa parte dessa fatia é constituída por municípios pequenos, que estão hoje presos às emendas parlamentares, a recursos que vêm do governo federal e principalmente do governo do estado. Como que a gente pode, como sendo um representante lá na Assembleia, pode atender melhor essas cidades para que elas possam desenvolver as políticas? Porque você já foi prefeito 4 vezes e sabe que metade do que vocês arrecadam é folha de pagamento, saúde e educação, e sobra muito pouco para fazer o diferencial. Como que a gente pode ajudar essas cidades?
1: Olha, o Paraná é hoje, Francione, o estado que mais cresce no Brasil, né? Os números dizem isso. Temos a melhor educação, a melhor saúde, somos o estado mais inovador, somos o estado que mais gera emprego proporcional no Brasil, ultrapassamos nossos irmãos gaúchos, somos a quarta economia do país, claro. Graças principalmente ao nosso bondoso Deus, que deu um solo fértil para o nosso estado, graças ao povo trabalhador do Paraná, mas graças também às implementações de políticas públicas que priorizam os investimentos nos municípios, né? E o Sudoeste é prova disso. O Sudoeste e o meu Oeste são as regiões que mais crescem no Paraná, que mais contribuem para o desenvolvimento. E é onde está essa força. Claro, os investimentos públicos são de suma importância. As aplicações das políticas públicas nos municípios, os investimentos nas cidades, são importantes, porque o povo sabe fazer isso. Mas, principalmente, essa parceria do público-privado, né? Nós sabemos que a nossa região tem a capacidade, a maturidade de saber trabalhar em consórcio, em cooperativismo, em associativismo. Então, essa parceria de um governo que entende que o recurso tem que chegar no estado e com essa sabiência que nós temos de trabalhar em associativismo, com certeza é a força para que os municípios do Paraná continuem sendo o que mais cresce e desenvolvem no Brasil, né? Mas, e claro, nós precisamos ter representantes que realmente entendam isso, né? Que saibam fazer isso. E é isso que nós estamos buscando e se colocando à disposição de fazer.
0: Agora 9:39. Júnior, nosso muito obrigado pela sua presença aqui na Palote FM. Desejamos uma boa caminhada, que a gente sabe que até dia 4 de outubro, o final de semana não existe mais na vida do político, né? Então, boa caminhada nessa sua disputa agora para deputado estadual e obrigado pela presença na Palote FM.
1: Obrigado, Francione, obrigado, Reinaldo, obrigado a todos os ouvintes da nossa querida Palote FM, obrigado, Fabinho, pela companhia. E sempre que eu puder estar passando por aqui, Francione, faço questão de prestar conta de todas as minhas ações, até para aproveitar a grande audiência da Palote e toda a região. Tá? Obrigado de coração, Deus abençoe, viva o Coronel Vivida, viva o nosso querido Sudoeste do Paraná.
0: Fábio Daniel, nosso muito obrigado também pela sua participação.
2: É isso aí, Francione, muito obrigado pela recepção de vocês aqui na Palote FM, sempre uma recepção muito calorosa. Obrigado, Júnior Verde, por mais uma vez estar atendendo nosso chamado, vindo para Coronel Vida, visitando o nosso município. Júnior, que já veio várias vezes aqui no nosso município. Acho que se pegar ali na ponta caneta é a sexta ou sétima vez já só esse ano, né? Que você tá vindo aqui conosco aqui. Então, mais uma vez, quero convidar a população a conhecer as redes sociais, no Instagram ali do Júnior Veiler, Facebook, conhecer esse trabalho incrível que ele vem fazendo pelo Paraná, por Coronel Vivida. Então, meus amigos, é isso. Muito obrigado mais uma vez e que Deus abençoe.
0: Agora 9:40 e os microfones da Palote fica aberto, né? Para todos os pré-candidatos, pré-candidatas, algum cargo nessas eleições de 2026. 9:41.
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2: Olá, bom dia. Eu sou Karina Barros e este é o Palote Notícias, com os principais destaques do dia. O sudoeste do Paraná registrou 11 mortes em acidentes de trânsito durante o mês de julho. Todas as vítimas eram homens. O número representa uma redução significativa em comparação com o mesmo período de 2025, quando 22 pessoas perderam a vida em ocorrências nas rodovias e vias da região. Com os óbitos registrados em julho, o total de vítimas fatais no trânsito em 2026 chega a 120 em todo o sudoeste do Paraná, reforçando o alerta para a importância da prudência e do respeito às leis de trânsito, a fim de reduzir o número de acidentes e preservar vidas.
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2: A equipe CT Espaço da Luta representou o Coronel Vivida na Copa Paraná de Kickbox, realizada no último fim de semana em Corbélia, e conquistou importantes resultados. Entre os destaques, Paulo Lopes foi campeão na categoria Light Contact, acima de 94 quilos adulto, e Sofia Luzi conquistou o título de Kick Light até 55 quilos sub-15. Os demais atletas da equipe também garantiram colocações entre o segundo e o terceiro lugar em suas categorias. A competição reuniu mais de 600 atletas de diversas idades. Com os resultados, todos os representantes de Coronel Vivida garantiram classificação para a Copa Brasil de Kickbox, que será realizada em setembro em Maringá. Esse foi o Palote Notícias, que volta daqui a pouco com mais informações.
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0: Cotação do mercado agrícola.
1: Eu é que tenho os números aqui para você. Cotação do mercado agrícola, presta atenção. Soja, opa, voltou aos 125,50. Soja, 125,50. Milho, R$ 60. E o trigo comercial, R$ 75. Farelo de soja ensacado, 2,10 o quilo. Casca de soja peletizada a granel, R$ 1 o quilo. E o farelo de trigo ensacado, R$ 1,25 o quilo. US$ 1 está valendo R$ 5,07.
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1: Bom dia, cidade, no seu rádio a gente vai até às 10 com você. Bom, eu comentava agora com a doutora Leu e também com o Jean, é que tá movimentado aqui na Palote FM hoje, a gente recebendo visitas. E a gente gosta, porque quando, aliás, a gente só traz gente para falar aqui, gente que tem assunto interessante. E é o caso agora, doutora Leu, Jean também, Odonto Top, o Hospital do Dente. Eu vou começar com a doutora Jean. Posso começar com a doutora Jean?
2: Com certeza, primeiras damas, né?
1: Oi, doutora Leo, bom dia.
3: Bom dia, Reinaldo. Bom dia aos ouvintes da Palote. É um prazer estar aqui de novo, né? Trazendo informação, conversar um pouquinho com todo mundo.
1: Ô, doutora Leo, eu percebo em vocês e percebo nas pessoas que há uma preocupação com o sorriso bonito, não só pela foto, mas de fato sorriso é cartão de visita. Ô Jean, bem-vindo, bom dia.
2: Bom dia, Reinaldo, bom dia a todos os ouvintes da Rádio Palote, prazer imenso estar aqui de novo.
1: Para eu ter um sorriso bonitão assim, dentes branquinhos, ou enfim, eu consigo resolver isso de forma rápida ou é só de um ano para o outro, Jean?
2: Com certeza consegue, Reinaldo, né? E você falou aí que as pessoas, muitas pessoas aí querem um sorriso branquinho, né? Um sorriso que representa muitas vezes uma qualidade de saúde bucal boa, né? Geralmente as pessoas olham para um sorriso que ele é branco, né? Harmônico, as pessoas já assimilam como uma pessoa que se cuida, uma pessoa que tem uma saúde bucal adequada. Então, com certeza, isso sim é possível. Hoje, com várias técnicas diferentes, a gente consegue fazer isso, até mesmo para aquele que não tem o dente, né, Reinaldo, reimplantando, mas para quem tem, a gente consegue aí trabalhar com clareamento, a gente consegue trabalhar com facetas, né, consegue tanto na faceta resina quanto porcelana, clareamento de consultório, clareamento caseiro, então tem várias possibilidades que são rápidas, práticas e que possui um resultado incrível aí em todas as formas.
1: Ô, doutora Leo, o Jean falou uma palavrinha ali que me chamou a atenção, né? Ele falou, Reinaldo, para quem não tem dente pode ter um sorriso também a contento. O implante, o Hospital do Dente resolve até para quem não tem dente, doutora?
3: Com certeza, para quem não tem dente a gente resolve com o implante,
1: sim,
3: né? O implante é aquele procedimento em que a gente devolve o dente em boca, né? O implante geralmente, né, quando é feito somente com de um ou dois dentes, ele tem algumas fases, né? Primeiro a gente coloca lá o implante, então, que é aquele parafuso, daí você tem que aguardar aquele período de 3-4 meses para ocorrer aquela cicatrização e daí depois a gente coloca o dente, né? O dente de porcelana, um dente branquinho, um dente bonito, duradouro. Aí tem um implante, né? Múltiplos implantes, que é quando você não tem nenhum dente e coloca uma prótese fixa, né? Então coloca geralmente 4 implantes e daí a prótese fixa sobre aquele implante, né? Então tem algumas formas que a gente consegue devolver os dentes, deixar os dentes bonitos, branquinhos. E para quem tem dente em boca, né? Para quem tem todos os seus dentes, né? Tem e se incomoda com aquele sorriso às vezes um pouco amarelado, desgastado, então tem solução também, né? O clareamento dental, que nem a gente estava falando, ele é um tratamento. Eu vim ontem, até comentei isso ontem, que o clareamento ele não é uma coisa simples de se fazer, né? Tem que ter acompanhamento, porque ele clareia o dente e isso pode estar causando às vezes até alguma sensibilidade, alguma coisa, então tem que fazer um acompanhamento. E o clareamento também, ele é assim, né? Ele clareia o tom do nosso dente.
1: Sim.
3: Então a gente tem um certo limite, né? Então às vezes a pessoa chega lá e fala assim, nossa, mas eu quero o dente bem branquinho. Às vezes chega até com uma foto mostrando, né? Ah, eu quero o dente assim. Só que com o clareamento a gente consegue chegar a um certo tom. Então depois disso a gente tem outras técnicas que a gente pode estar aplicando, como por exemplo facetas, né? Pra daí deixar aquele dente bem branquinho, bem uniforme, todo ele parelhinho.
1: Ô doutora Leo, Jean, como é que funciona essa parte, esse segundo caminho ou esse outro caminho pro clareamento dental, ou seja, a faceta.
2: Uhum. Então, Reinaldo, assim, para quem não conhece hoje facetas ou lentes de contato, como algumas pessoas conhecem, são técnicas que a gente coloca uma capa por cima do dente.
1: Sim.
2: Né? Quando a gente fala em faceta, em resina, a gente vai pegar aquele mesmo material que a gente utiliza para fazer uma obturação no dente, né, restaurar. Claro que uma resina diferente, específica para isso, mas a gente recobre todo o dente na mão ali, vai fazendo desenho, vai desenhando o dente e vai criando um dente maior por cima. Então é uma camada de resina que a gente coloca por cima e desenha o dente no formato, na cor aí que o paciente busca. E a outra técnica, que seria faceta em porcelana ou lente de contato, como que muitas vezes é conhecido, é um material, ele é mais rígido, então ele é mais duro, é porcelana mesmo, né? É como se fosse uma louça, né? Vamos dizer assim. E isso é feito em laboratório. Então a gente, quando o paciente ele vem, a gente faz um preparo nesse dente, que o preparo é o quê? A gente vai desgastar minimamente esse dente, aí ao contrário do que muitos pensam, vê na internet, que acaba desgastando um monte do dente, isso não é mais verdade, tá? Isso são casos extremos, onde o paciente tem uma mordida totalmente errada, ou tem um dente muito torto, aí às vezes não quis fazer um tratamento ortodôntico adequado e optou por fazer uma faceta, que seria um tratamento mais rápido, vamos dizer assim, mas não que seria o melhor, era o mais rápido naquele momento, quando acontece um grande desgaste. Nos nossos casos lá, realizados no Hospital do Dente, a gente opta por não realizar desgastes excessivos nos dentes. Por quê? Nós temos hoje tecnologia que a gente consegue alinhar os dentes primeiro para depois a gente colocar a faceta. E isso possibilita que a gente coloque uma camada extra fina de uma faceta por cima, né? Essa camada que vai por cima do dente, que seria a lente de contato, a faceta dental em porcelana, ela é extremamente fina. Para quem talvez não conseguiu entender direito, é como se fosse a capa do celular. Tu tem o teu celular e por cima do celular você coloca uma capa que vai deixar o celular com outro formato parecido, mas diferente, né? Então é uma camada super fina. Hoje, para vocês terem uma ideia, existem facetas que a gente consegue chegar aí praticamente na grossura de uma unha, para vocês terem uma noção. Então a medida ela nem chega a ser milímetros, ela é micras, né? Querendo pegar uma faceta, um milímetro e dividir por 10, por exemplo, né? Cada um é uma micra. Então as facetas elas são medidas em micras, elas chegam a ser transparentes, né? Praticamente. Então por isso que a gente precisa fazer esse mínimo contato, a gente consegue fazer esse mínimo desgaste ali, para que o paciente não venha a precisar desgastar mais, não tenha sensibilidade em nada e volte a ter um sorriso branco, harmônico, bonito, porque a faceta ela deixa o dente assim, perfeito, perfeito, né? Então é um procedimento muito rápido hoje pro paciente fazer uma faceta, por exemplo, se ele tiver uma mordida adequada, é no máximo 15 dias a gente consegue finalizar todo o caso do paciente, né? Entre preparo, planejamento, preparo e aí depois a entrega, né? Durante um período ele vai utilizar um provisório, esse provisório serve pra gente, pra ele se acostumar com o sorriso, né? E a gente deixa um período ele usando pra ele ver o que ele incomoda no sorriso e tal, pra depois a gente ir ajustando e aí no final fazer a entrega definitiva. Então é super rápido e super fácil também. E o Hospital Dente entrega tudo isso de forma fácil pro paciente.
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3: 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Faz o raio-x panorâmico, faz escaneamento. 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
1: A referência, Praça da Prefeitura.
2: Exatamente, em frente à Praça da Prefeitura, é super fácil de chegar. E pra finalizar, Reinaldo, aqui um minutinho que eu vou pedir de espaço para agradecer todo mundo lá da comunidade do Bom Jesus, que nos receberam muito bem nesse final de semana, um grandioso almoço lá, um churrascão. A gente foi muito, muito, muito bem recebido. E em especial também mandar um abraço para os nossos pacientes, alguns que a gente encontrou lá, a gente não consegue lembrar de todo mundo, porque foi bastante gente, mas em especial aí a nossa querida paciente, dona Marineuza, que eu sei que sempre está nos escutando aqui na Rádio Palote nas terças-feiras, por seu esposo Cláudio, nosso paciente Silvio, Jair, o Márcio, o seu Pedro, que estava cantando lá na festa, o seu Neri Mussato também, e para toda a família Crestani, que estavam lá presente, organizando, né? E que muitos deles aí já são nossos pacientes. Então, agradecer de coração o convite e o espaço, lá da festa e aqui também da Rádio Palote, e desejar uma excelente semana para todos vocês e um ótimo mês de agosto.
1: Obrigado, Jean. Doutora Leão, muito obrigado.
3: Obrigada, Rinaldo, e uma ótima semana para todo mundo.
1: Ficou um abração aqui também para Isabel, que está ligadinha com a gente, ouvindo o recado aí do Hospital do Dente. Oi, Isabel, um abraço para você. Pro Alcemar de Ávila, para Karina Barros também, que esteve por aqui. Oi, Karina, um beijão para você. Pro Pedrão, que já correspondeu, o Pedrão do Forró, que estava animando lá, conforme o Jean falou. Gente, o Padre Reginaldo está chegando, eu volto amanhã com o Bom Dia Cidade, 8 horas da manhã. Fica com a gente, tchau, valeu! Ah!

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3: Sejamos curados, libertados, santificados. Eterno Pai, eu vos ofereço as santas chagas de nosso Senhor Jesus Cristo para curar as de nossas almas. Estamos em plena novena da Sagrada Família de Nazaré. Minha família, vossa é. Rezando pelos pais. Hoje, quinto dia. E hoje é dia de São João Maria Vianney, patrono dos sacerdotes. Filhos queridos, povo amado, quero saudar a todos. 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

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Iniciemos em nome do Pai, do Filho e do Espírito Santo. Amém. Naquele tempo, alguns fariseus e mestres da lei vindos de Jerusalém aproximaram-se de Jesus e perguntaram: por que os teus discípulos não observam a tradição dos antigos? Pois não lavam as mãos quando comem o pão. Jesus chamou a multidão para perto de si e disse: escutai e aprendei. Repito, disse Jesus a eles e a nós: escutai e aprendei. Não é o que entra pela boca que torna o homem puro, mas o que sai da boca. Isso é o que torna o homem impuro. Então, os discípulos se aproximaram e disseram a Jesus: sabes que os fariseus ficaram escandalizados ao ouvir as tuas palavras. Jesus respondeu: toda planta que não foi plantada pelo meu Pai Celeste será arrancada. Deixai-os. São como guias, cegos guiando guias. Ora, se um cego guia outros cegos, dois cairão no buraco. Senhor, Senhor Jesus, cegos guiando os cegos. Primeiro, dai-nos a graça de vermos de fato a palavra de Deus como ela nos é proposta. Tirai nossa cegueira, Senhor.

0: Senhor, pelas tuas santas chagas dolorosas e gloriosas, purificai-nos. Purificai nosso interior. Então, enxergaremos e não seremos cegos guiando cegos. Senhor, nas tuas santas chagas, colocamos todos os que estão pedindo oração e todos os que estão em oração. Você está em oração? Se apresente diante de Jesus.
1: Deus está cuidando.
0: Escute isso, Deus está cuidando de tudo. Não deixe que as preocupações sejam demasiadas no seu dia. Deus está cuidando de tudo. Você está com uma causa na justiça? Confie em Deus. Confie em Jesus das Santas Chagas. Deus está cuidando de tudo. Você está com uma enfermidade grave?

diga: Deus está cuidando de tudo. Você está com uma ansiedade, coração palpitando hoje, parecendo que está saindo da boca. Deus está cuidando de tudo. Está rezando pedindo a Deus o dom da gravidez. E os médicos já disseram: faça inseminação, faça in vitro, mas você quer esperar em Deus. Deus está cuidando de tudo. Você está esperando um telefonema para uma cirurgia. Acalme o seu coração, Deus está cuidando de tudo. Vai dizendo isso para você mesmo. Tá varrendo e tá vindo um monte de lembranças, pedidos. Complete cada lembrança, cada pensamento. Deus está cuidando de tudo nas suas santas chagas dolorosas e gloriosas. Ele está entre nós e o perigo. Alguém na família está com alcoolismo e já não vê perspectiva. Deus está cuidando de tudo. Vai dizendo, filho. Vai clamando. Chagas abertas, chagas dolorosas, chagas do ressuscitado. Deus está cuidando de tudo. É tão importante você dizer isso. E não é apenas um anestésico para sua dor. É realmente uma cura. É tomar uma posse da graça de Deus. Deus está cuidando de tudo. Insisto nisso. Faça o que estiver fazendo e confiante. Deus está cuidando de tudo. Chagas abertas de Cristo. Derramai uma gota do seu preciosíssimo sangue sobre esta causa. Derramai uma gota do seu preciosíssimo sangue sobre esta ferida. Derramai uma gota do seu preciosíssimo sangue sobre a família, para que seja restaurada. Nós só começamos o programa. E fique com esta frase no coração: Deus está cuidando de tudo. Eu volto já.

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0: é o mês vocacional. E para quem acompanhou o domingo, nós falávamos que durante o mês de agosto iremos contemplar todas as vocações que nascem pelo batismo. A começar no primeiro domingo, que se celebrou o dia do padre. No próximo domingo, dia dos pais, a vocação matrimonial. Depois, na Assunção de Nossa Senhora, se celebra a vida religiosa. Depois, a vocação dos leigos. E, por fim, a vocação dos catequistas. E neste ano, fala-se das vocações como um lugar de comunidades vocacionais, encontro, testemunho e missão. Por mais que o Dia do Padre foi celebrado em todas as comunidades no domingo, hoje se celebra o patrono dos padres, São João Maria Vianney. E algumas frases nos tocam profundamente. Não vos assusteis com o vosso fardo. O Senhor carrega-o juntamente convosco. Repito, não vos assusteis com o vosso fardo. O Senhor carrega-o juntamente convosco. São João Maria Vianney. 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Filha de Deus, que a paz de Jesus esteja com você. Bom dia. Deus abençoe, filha de Deus. De onde você fala?
1: De algum lugar, Padre Brasil.
0: Como? Fala mais alto, querida.
1: De algum lugar do Brasil.
0: De algum lugar do Brasil, tá certo. O que que tá acontecendo, filha?
1: Padre, eu tenho passado bem conturbado. E agora eu tô passando por uma situação financeira que quando eu passo por algum momento difícil, me abala o meu passado. Eu fui abusada.
0: Tá.
1: A primeira tentativa eu tinha 5 anos. E as outras veio depois.
0: Lamento.
1: Uma pessoa de minha casa.
0: Lamento muito por isso.
1: Isso mexe muito comigo. Eu casei pensando que eu podia seguir em frente. Mas não. Ele me atormenta. Quando o meu marido me toca, eu sinto nojo. Minha vontade de desistir, já tentei suicídio várias vezes.
0: Compreendo.
1: E recentemente, porque eu tô passando por essa crise agora de perder minha casa, que tá vendo, e me atormento mais ainda. Mas minha filha olha pra mim e diz: mamãe, fica comigo, não me deixa por nada, minha mãe. Eu tô com você, mesmo se ela saber que ninguém sabe do meu passado, que eu nunca disse, que ninguém acreditou na primeira vez. E também das outras, ninguém ia acreditar. Tem 5 anos que eu passei por essa situação de novo, por uma tentativa disso de novo.
0: Filha, a ligação tá muito ruim. Eu vou tentar resgatar um pouquinho para ver se eu compreendi. Hoje, você está dizendo que está passando por um momento muito conturbado, que a sua casa está para ser vendida, é isto?
1: Isso,
0: tá bom. Então, vamos só tentar clarear. Por que ela está para ser vendida? O que aconteceu?
1: Dívida, padre.
0: Dívida?
1: Eu juro. difícil.
0: Tá. Você continua casada, apesar de ter esse sentimento? Continua.
1: Continua. Continua.
0: Tá. Aí você partilhava que na infância, com 5 anos, uma tentativa de abuso, é isso?
1: Isso.
0: E depois
1: quando eu vinha 7 para 8 anos, foi consumida várias vezes por esse irmão meu.
0: Você foi abusada pelo irmão?
1: Isso.
0: A primeira vez você falou e ninguém acreditou, é isso?
1: Ninguém acreditou. Isso. Eu era louca.
0: Entendi. E depois, você guardou com você e acreditou que no casamento ia superar. Hoje, se eu entendi, porque a ligação não estava boa, você tem dificuldade. Quando seu marido se aproxima, você sente o quê?
1: Eu sinto nojo, eu sinto aquela sensação do abusador de novo.
0: Entendi.
1: Eu não gosto de toque, de abraço.
0: Entendi. Seu marido sabe do seu não, histórico?
1: Não, sabe não.
0: Agora
1: porque
0: eu...
1: Porque uma vez eu tentei falar e ele disse que eu tava louca.
0: Filha, veja, você imagina como ele se sente quando você reage dessa forma? Como seria importante você contar para ele? Por quê? Porque ele vai entender que a repulsa é dele. Alô? Você tá me ouvindo? É que tem uma interferência no meio, alguém falando próximo, alto. O seu marido dificilmente compreenderá toda vez que tenta se aproximar. Você disse não gosta de abraço, então sinal que você não abraça, então não consegue ser carinhosa com ele. Para ele não deve ser fácil, e também para você, eu não tô negando isso. Por isso o diálogo, contar para ele o que aconteceu. Você é vítima, entenda bem isso, você foi vítima de abuso. Só que isso está atrapalhando o seu relacionamento. Então, esse é um ponto. Um outro ponto. Você procurou alguém, e aí eu digo um psicólogo, para você contar, falar, alguém que te escute nas suas dores, nas suas lembranças, nos seus sentimentos?
1: É porque, padre, aqui é muito difícil um psicólogo. Você tem que ficar na fila de espera, né? Para ser chamada.
0: Filha.
1: E eu aguardo.
0: Mas tudo bem, é difícil. Mas você está levando sozinha esse fardo. Divida com alguém, mesmo que você tenha que esperar um pouco para ser atendida. Você já. Quantos anos você está guardando isso sozinha? É lamentável que seja demorado, mas demora pela demora, pelo menos você vai ter alguém para desabafar. Você tá me ouvindo?
1: Tô sim, padre.
0: Depois, filha, lute contra esses pensamentos suicidas. A sua filha tá sendo a voz de Deus. Mãe, não me abandone. Você me permite que alguém ligue para você para tentar
1: sim.
0: Conversar e orientar, pode ser?
1: Pode ser, padre.
0: Fique na linha. Oi?
1: Esse negócio da perda de tempo que eu lutei muito, a gente fica assim, você tá só pegando a bem materiais, mas não é, padre.
0: Claro que não, filho.
1: Eu sei o que foi.
0: É a casa. Fique na linha para que possamos pegar o seu telefone. Eu vou pro intervalo e volto. Volte comigo, povo de Deus.
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0: pontos aparece dessa partilha dolorosa. Primeiro, pais, estejam muito atentos aos filhos, porque os abusos não são só do passado, e os abusos acontecem muito dentro de casa, com pessoas de confiança. E quando um filho, uma filha partilhar, dê ouvidos, acolha e procure se inteirar do assunto, não ignore. Segundo, é importante que haja um acompanhamento depois que isso acontece. E aí eu insisto a filha a dizer, por mais que na sua cidade é demorado, mas quanto tempo você está guardando isso sozinha? Entre na fila. É importante partilhar. Terceiro, o diálogo constrói pontes. E no relacionamento matrimonial fica muito difícil quando uma parte, sem dúvida, traumatizada, não consegue expressar carinho, afeto, tem dificuldade do toque. A outra pessoa, não sabendo do que se trata, tomará isso como uma repugna dela, algo pessoal, e não entenderá a história. Dialogar é muito importante. Que Deus nosso Senhor, filha, esse Deus que cura, esse Deus que liberta, te ajude a superar todo este trauma que você carrega da infância. Que o Senhor das Santas Chagas, Jesus, que age com compaixão, possa curá-la e curar a todos que se identificam, porque não é um caso isolado. Mas pais, muito atento aos filhos. Estamos em plena novena da família. Nós vamos à leitura orante e ainda hoje vou falar sobre a vida deste homem, São João Maria Vianney. E ele dizia: aquele que comunga perde-se em Deus, como uma gota de água no oceano. Não é possível separá-los. Aquele que comunga perde-se em Deus, como uma gota de água no oceano. Não é possível separá-los. São João Maria Vianney. Bíblia aberta, cartilha de oração.
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0: 1 Coríntios, capítulo 15, versículo 12. Perdão, capítulo 16, versículo 5 a 13. Queridos irmãos e irmãs, estamos terminando. Enquanto o sacristão está ali com a música, quero lembrar, você acompanha e tem acordado e feito o evangelho do dia e feito também a oração da manhã, agora está sendo publicado no canal oficial no YouTube, canal oficial Padre Manzotti Oficial. Agora está sendo publicado no Padre Manzotti Oficial. Desperte, comece seu dia com o evangelho do dia, comece seu dia com a oração da manhã. Continuemos com Paulo, capítulo 16, versículo 5. Ele diz, em 1 Coríntios: eu visitarei vocês, depois de tiver passado pela província da Macedônia. Pode ser que eu fique algum tempo com vocês, talvez todo o inverno. E assim vocês poderão me ajudar a continuar minha viagem para onde quer que eu for. Pois eu não quero ver vocês de passagem. Se o senhor permitir, quero ficar bastante com vocês. O desejo de Paulo de voltar à comunidade. Continuemos. Resolvi ficar aqui em Éfeso. Então, de onde Paulo escreve o texto? Em Éfeso. Até o dia de Pentecostes. Pois encontrei aqui ótimas oportunidades para um grande e proveitoso trabalho, embora muita gente esteja contra mim. Então veja, Paulo tem muita consciência. Estou aqui em Éfeso. Encontrei aqui ótima oportunidade para o grande e proveitoso trabalho. Paulo era um homem que trabalhava muito pela causa do reino, apesar de que ele tem consciência, embora muita gente esteja contra mim. Mas você vê a liberdade de Paulo? Sente. Tem gente contra mim? Tem. Mas vejo a oportunidade de trabalho. Eu quero pegar essa deixa nesse mês vocacional. Você que faz algum tipo de trabalho pelo próximo, eu vou dizer de modo geral, e de repente você vai falar: puxa, mas a gente se esforça tanto e tem gente contra, vou desistir. Não. Tenha essa liberdade interior. Faço por Jesus. Faço por amor. Faço para o reino de Deus. É claro, existem pessoas que não gostam de mim, mas como nós falamos, nem Cristo agradou a todos, não é? Mas isso não pode levar você a desistir, mês vocacional. Versículo 10. Se Timóteo chegar aí, façam tudo para que ele se sinta bem entre vocês, pois assim como eu, ele também está trabalhando para o Senhor. Não deixe que ninguém o despreze. Pelo contrário, vocês devem ajudá-lo a continuar a viagem em paz, a fim de que ele volte para cá. Pois estou esperando que ele volte junto com os outros irmãos. Quanto ao meu irmão Apolo, e aqui eu quero fazer uma observação. Você lembra que um texto dizia: ninguém é de Paulo, ninguém é de Apolo, ninguém é de Pedro? Poderia suscitar que havia ciúme entre eles. Mas veja aqui, quanto ao meu irmão Apolo, tenho recomendado muitas vezes que vá visitar vocês, como outros irmãos. Mas ele acha que não deve ir agora. Ele irá na primeira oportunidade. Hoje, vivemos um grande perigo de achar que a igreja está dividida. Que, por exemplo, padres na mídia: eu sou de fulano, eu sou de ciclano, eu gosto de Beltrano, não gosto de ciclano. Gente, todos nós estamos a serviço de quem? Jesus Cristo. Faço essa reflexão, mas volto à mais importante de todas. Se você faz algo por amor a Jesus, não dê valor às críticas. Continue fazendo. E bem-aventuradas críticas. Sabe por quê? Porque nossa recompensa acaba ficando para Deus. Melhor não ter aplauso no mundo e ser acolhido no coração de Deus. Eu volto já. Volte comigo. Esta foi a leitura orante de hoje.
2: 10 horas 35 minutos.

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0: anos de reclusão em regime inicialmente fechado. Ele foi localizado na rodovia PR-562 em Coronel Vivida e, após os procedimentos na Delegacia de Polícia Civil, foi encaminhado à cadeia pública de Pato Branco, onde permanece à disposição da Justiça.
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0: A Polícia Militar prendeu dois homens em flagrantes por contrabando na manhã de ontem, segunda-feira, em Clevelândia, durante a Operação Protetor. Na ação, foram apreendidas cerca de 34 caixas de cigarros contrabandeados, além de R$82.493 em dinheiro e cheques. O motorista de uma caminhonete Toyota Hilux tentou fugir, mas foi detido pelos policiais. Os presos, a carga, o veículo e os valores apreendidos foram encaminhados à Polícia Federal, que dará continuidade às investigações. Esse foi o Palote Notícias, que volta daqui a pouco com mais informações.
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0: lembre-se, Jesus costuma ser muito generoso com quem o propaga. Ligue, tenha certeza. Nas famílias onde passa uma capelinha de Jesus das Santas Chagas, uma gota do sangue redentor fica. Bom dia, Maria, que a paz de Jesus esteja com você.
1: Bom dia, padre. Amém.
0: Deus abençoe, Maria. Você fala de onde?
1: Belém do Pará.
0: Belém do Pará. Minha saudação. Como você me acompanha aí?
1: TV aberta.
0: Ah, TV Evangelizar, canal 51.1. Meu grande abraço à querida cidade de Belém. Pois não, filha, diga.
1: Padre, eu tenho um testemunho, um pedido de oração para dar.
0: Vamos começar pelo testemunho, né?
1: Sim, eu me apeguei muito, padre, ao seu programa, a oração, ao livro de Jó.
0: Opa!
1: E a Jesus da Santa Chagas, porque eu e meu esposo, nós passamos por uma turbulência do mês de janeiro até o mês de maio, onde nós dois estávamos desempregados.
0: Certo.
1: A gente teve que se reinventar. A gente chegou a ficar sem energia em casa, porque não tinha como pagar a conta de energia. A gente ficou uma noite com um miojo para dois adultos e duas crianças.
0: Misericórdia.
1: E não gosto nem de lembrar. Foi uma situação terrível. E a gente chorando. E eu teve um dia que eu me levantei de madrugada, comecei a chorar. E aí eu abri a Bíblia, comecei a ler o livro de Jó. Foi logo quando o Senhor começou a ler o livro de Jó. E aí eu até fiz a promessa que eu iria comprar o livro inabalável, ainda vou comprar. E também fiz a promessa que eu me tornaria a mensageira da Jesus das Santas Chagas, que eu me apeguei muito.
0: Certo.
1: E nisso, na mesma semana, meu marido conseguiu dois empregos.
0: Nossa, louvado seja Deus.
1: Aí estabilizou, a gente conseguiu sair daquela situação, não nos faltou mais nada, graças a Deus, graças a Jesus das Santas Chagas. É, as contas estão sendo pagas.
0: Amém.
1: A nossa situação melhorou muito. Não tem nem como explicar.
0: Tá certo. Então, claro, é a ação de Deus, filha. E a sua oração foi a oração de vocês. Chegou aos céus e as portas se abriram. Sim. Então, diga: graça recebida.
1: Graça recebida.
0: É graça testemunhada.
1: Graça testemunhada.
0: Filha, eu vou te ajudar. Você falou duas promessas. Uma, dois propósitos. Um era o livro inabalável. Esse mando eu de presente pra você.
1: Ai, meu Deus.
0: Tá bom.
1: Obrigada, pai.
0: Vou mandar, então depois você tem que ficar pra poder pegar o seu endereço. Aí o segundo, você vai ligar no 0800-410-6060 e dizer assim, ó, quero ser mensageira. E aí eles
1: sim,
0: vão...
1: Já tá mais ou menos encaminhada, faltando 8 pessoas. Eu já entrei em contato, já vi as coisas, como é que funciona aí, o que eu preciso das 8 pessoas, que tá faltando pouco.
0: Tá bom, e fica o meu apelo aí, gente, ali de Belém, por favor, ajude a Maria a receber uma capelinha de Jesus das Santas Chagas. Então, padre, eu não sei quem é essa Maria, eu quero a capelinha aqui, mas não sei quem é essa Maria. Como ela vai deixar o telefone aqui? De repente podem ligar aqui, né, Maria? E aí entrar em contato com você e montar o grupo para a capelinha. Você falou que ia também pedir oração.
1: É que eu ainda estou desempregada e eu queria graça de um emprego.
0: Então reze comigo agora.
1: Jesus,
0: pelas tuas santas chagas, dolorosas e gloriosas, por intercessão de São José, peço a graça de um emprego. Abra as portas de um emprego, Senhor.
1: Abra as portas de emprego para mim, Senhor.
0: E te louvarei eternamente. Sendo uma mensageira da capelinha. Amém.
1: Amém.
0: Você vai ainda dizer para mim. Se você não conseguir falar comigo, grave depois o testemunho. Tá bom?
1: Tô emocionada.
0: Tá bom, filha. Fica na linha que eu quero o seu endereço. Eu faço questão de mandar o livro para você. Seu testemunho foi muito edificante. É no joelho dobrado, na oração, que a gente vence. Deus seja louvado. Maria de Belém, Pará, pela TV Evangelizar, lá, canal aberto, 51.1. Dom Júlio Endi Acamini, arcebispo de Belém. E falando nisso, você encontra o livro da palavra em todas as livrarias do Brasil. Adquira. Eu tô presenteando agora a Maria lá de Belém. Apresentei alguém. Às vezes a pessoa precisa, porque ela está vivendo como Jó um momento difícil e precisa de uma resposta em Deus. Filhos amados, povo querido, lembra você como é importante ter fé, uma fé inabalável. Eu vou para o intervalo e eu volto com a novena e volto contando um pouquinho da vida de São João Maria Vianney, apesar que eu farei na missa do meio-dia. Lembra você, você quer que o seu nome, e isso vale para qualquer hora do dia e da noite, inclusive a nossa madrugada evangelizar começa mais cedo, começa meia-noite, mas também é sempre 0800 410 6060, 41 3221 6060. Eu volto já. Peça oração, a oração move montanhas. Eu volto já.

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Filhos amados, povo querido, quero expressar domingo, sempre rezei por todos os sacerdotes do Brasil inteiro, sem dúvida, fizemos isso no sábado, no domingo, mas parece-me que hoje o pessoal entendeu mesmo que hoje, em virtude de São João Maria Vianney, é o dia do sacerdote. Então rezo por todos os sacerdotes e de modo particular aqueles que são missionários da obra evangelizar é preciso. São muitos missionários. Que Deus os abençoe por ajudarem nesta obra. São João Maria Vianney, ele nasceu de uma família muito pobre, muito pobre. Trabalhava na lavoura. Ainda aos 17 anos, era analfabeto, mas aprendeu algumas orações da mãe de cor e viveu uma forte religiosidade. Aos 17 anos, sentiu o chamado ao sacerdócio e dizia: se eu fosse padre, queria conquistar muitas almas. Tinha muita dificuldade nos estudos, mas teve um grande sacerdote que o ajudou. E foi ordenado aos 29 anos. Foi enviado a Arles, a uma pequena cidade no sudoeste da França, 230 habitantes. Dedicou sua energia ao cuidado pastoral dos fiéis. Fundou um instituto de providência para acolher órfãos, visitava enfermos, famílias mais necessitadas. Dedicava cerca de 16 horas por dia à confissão. E uma grande fila, não só de Arnes, mas de toda a França, ia para confessar-se com ele. E olha que gesto bonito, ele dizia que vou dizer qual a minha receita que dou aos pecadores. A eles uma pequena penitência, o resto faço no lugar deles. Arnes se tornou um grande hospital de almas. Morreu aos 73 anos, beatificado por Pio X, canonizado por Pio XI e foi proclamado padroeiro dos párocos do mundo. São João Maria Vianney, rogai por nós. E agora vamos à novena, quinto dia, e faço do Jornal do Evangelizador, cadê o seu? 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Rezemos. Jesus, Maria e José, Sagrada Família de Nazaré, a minha família vossa é. Sagrada Família de Nazaré, coloco-me em oração por todas as famílias, que todas tenham discernimento necessário para fugir das ciladas dos Herodes de hoje, como fizeste na Gruta de Belém, na fuga do Egito. Jesus, Maria, José, coloco como intenção especial quem aqui na terra, que Deus Pai no céu concedeu como pai biológico. Reze pelo teu pai, vivo ou falecido, diga o nome. Aos falecidos, dai o descanso eterno e a luz perpétua brilhe para eles. Aos vivos, saúde, prosperidade e
paz. Senhor, abençoai e santificai as famílias e de modo especial os casais. Aperfeiçoai o amor dentro do matrimônio. Fazei com que sempre lembre o pacto nupcial e que possam viver a cada dia no perdão, no diálogo, na fidelidade, a fim de reavivar o amor que os une. Senhor, que o perdão seja abundante, que o amor seja constante e o diálogo uma ponte de recomeço. Afugentai da família vícios, brigas, discórdias, desavenças, infidelidade, enfermidade. Afastai para longe das famílias os ataques do Sagrada Família de Nazaré, minha família vossa é. E hoje, a bênção é por todos aqueles que carregam traumas. Você lembra da primeira pessoa que partilhou comigo hoje? Trauma de abuso sexual. Trauma de não ter sido ouvida. Trauma de não ter quem ajudasse a superar. Mas eu lhe digo, filha, o Senhor vai derramar uma gota do seu sangue e você pode, diga, eu peço a graça da cura deste trauma. O Senhor esteja convosco, Ele está no meio de nós, abençoai, Senhor, a água, a roupa dos enfermos, as fotos de família, os remédios. Por intercessão de Nossa Senhora do Carmo, São Pio de Pietrelcina, São João Maria Vianney, nos méritos das Santas Chagas, Pai, Filho e Espírito Santo, amém. Um abraço carinhoso a todos meus irmãos sacerdotes, juntos na missão. E me despeço com um clipe inabalável. Dai-me, Senhor, uma fé.

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10: Bom dia, bom dia, bom dia, bom dia, bom dia, bom dia. Bom dia, meu povo. Como é que vocês estão? Tudo certo ou não? Ai, credo. Nós estamos por aqui faceiro que nem gordo de camisa nova, né? Afinal de contas, Deus nos dá mais uma oportunidade de estarmos aqui comunicando contigo nesta terça-feira, hoje dia 4 de agosto de 2026. A partir de agora até as 13 horas eu vou estar te fazendo companhia aqui no seu horário de almoço, né? Dentro do nosso programa Tudo em Casa, até as 13 horas eu vou estar te incomodando por aqui, né? Ai, credo. Deixa eu falar para você o seguinte, vamos liberar correndo aqui o nosso WhatsApp, gente, porque nós temos o sorteio na sexta-feira, mas antes eu quero pedir para você escolher aquela música gaúcha, música sertaneja que você gosta e mandar seu pedido aqui no 99915-1102. 99915-1102. Este mesmo WhatsApp você pode cadastrar seu nome. Cadastra seu nome, não deixa para sexta-feira, por favor, né? Sexta-feira passada, mais um punhado de gente ficou de fora do sorteio aqui, ó, porque nós cadastramos o nome na segunda, terça, quarta e quinta, das 11 às 13. Na sexta-feira é só das 11 às 12. Então muita gente ficou de fora, não conseguimos cadastrar. Então manda quanto antes, é sorteador eletrônico, a chance é igual pra todo mundo, tá bom? 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Então não fique de fora do nosso sorteio. Se alguém mais quiser que nós sorteie alguma coisa aqui, pode mandar pra nós aqui, só pra você ver se nós não traquemos le fogo. 11:10, nós vamos fazer o seguinte, já tem um punhado de gente participando com nós aqui, ó. Então nós vamos começar com a primeirinha de hoje, gente boa. A primeira de hoje eu fiquei devendo ontem, e como eu não gosto de ficar devendo muita coisa, então eu vou pagar aí com o Leonardo Schott da Saudade. É a primeira de hoje. Que beleza! 11:10, vamos que vamos, minha gente! Já é terça, quase final de semana já. Meu Deus!

0: noite! Aizá Leonardo Velho, deu louco de boa essa, né? Que maravilha! 11 horas 12 minutos, 11:12. Mas que tal? Onde é que eu tô aqui? Tem que começar a atender aqui, ó. Ah, coloca nós no sorteio, Talíbio Alves Antunes. Oi, Eduardo, aquele abraço pra você aí, bicho velho. Obrigado pela companhia. O Amauri Rodrigues da Rosa, aquele abraço. Tá no sorteio já aqui, tá? O pai da Santina Ferreira. Quem mais aqui? Bom dia, põe meu nome no sorteio. Ivanizo, o Antônio Alves dos Santos já tá no sorteio também aqui. Cadê o Bastião, homem do céu, pra falar comigo? Ô, Bastião, antes de ir pro intervalo, fale, homem.
1: Bom dia, Nicolas, tudo bem?
0: Bom dia,
1: Deus
0: Bastião.
1: Abençoe você sempre, tua família.
0: Tá bom?
1: Uma ótima terça-feira.
0: Pra você também.
1: Manda uma musicona aí pra nós. Hã? Do Porca Véia, uma valsona da Kelly, Sardiado, Thiago Burso. Felicito pra todos os amigos e pra você aí da Rádio Palote, tá bom?
0: Deus abençoe
1: vocês sempre.
0: Obrigado, bicho velho. Obrigado pelo carinho da companhia, tá bom, Machão? Aquele abraço pra você, tudo de bom. Daqui a pouco vamos tracar ali fogo aí. Vamos ali, já voltamos. 11 horas 13 minutos. Bom dia.

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5: Top. 11 horas, 15 minutos, 11:15. 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

Morte FM, a rádio que faz parte da sua vida, meu povo. 11:19, mas que tal? Deixa eu registrar aqui o Márcio Henrique Causa, o Lírio Causa. Hoje a gente só lembrando que é pros pais aqui o sorteio, tá? Meu amigo Tiãozinho, o Antônio Brito, como é que você tá, bicho velho? Toca a música é de Bota Nova, vamos tocar daqui a pouco, tá? Mas deixa pra nós aqui, mas que tal? Meu amigo Antônio Brito, já tá seu nome aqui também no sorteio, tá bom, parceiro? Um abraço pra vocês e obrigado pelo carinho da companhia. Daqui a pouquinho tem os Monarca pra cantar aqui no programa, tá bom? De Bota Nova. Quem mais aqui, ó? Bom dia! Pô, gostaria de cadastrar o nome do meu esposo, Joelcio Nunes Tomé, pra o sorteio do Dia dos Pais. Valeu! A Janete Aparecida de Oliveira Belo, colocando o Irineu Belo aqui também no sorteio. Tem mais gente aqui, ó? Bom dia! Quero colocar o nome de Neuri Fernandes, Maicon Soares. Bom dia pra vocês, um feliz Dia dos Pais pra todos os pais da Palote. Valeu, Clarice, um abraço pra você. A Ivone Andressa, aquele abraço, colocando aqui o Jefferson Vieira Cardoso, papai da Amanda e do Valentim. Mas que tal? Aliás, vai lá em Valentim, deixa eu mandar um abraço lá pro Lindomar, pra Muniz, pro Valentim e pro Theo. Mas que tal, aquele espiar, rapaz? Oh, quem tá colocando aqui é a Daiane, tá colocando que o Nelson Schwasses e o Adenilson Locotti também aqui no sorteio. Tem mais aqui, ó, Sidney Duarte e o pai Orlindo Cruz. Quem que colocou aqui foi a Silvana Cruz. Aquele abraço pra vocês, obrigado pelo carinho da companhia. O Baixão pediu essa aqui, nós vamos tracar ali fogo então, ó. Aí, Zale, te finado, porca véia, bem velho, bem novo. A morena luxuosa. Pega essa valsa aí, Bastião. Ó, ó que beleza.

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2: São 11 horas com mais 25 minutos, 11:25. Aquele abraço pra você. Aliás, 11:26 já virou nosso relógio por aqui, né? 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
3: Deixa
2: tem abraço hoje,
3: claro, não. Tô aqui, ó, afiada pra mandar. É. Quero mandar um abraço pro Tercílio Furigo, que ele passou lá na farmácia. Pra Graciosa Modeste, que é a nossa cliente.
2: Dona Graciosa.
3: Pra Leonilde Mutoni, que é uma querida. Ela
2: a
3: foi
2: dona
3: lá...
2: Nena, esposa do seu Ari, a mãe do Clair, do Jacir, da Preta e da Helena.
3: A Preta
2: é da Maria.
3: Nossa, conhece bem
2: ela.
3: Um dia ela falou que vai fazer um almoço e vai convidar nós dois.
2: Ah, lá é bom. Eu já fui várias vezes lá.
3: Ela
2: tu sabe que a vizinha. Pra tudo na vida tem um problema. Dona Nena, o seu Ari é vizinha de muro com a Rose. A Rose é a primeira vizinha. Diz que todo dia tá lá batendo com a xícara pedindo açúcar.
3: Meu Deus. Mas devolve pelo menos. Então, um abraço pra dona Leonilda. Ela foi com um desses filhos que você falou que eu não conhecia os meninos, né? Porque eu conheço a nega. E daí eu não conhecia o menino, mas bem querido, inclusive. Então, um abraço pra ela e pro filho. Pro Pedro Moreira, que também é nosso cliente lá. Pro Ari de Lara, lá, o doutor Ari. Pra Vera Lúcia da Silva Penadei, que é a nossa cliente, uma querida de uma querida. E também pra avó da Emily, que é a Popa. Dona Popa,
2: Dona
3: aqui,
2: Popa,
3: sabe?
2: Melhor maionese do sul do mundo. É da Popa.
3: Então, a Popa. Ó, a dona Undina, que é a nossa vizinha ali na frente, você passa às vezes ali na casa dela?
2: Sim.
3: Ela diz que ouve sempre o programa. Então é a vizinha ali da mãe,
2: dona Undina Pascoalotto.
3: É, exatamente. Que a mãe vai lá vai visitar ela às vezes, ela diz que sempre ouve o programa.
2: Quando eu passo lá, tá se esquentando o sol esses dias frios, né?
3: É, então.
2: Frente,
3: e abraço pra Maria Isabel e pro meu pai e pra minha mãe, que eu tenho certeza que estão ouvindo, porque eles estavam me mandando um vídeo cantarolando.
2: E já mandou mensagem aí.
3: Então, elas estão cantarolando. Né? E hoje, antes de sair, eu falei pras meninas da farmácia. Conecta ali na Palote, que eu vou mandar um abraço pra vocês. Então, um abraço pra Emily, pra Kathleen, pra Jéssica e pro Vandy.
2: Então,
3: que
2: estão
3: lá esperando todo mundo afiados.
2: É a equipe que trabalha lá.
3: Ah, as que trabalham. Eu não mando abraço pra mim porque eu não trabalho muito, né?
2: Então, tá bom.
3: Então, tá bom. E tem brinde essa semana pro Dia dos Pais.
2: Claro.
3: Quem ganhar, o pai que ganhar vai ganhar brinde bom. E daí, na sexta-feira, eu vou falar Feliz Dia dos Pais, né? Porque
2: então,
3: daí,
2: na
3: hoje
2: sexta
3: ainda
2: você fala, daí.
3: Então, tá bom.
2: Então,
3: até sexta.
2: E até sexta. Ô, deixa eu atender aqui. Quem que pediu essa aqui pra mim? De Bota Nova. Quem que foi? Ah, foi o Antônio Brito. Mas, Antônio, velho, aquele abraço. Bom dia, obrigado pelo carinho da companhia. Então, vamos tracar de fogo dos monarquinhos aqui, ó. Ó. Caizalete. Lá no Bom Jesus, domingo passado, foi mais ou menos assim, ó.

0: da sexta-feira pro pessoal lá da farmácia rodoviária que tinha ido lá. Mas eu sou um cabeça de bagre, eu não lembro mesmo. Mas alguém mandou uma mensagem que depois que a Vanessa veio aqui e falou assim: nossa, eu fui lá, só tem gente bonita, eu gosto de ir lá porque sou muito bem atendido. Mas quem que foi? Eu não vou lembrar. Eu tô, não pela idade, mas eu tô com um pequeno problema de memória. Ah, vou lá pegar um remédio pra memória lá na farmácia rodoviária, lá me arruma alguma coisa que preste lá. Mas que tal? Ô, tio Darcy, mas que tal, bicho velho? Lá na Associação Vividense de Idosos, como é que você tá, homem do céu?
1: Bom dia, Nico.
0: Bom dia, tio, tá bom.
1: Eu queria ouvir aí.
0: Hã?
1: Casaco verde.
0: Casaco verde, verde esperança.
1: E põe meu nome no sorteio,
0: mas vou colocar,
1: que
0: eu já
1: tira alguma coisa, hein?
0: Vai que, né, tio?
1: E uma boa quarta-feira pra ti, tudo de bom, é um abração.
0: Valeu,
1: uma
0: tio, pra vocês também.
1: Um abração pra ti, hein?
0: Tá bom. Aquele abraço pra vocês também, obrigado pelo carinho da companhia, pessoal, lá do Flor da Serra, é lá da terra do Nino, onde a Vanessa não quis lá ajudar de partir lenha, né? Que barba, né? Ô, tio Ademar Neres da Rocha, aquele abraço, bom dia. Sirlene Valdecir Bolzão, bom dia, Nico. Diz pra Vanessa que fui na farmácia levar os cupom pro sorteio. E ela não tava lá. Então volta outro dia que ela manda um abraço lá pra Sirlene Bolzon.
2: Ah, eu não acredito. Sirlene, vai lá na farmácia rodoviária que eu quero te dar dois abraços.
0: Aí, ó, viu? Mas, letra. O Delcio Borges também, aquele abraço. Valeu, Sirlene. Um abraço pra você. Vai lá fazer uma visita lá pra Vanessa, pessoal da farmácia rodoviária. Ô, tiozão, deixa eu trazer aqui mais uma participação. Eu queria colocar o meu pai, Euclides José Ramos, e o irmão Wagner Ramos no sorteio. Já tá por ali. Dona Maria Vanelli, aquele abraço. Coloca o... Ah, quero ouvir a música do Rick Renner. Filha! Ah, que é? Quem que tá de aniversário? Tá de aniversário. O quê? Não acredito que ela tá aqui, a Bruna tá de aniversário, dona Maria. Um abraço pra vocês, que Deus abençoe ela, muitos anos de vida, saúde, paz e toda de

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1: Mas que tal? Olha o Délcio Borges, 20 anos de Coronavida. Está falando lá de Joaçaba, Santa Catarina. Obrigado, parceiro. 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
1: 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Ronaldo Coutinho, como é que fica o tempo aí, abençoado? Tudo bem? Bom dia.
3: Bom dia. É, o tempo segue mais para bom hoje, entre nebulosidade e sol, fresco agora de manhã, talvez abaixo de 15 graus, e a tarde passa aí dos 25, 28. Não tá livre de ter alguma chuva, mas é possível que passe sem nada, só com variação de nuvem na região. E a temperatura fica assim alta para inverno, ou ausência de frio. Na quarta-feira aumenta a possibilidade de chuva, pequena chance antes do meio-dia, mais à tarde e noite. Quinta passa a frente fria, chuva, trovada, alguma coisa mais forte, pontual, e diminui a temperatura. Sexta tem chuva na madrugada, amanhã, melhorando à tarde, fica mais frio. Sábado pode até começar com tempo seco, mas rapidamente muda e tem chuva a parte do dia. Domingo, madrugada, amanhã, melhorando à tarde, cai a temperatura no fim de semana. Ainda está indefinido, o modelo está num tira, coloca, tira a condição de geada, coloca a condição de geada, coloca chuva e frio, coloca frio e tempo seco. Ainda está indefinido, mas vai cair e ficar mais frio ali do fim de semana para frente. Da Climatea, Ronaldo Coutinho.
1: Obrigado, Coutinho, pela previsão do tempo, que chegou sempre em nome da Loja Hawk. 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Que coisa boa, né, senhor Genor? 11:48, 11:48. Quem que eu vou atender agora, homem do céu? A Nilza, coloca o César Gregolin aqui no sorteio, tá bom? A dona Marlene Zenaro, como é que tá a senhora?
4: Oi, Nico.
1: Oi, Maria Isabel.
4: Maria Isabel Zenaro, e o nome da minha avó. Tá, é Marlene Zenaro. E do meu avô é Veneri Zenaro.
1: Seu Veneri Zenaro.
4: Uma música bem bonita pro Dia dos Pais.
1: Tá bom, Maria Isabel. Um abraço pra você. Cadê o Esmeraldo?
5: Bom dia, Nico.
1: Bom dia, tudo bicho velho. Tá bom?
5: Eu ponho meu nome no sorteio aí, vamos ver.
1: Vamos
5: apoiar. Meu nome aí, do Esmeraldo e do Emerson.
1: Aham, já coloquei aqui.
5: Música você veja o que eu quer fazer.
1: Aham. Vou tocar uma aqui que eu tenho certeza que vai gostar, Esmeraldo. Cadê a dona Neura Rodrigues?
6: Tia, aqui é a Neura. Eu quero apoiar o nome do Genoir no sorteio.
1: Claro.
6: E do Luiz Fernando.
1: Uhum. Já estão no sorteio. Quem mais que bom dia? Coloca o nome do Antônio de Souza Jaques e do Marcelão Jaques no sorteio. Mas que tal? Oi, Maristela. Um abraço pra você. Obrigado pelo carinho da companhia. Cadê a Denise Gregolinha aqui, ó? Colocando o seu Genésio dos Reis no sorteio. A Crislaine, o Fábio, o Antônio Zene, o Antônio Alves e os pa... E um abraço pra todos os pais. Valeu, Crislaine. Um abraço pra você. Ivonete dos Santos colocando aqui o Valdecir, o Matheus e o Valdir Pedro da Silva também. E a música que eu vou tocar agora é essa aqui, que o tio Dercy pediu, ó. Ai, Salete. Casaco verde, verde esperança, fiel companheiro da minha alegria, da minha tristeza.

0: Esquentar o casaco verde, homem do céu, deu louco de boa, que tal? Deixa eu mandar um abraço aqui, ó. Bom dia, Nico, coloca o nome no sorteio da... Ô, João Luiz Rissardi, um abraço pra você lá no Primavera 2, parabéns pro Manza, que está de aniversário. O quê? O Manza tá de aniversário hoje. Dona Santina Fernandes.
1: Bom dia, meu locutor querido.
0: Como é que tá, senhora
1: Manda
0: abençoada?
1: Manda essa música Nossa Senhora do Passo da Reserva.
0: Aham.
1: Pra todos os padres, pra todo que tá ouvindo, pros nossos aqui.
0: Uhum.
1: Pra todo quem tá ouvindo e pra vocês da rádio. Todos vocês que trabalham aí na rádio é abençoado.
0: Abençoada é a senhora.
1: Senhora Jesus Cristo.
0: Abençoada é a senhora.
1: É a Santina, Jacomina e Fernandes, que manda um abração para todos os padres.
0: Dona Santina, que Deus abençoe a senhora. Daqui a pouco eu vou tocar. Pode ficar tranquilo. Dona Santina, um abraço pra senhora, Deus abençoe, tudo bom. Bom dia, gostaria de colocar no sorteio Osni Alves Farias, Douglas Alves Farias, valeu! A Jarci que tá na escuta aí, né? E a música, quem pediu essa aqui pra mim foi a Dona Maria Vanelli. Dona Maria, um abraço, Bruna, Deus abençoe, saúde e paz, tudo de bom, Rick Renner, filha.
2: Hoje eu parei pra escrever alguma coisa assim sobre você. E simplesmente...
0: Deixa eu mandar um abraço lá pro Gilmar. Mas Gilmar Lara de Quadros, como é que você tá, nele, velho? Bom dia, Nico. Tomando aquele chimarrão na escuta aí, pia. Coloca o nosso nome no sorteio, tá bom? Daqui a pouco eu vou tocar a Mulher Gaúcha aí pra você também.

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1: 11:58, 11:58. 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
1: Então, vamos pra Voz da Esperança. Olha só, você que já mandou mensagem, daqui a pouquinho eu vou te atender. Você que ainda não mandou, manda mensagem aqui no 999151102, daqui a pouquinho eu vou atender todo mundo por aqui, tá bom? Vou chamar aqui o Padre Ronaldo, nosso pároco local, para nos trazer os avisos, recados e comunicados da nossa paróquia São Roque. Padre Ronaldo, seja bem-vindo ao nosso Tudo em Casa, tudo bem? Boa tarde.
2: Boa tarde, Valdenir. Boa tarde a todos que nos acompanham através da Palote FM. Esse momento da Voz da Esperança da nossa paróquia São Roque. Estamos iniciando esta semana que começa a ser uma semana muito especial na vida da nossa comunidade paroquial. Semana que nós iniciamos os festejos do nosso querido padroeiro São Roque. Uma semana muito especial. Esta semana, semana que vem, nós vamos estar vivenciando momentos muito, muito bonito, de muita fé, de muita fraternidade, de muita alegria, de muita devoção. Por isso, desde já, quero convidar com muito carinho todas as nossas comunidades, todo o povo de Deus da paróquia São Roque, a vivenciarmos esses momentos, esse momento em que vamos iniciar essa semana com uma profundidade muito grande. Vamos rezar, vamos participar com alegria desse momento bonito que é a festa do nosso padroeiro. Então nós vamos apresentar também esta semana a programação das nossas celebrações, lembrando que no mês de agosto nós não vamos atender as nossas comunidades no interior devido à festa que as comunidades todas vêm até a cidade para celebrar a novena do nosso padroeiro. Então hoje à noite, dia 4, hoje celebramos São João Maria Vianney, o padroeiro de todos os padres. Queremos pedir sempre mais a intercessão dele sobre todos os padres, para que sejam fiéis e perseverantes. E peço sempre que toda a comunidade possa rezar pela vocação dos seus padres, pela missão e, sobretudo, pela perseverança. Então, hoje, 19:30, teremos a nossa Missa da Esperança aqui na Igreja Matriz. Amanhã, quarta-feira, então, teremos a Missa Votiva à Saúde, às 15 horas. Quinta-feira, temos às 7 da manhã a missa na capelinha. E sexta-feira, então, que é a primeira sexta-feira do mês também, mas nós não teremos a celebração às 15 horas. E é o dia, então, que nós vamos iniciar com a novena de São Roque. Então, a nossa celebração será às 19:30. Mas quero chamar muita atenção, então, para o dia 7, na sexta-feira, o primeiro dia da novena. Nós vamos iniciar às 18:30, lá no Trevo do São Cristóvão. 18:30, nós vamos fazer a concentração lá de todos os carros, com o corpo de bombeiro, com o nosso padroeiro São Roque, aonde nós vamos iniciar uma bonita carreata pelas ruas da nossa cidade de Coronel, pedindo que São Roque continue sempre intercedendo por todo esse querido povo da cidade de Coronel Vivida. Então, convido também o setor do caçador, então, que é o setor que vai trazer os seus padroeiros, a comunidade Nossa Senhora do Rocio, a comunidade Sagrada Família do Passo Bonito, o Sagrado Coração de Jesus, o Caçador, o São João do Alto Jacutinga, que todos nos encontremos lá no Trevo do São Cristóvão para juntos com os seus padroeiros e o São Roque fazermos então esta bonita carreata até aqui a Igreja Matriz. Então, trazendo também esses padroeiros, é o setor caçador, é o primeiro setor, então, que vai participar da primeira noite da novena. Às 19:30, então, teremos a missa com a novena. A missa também será sempre transmitida pela Rádio Vicente Palote, todas as noites. Às 18 horas, no horário da Ave Maria, nós teremos a novena. Somente a novena será transmitida naquele horário, e no primeiro dia, então, nós teremos aí um memorial de fé dos sacramentos celebrados de 1956. Até 1966. Nesta noite nós teremos uma bênção especial para as pessoas idosas, onde queremos rezar carinhosamente por todas as pessoas idosas. Cada noite nós teremos também um gesto concreto na nossa novena. E nesta primeira noite nós somos convidados a trazer açúcar, bolacha e café, né? Trazer algo para ser partilhado também com as pessoas que mais necessitam. Então, nesta primeira noite, teremos isso da parte religiosa. Da parte social, no Salão Paroquial, nós teremos a abertura do terceiro Canta São Roque, esse momento cultural bonito que nós vamos vivenciar também aqui na nossa festa do padroeiro. Então, convido todos, todas a participarmos com alegria deste momento. No sábado, então, ao meio-dia, nós teremos então aí o leitão assado, né? Véspera do Dia dos Pais, terá leitão assado, bolo, cuca, anholine, bucho, chimias, pão, bolachas. Temos tudo na venda desde o dia 7, já começam as vendas no Salão Paroquial. E aí à noite, a segunda noite da nossa novena, então temos o Memorial da Fé, é o sacramento celebrados então desses anos, dos 70 anos que nós vamos estar trazendo cada noite. A bênção será dos adolescentes e jovens, e as capelas do espaço urbano serão aquelas que estarão trazendo seus padroeiros. Então, a comunidade Nossa Senhora das Graças, do FLEC, Nossa Senhora Imaculada Conceição do Imaribo, Nossa Senhora Imaculada Conceição Aparecida do bairro, Nossa Senhora da Luz do Jardim Maria da Luz, Nossa Senhora do Perpétuo Socorro do bairro Madaluz, Santa Catarina do bairro Espanhola, Santa Clara do Primavera, Santa Rita do Camilote, São Cristóvão. O gesto concreto desta noite vai ser farinhas e macarrão. Então, somos convidados a participar desse momento bonito e festivo. E sábado à noite, nós teremos então o encerramento do terceiro Canta São Roque, aqui na nossa paróquia. No domingo, então, nós teremos missa 8:30 da manhã aqui na matriz, 8:30 da manhã também na comunidade Santa Clara, onde nós já vamos estar também celebrando o Dia dos Pais, o início da Semana da Família e também a padroeira daquela comunidade. E à noite, às 19 horas, então é o Dia dos Pais, nós estaremos celebrando a terceira noite da novena. Então a bênção especial vai ser a bênção dos pais, e o setor é o setor do Rio Quieto, que vai trazer então os seus padroeiros e participar junto desta noite da novena. Então é a Mãe Rainha, Nossa Senhora do Bom Parto, Santo Antônio do Salto Grande, São Brás, São João Batista de La Salle. O gesto concreto é óleo e leite. Então, e após, no salão, nós teremos então as chamadas noites festivas. Então, assim, nós vamos dando continuidade até o dia 16, o grande dia que vamos celebrar então o nosso padroeiro São Roque. Então, queridos irmãos e irmãs, temos o folder de divulgação, vamos convidar as pessoas, vamos participar. A novena é muito importante. Tem vindo belíssimos testemunhos de pessoas de graças alcançadas através do nosso querido padroeiro São Roque. Então, vamos participar com alegria desses momentos, vamos viver com intensidade esse momento festivo aqui na nossa comunidade paroquial. E vamos pedir que o Senhor da vida interceda por todos nós, olhe com muito carinho por esta comunidade jubilar e que nós tenhamos dias abençoados para celebrar a nossa fé com muita alegria. Pai nosso que estais no céu, santificado seja o vosso nome, venha a nós o vosso reino, seja feita a vossa vontade, assim na terra como no céu. O pão nosso de cada dia nos dai hoje, perdoai as nossas ofensas, assim como nós perdoamos a quem nos tem ofendido, e não nos deixeis cair em tentação, mas livrai-nos do mal. Amém. Ave Maria, cheia de graça, o Senhor é convosco, bendita sois vós entre as mulheres, e bendito é o fruto do vosso ventre, Jesus. Santa Maria, Mãe de Deus, rogai por nós, pecadores, agora e na hora de nossa morte. Amém. O Senhor esteja convosco e Ele está no meio de nós. Que por intercessão de São João Maria Vianney, o Deus Todo-Poderoso nos abençoe e nos guarde, Ele que é Pai, Filho e Espírito Santo. Amém. Um abençoado dia para todos.

convite para a terça e missa de um mês de falecimento. A família Tonion, ainda consternada pela perda de seu ente querido, de luz Joaquim Tonion, convida a todos para a missa de um mês de falecimento que acontecerá na terça-feira, dia 4 de agosto, às 19h30, na Igreja Matriz São Roque, e terço na quinta-feira, dia 6 de agosto, às 14h, no cemitério da comunidade de Santa Lúcia. A família Tonion, enlutada, agradece.

derrota de agradecimento. A família Miller e Cruz, ainda consternadas com a perda de sua ente querida, agradecem a equipe da UPA, Policlínica, ao Padre Ronaldo, ministros da Eucaristia, à comunidade São José, à funerária Jerusalém, aos familiares, vizinhos, amigos e a todos que confortaram a família no momento tão difícil do falecimento da sempre lembrada Sueli Miller. Convidam para a missa de sétimo dia, que será rezada dia 4 de agosto, nesta terça-feira, às 19h30, na Igreja Matriz. Mensagem da família. Sueli, como mãe, foi exemplo de carinho, cuidado e entrega. Como esposa, construiu sua história com amor e companheirismo. Como amiga, lembranças de bondade, acolhimento e generosidade que permanecerão para sempre no coração de todos que tiveram o privilégio de conhecê-la. A família Miller e Cruz, enlutados, agradecem.

0: de agradecimento. A família de Quadros, ainda consternada pela perda de sua ente querida, Doranilza de Quadros, agradece especialmente aos padres, a doutora Letícia, as enfermeiras da UPA, os ministros da Eucaristia, a dona Maria José, aos irmãos, vizinhos, amigos e a todos que souberam amenizar esse momento tão difícil e de dor. A família convida a todos para a missa, terça-feira, dia 4 de agosto, às 19h30, na Igreja Matriz São Roque. Mensagem da família. Mãe, fostes uma amiga guerreira, amada pelos filhos, netos e bisnetos. A família de Quadros, enlutada, agradece.
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2: Esquetalte, vamos trocar de fogo e mais música aqui pra ser povo, né? Aí sim. Oh, deixa eu atender mais gente que cadê a Isabel pra falar comigo?
3: Bom dia, amigo, tudo bem com
2: você? Oi, Isabel,
3: tá
2: tudo bem?
3: Tá aqui curtindo, tá beleza, tá?
2: Que bom, Isabel.
3: Quero participar do sorteio hoje, mas eu vou ponhar o nome dos meus filhos que são pai. O Abelcio dos Reis, mora em Santa Catarina, é caminhoneiro. A Laércio dos Reis, mora em Chupim, é caminhoneiro. E pedi a música Mão de Amigo, oferecer pra tudo que estiver ouvindo, pra você e pra tudo que estiver ouvindo. E um abraço e um beijo no coração de cada vocês aí.
2: Valeu! Oferecer aquele abraço!
3: Dois filhos meus que são caminhoneiros, pra eles participar do sorteio. É a Adelson dos Reis e Laércio dos Reis. Um abraço e tudo de bom pra vocês.
2: Valeu! Pra vocês também, aquele abraço. Obrigado, Isabel. Obrigado pelo carinho da companhia, tudo de bom. Aí sim, né? Daqui a pouco vamos tocar, irmãos e amigos, tá? Daqui a pouquinho nós vamos atender aqui o pedido da Isabel que fez aqui pra nós, tá? Deixa eu ver quem mais tá comigo aqui, ó. É, onde que eu... Aqui, ó. Tô aqui. Meu Deus do céu, quanta gente participando. Coisa boa. Dona Rosa Zanella, aquele abraço. Bom dia. Vilmar Ferreira. Ô, Leandro, aquele abraço. Cadê o meu amigo Dinho?
4: Opa, Nico. Não, mas pode trazer sim.
2: Aí, Zé, Dinha, velho. Que tal? Jandemara. Colocando aqui o Dalmir Baú, aquele abraço. Bom dia, Euclides Angonese, aquele abraço. Quem que tá comigo
5: bom
2: aqui?
5: Bom dia, Nico, tudo
2: Oi,
5: bem?
2: Bom dia.
5: Eu queria deixar o nome do meu vô no sorteio. Orivaldo Rufato.
2: Tá bom.
5: O do meu pai, que é Lauri de Césaro. E o do meu Dindo, que é Orly Ricardo.
2: Tá bom, então.
5: Agradeço se for atendida.
2: Tá bom, aquele abraço. Obrigado, minha queridona. Obrigado pelo carinho da companhia aí, tá? Quem mais que a Roseli da Silva? Ô, Nico, também fui na farmácia ontem, estou na escuta aqui no São Brás. Oi, Rose, um abraço pra você. E eu, Vanessa, Roseli, também foi lá na farmácia ontem. Bom dia, Nico, toca aí Roberto e Meirinho, Vento Levou. Mas olha aí, rapaz, tá? Vou procurar aqui já. Roberto e Meirinho. Vento Levou. Daqui a pouco vamos procurar essa aí, mas capaz que não, de certo, né? Daqui a pouquinho nós vamos procurar isso aí. É o Valdemar Poyer que pediu isso aqui pra mim, né? Bom dia! Coloca o esposo no sorteio, dia dos pais, o Flávio Hack. Aquele abraço! Quem mais que bom dia? É o Leodemar lá do bar São José Santa Marta do Candói pedindo a música Surto de Amor do Bruno Marrone. Mas que tal? Agora eu vou tocar aqui pra dona Santina Jacomine Fernandes. Oi, dona Santina! Um abraço pra senhora! Tudo é bom? Olha o Zé Moraes e o Nossa Senhora do Passo da

0: Nossa Senhora do Passo da Reserva, pra Dona Santina Giacomini.
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0: 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Mas olha que esse povo é bom demais, né? Mas capaz que não. 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Obrigado por essa parceria aqui no nosso Tudo em Casa da Palote FM.
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0: Aí sim, 12 horas com mais 28 minutos, meio-dia e 28. Aquele abraço pra você, obrigado pelo carinho da companhia e da audiência, tudo de bom. Boa terça-feira.
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0: Mas bem capaz que não, então, né? Deixa eu mandar um abraço lá pra Ivani, ao Cid Júnior, a Emily, Isabelle, Luíse. Aquele abraço, pessoal lá do Fleck. Cadê o seu Veneri pra falar comigo, amigo do céu? Tá bom ou não?
4: Bom dia, Nico.
0: Bom dia, bicho.
4: Aqui é o Veneri.
0: Oxa.
4: Eu queria que você colocasse meu nome no sorteio.
0: Mas então,
4: o meu e dos meus dois filhos,
0: claro,
4: que também já são pai. Vanderlei Zenaro e Valderi Zenaro. Beleza?
0: Tá bom.
4: E eu gostaria que você tocasse aquela música do Baitaca, de pai pra filho.
0: Aham.
4: Se você tocar, eu fico muito agradecido, beleza?
0: Tá bom, deixa, eu já tô procurando, porque tá bom, seu Veneri? Já achei aqui, ó. Pedido de um pai pra filho, ó. Já encontrei a música aqui, mas que pés que não, né? Conosco ninguém podemos. Que beleza. Ô, seu Veneri, um abraço pro senhor aí, tudo de bom, tá? A Isilda Fornari, aquele abraço, tudo de bom. Que mais que a Gessi? Gostaria de deixar o nome do meu pai, João da Silva, e meu irmão Valdecir da Silva também é pai no sorteio. A música Lembrança do Porca Vé, Gessi, já não vai ter mais jeito, né? Não vou mais conseguir tocar aqui, já preencheu o nosso horário aqui. O Claucir Ancilheiro, o Thalisson Ancilheiro. Oi, Maria. Um abraço pra você, queridona. Bom dia, por gentileza, colocar no sorteio Sebastião Pinheiro, Eduardo Lenharte Pinheiro. A Iverlene Utsensky Pinheiro, quem mandou aqui pra mim. Alô, Orsi Joner, um abraço. Obrigado pelo carinho da companhia. Margarete Rosseto, colocando aqui o Joel Antônio Rosseto no sorteio. Ô, Joelzão, velho, como é que você tá aí, bicho, velho? Tá bom ou não? Cadê a Serli pra falar comigo?
5: Nicolas, tudo bem?
0: Estamos bem, você?
5: Viu, Nicolas? Põe meu nome no sorteio pra sexta-feira.
0: Vou colocar, então.
5: Serli de Lima, do bairro Fleck.
0: Uh-huh.
5: E daí agora o nome dos netos. Clássio Canigoski, Joyce Canigoski, Bianca Vitória Canigoski, Pietro Tartara, Antonieri Tartara e Larisa Tartara. O filho, Lucas de Lima. E a filha, Enadina Verlindo. E o esposo, João Francisco de Lima. E o genro, Leomar, pra pôr no sorteio, tá bom? Fazendo um favor pra mim. Obrigado.
0: Valeu.
5: Saúde pra você também, tá?
0: Grande abraço.
5: Até mais, tá? Tchau.
0: Até mais. Ó, Altair de Domênico.
6: Ô, Nico, boa tarde.
0: Tá bom, bicho, velho?
6: Quero pedir uma música pra ti. Música pouco rodada, mas gosto dessa música aí, viu? Tu... Gaúcho da Fronteira com o velho milongueiro, ela tá podendo, né? Oh, que bom quando a gente consegue tudo que a gente quer. Feito?
0: Valeu, Altair, vamos tentar aqui. Cadê a Gilvana? Altair de Oliveira, Diego de Oliveira. Quem mais aqui? Bom dia. Colocando no sorteio, esposo, Genésio Bangratz. Pedir a música com Roberto Carlos, eu te amo. Valeu. Quem mais que mandou um áudio?
7: Eu
0: não
7: sei mais participar do sorteio dos pais do pai.
0: Ah, eu não tinha falado, quem mandou pra mim foi a Luciane Cristina, valeu. Quem mais aqui, ó, quem mandou pra mim?
8: Boa tarde, Palocci.
0: Boa tarde.
8: É Ângela Rama da Silva.
0: Oi, Ângela.
8: Quero que ponha o nome do meu marido no sorteio. Valdir Pinto.
0: Tá bom.
8: Beleza?
0: Beleza. O Almir Baú, Rafael Baú, Rudinei Baú também, aquele abraço. Edson, aquele abraço. Ligo. Corte o meu nome no sorteio do Dia dos Pais. Valeu, Edson. Aquele abraço pra você. Obrigado pelo carinho da audiência e da companhia. Oi, Isabel. Ó, Rui Biriba e a mulher gaúcha.
9: As mulheres do sul do meu país.
0: Ah, não. Quem pediu essa aqui pra mim foi outra.

Betânia, mulher gaúcha, rapaz! E agora já vamos tracar de fogo dessa aqui que a abençoada pediu pra mim aqui, ó. Quem que foi que pediu essa aqui? Foi a... Acho que foi a Ivone, né, que pediu pra mim essa aqui. Não lembro quem que foi que pediu, os garotos de ouro. Irmãos e amigos, 12:35.

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1: São 12 horas com mais 39 minutos. 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Trazendo mais recado pra você aqui, ó. 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
1: 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Grande abraço, obrigado pelo carinho da audiência e da companhia. 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
1: Mas bem capaz que não, de certo, né?

Deixa eu já trazer a música aqui, ó. A música que o Vardemar Poyer pediu pra mim aqui, ó. Roberto e Meirinho, O Vento Levou. Ô, paixão. Oi, Silvia Maria. Colocando aqui o nome do cunhado Adão Alceri. Bagestão no sorteio, pedido dos pais. Tocar a música à sua escolha. Agradeço por atendida. Valeu, Silvia. Um abraço.

0: Mas que tal, né? Deu louco de boa essa aí, rapaz. Roberto e Meirinho e o tempo levou.
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0: Tudo com a Palote FM. Eu vou atender, vou deixar pelo menos três aqui rodando, ó, meu Deus do céu. Quem pediu essa aqui, a próxima aqui pra mim, ó, foi o Leodemar, lá do Bar Santa Marta, lá em Candói. Pediu Bruno Marrone. Surto
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0: de amor.
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0: Ah, que beleza. Depois, tem o seu Veneri que pediu pra mim aqui a música do Baitaca, pedido de um pai pra filho. E ainda tem o Altair de Domênico com o Gaúcho da Fronteira e Velho Milongueiro. É, tá podendo. Valeu, gente. Aquele abraço, fique com Deus. Volta amanhã lá pelas 11 horas, se Deus quiser.

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0: gente! Boa tarde! Alô, meu povo! Boa tarde pra você! Ligadinho com a Palote! A rádio que você escolheu pra ser a sua rádio, né? A sua melhor companhia! Palote FM, no canal 88.7! Essa é a rádio que faz parte da sua vida, da sua história! Há mais de 60 anos, pertinho de você! Estamos sobre a direção geral do Padre Lino Baggio e também estamos sobre a direção administrativa dele, Frank Ariel Schiavini. Estamos chegando com o Top Bandas e o melhor do bailão pra você. Mas antes, espera aí, me conte tudo, não me esconda nada, como é que vocês passaram? Nós não conversamos ontem, né? É, me conte, tá tudo certo aí, tudo bem? Comigo tá tudo bem, viu, gente? Tudo certo. Vamos lá, vamos pra cima dessa semana, né? Já é terça-feira, 4 de agosto. Gente do céu, né? Tempo tá voando. É mais, ó, piscou o olho esquerdo, piscou o olho direito. Natal, né? Voando, voando. Essa semana aí, né? Daqui uns dias já começa a festa de São Roque. Essa semana tem festival da Encantação Rock. É a cidade aí, ó, no movimento, né? Tá certo. Tô esperando você aqui no WhatsApp, hein? 99915-1102. Tá liberado pra você participar, pedir sua música. Fique à vontade, né? Você sabe que o Top Bandas é todo seu. Você indica e eu rodo. Esse é o nosso combinado. Então pede uma das tops aí do bailão. Aquela boa. Aquela que não pode faltar no bailão, que senão não adianta. Tá bom? Manda aí. Já tem uma galera por aqui, viu? Já tem aquele povo que chega antes da banda. Tá pensando o quê? O povo que abre o bailão. Esses que são os tops. Já estou vendo vocês, hein? Já vamos começar com os abraços por aqui.
1: Fala, galera. Pablo Luan, vocalista do Céu e Cantos. A gente também está aqui com a nossa grande amiga Karina Barros, aqui na Palote FM. Curte agora a nossa nova música, Morena Misteriosa.
0: Céu e Cantos. Céu e Cantos. Puxa daí que eu empurro daqui. E vamos começar

0: Essa música eu lembro sempre da Ju, né? Não tem como não lembrar. Eu sempre lembro dela. A morena misteriosa. Céu e Cantos por aqui. Agora 1:07, Fernanda. Tudo bem, Fernanda? Pediu a música com Terceira Dimensão, um medley, né? Beleza, Fernanda, vamos ouvir sim. A Joyce também mandou mensagem. Oi, Roda São Francisco, tá rolando um flashback. Beleza, Joyce, um beijo pra você. A Duda pediu Corpo e Alma, Whisky 12 anos. Tá certo, um beijo, Duda. A Marli, oi, Karina, tudo bem? Espero que sim. Karina queria ouvir a música com Brilha Som, duvido. Participação do Rainha Musical, beijos. A Marli de Itapema, Santa Catarina. Beleza, vamos ouvir sim, tá? É, devagarinho, eu vou mandando um abraço, mandando alô. Tem uma galera toda chegando. Tá bonito esse WhatsApp. Vocês são sempre muito bem-vindos por aqui.
1: Alô, gente, alô, amigos. Eu sou o André. Eu sou vocalista do Terceira Dimensão. Estou aqui mandando um abraço pra todos os ouvintes, porque nós estamos aí na programação Top Bandas da Rádio Palote FM com a nossa amiga Karina Barros. Aquele abraço.
0: André, meu querido, boa tarde. Alô, Terceira Dimensão.

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1: Ronaldo Coutinho vem chegando com a previsão do tempo. Nos conte então, Ronaldo. Boa tarde.
2: Boa tarde. É, o tempo segue aí com nebulosidade, sol, nuvens. Em alguns pontos até teve chuva, na maior parte está passando sem. E não dá para descartar alguma chance de chuva ou trovada até o finalzinho do dia à noite. Pode ser que passe sem. Calorzinho agora à tarde, 25, 28 graus. Mantém a tendência de chuva nessa quarta-feira, de manhã pequena chance, mais à tarde e noite. Na quinta também, menor chance de manhã, mais à tarde e noite, diminui um pouco a temperatura. Na sexta, chuva na madrugada, amanhã, querendo melhorar à tarde. Sábado, começa com tempo seco e já vem chuva antes do meio-dia para frente. E no domingo também pode ter chuva e período de tempo seco. Fim de semana um pouco instável e temperatura mais baixa. Provavelmente não passa muito dos 18, 20 graus. Mantém a tendência de tempo mais para chuva e períodos de melhora na segunda e terça. Semana que vem está indicando uma semana chatinha em termos de tempo. Ele, por enquanto, trocou a geada pelo frio úmido. Da Climatera, Ronaldo Coutinho.
1: Obrigada, Ronaldo, pela previsão do tempo. Temperatura no centro de Coronavivida na casa aí dos 25 graus. Dia de sol, um dia bonito.

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1: Fala, galera, tudo bem? Somos do São Francisco. A gente também tá junto aqui na programação da Top Bandas da Palote FM com a nossa amiga Karina Barros.
2: Alô, galera da banda São Francisco. Puxa daí que eu empurro daqui. Vamos

0: indicação do ouvinte por aqui. Vamos que a galera chegou em peso pro Top Bandas. A Jana pediu Só Um de Nós, né? Com a banda Destaque Nacional. Beleza, Jana, um beijo pra você. Valdecir, boa tarde, Karina. Tudo certo? É o Valdecir de Pato Branco. Estamos na escuta. Roda Terceira Dimensão pra minha esposa, a Maria de Lourdes. Pois lhe agradeço se atendido, um abraço. Tá certo, Valdecir. Pessoal de Pato Branco, um abraço. Galera de Santa Catarina, meu amigo Jefferson. Oi, Jefe.
1: Boa tarde, moça.
0: Boa tarde.
1: Tudo certo? Tamo aí na sintonia. Tá com o São Francisco aí pra nós.
0: Sim,
1: hoje.
0: Rodei agorinha, né? Agorinha. Jefe, um abraço pra vocês, tá? Márcia, seu Ivo, toda a família lá em Guaramirim na sintonia. Maria de Lourdes e Pato Branco. Maria, tudo certo? Pedindo a música com Céu e Cantos, Clarão da Lua. Ofereço pro meu marido Valdecir e todos vocês aí da Palote. E todos que estão ouvindo esse programa maravilhoso. Beijo no coração. Beijo, Maria. Marco Lovato, boa tarde, Karina. Toca aí amiga.com pro Marco e pro Henrique, que está lá em São Paulo, ouvindo a rádio. Opa, tá lá longe hoje, então, Henrique. Certo, rapaziada, um abraço aí pra vocês. A Marlides Cola, também na sintonia. Boa tarde, Marlides. Nego Gil, o que você me conta hoje, Nego Gil? Boa tarde.
2: Boa tarde, Karina, Morena Misteriosa.
0: Tudo certo, tal? Nego Gil?
2: Toca pra nós aí. Pode ser aquela do São Marino, né? A bandida do São Marino aí. Temos firme na audiência, hein? Valeu, Karina.
0: Valeu, abraço. Nego Gil. Um abraço. Leonemar também mandou sua mensagem. Oi, Karina. Roda aí pra nós a música A Página Virou. Essa também é do São Marino, né? Para todos do bar São José, Santa Marta, Candói. Grande abraço pra você, menina, e bom trabalho. Obrigada, Leodemar, pra você também. Bom trabalho. Galera de Dois Vizinhos, oiê.
3: Boa tarde, Karina. Cláudio de Dois Vizinhos.
0: Oi, Cláudio.
3: Aquela música, Se For Chorar, manda áudio.
0: Uhum.
3: Parabéns por teu programa.
0: Tá certo, Cláudio Amar. Pessoal de Dois Vizinhos, muito obrigada também pela sintonia aqui com a Palote, tá? O Diego também mandou mensagem. Boa tarde. Roda pra gente Real do Paraná, Viúva Negra. Obrigado. Beleza, galera. Devagarinho eu vou atendendo vocês, tá bom? Fica aí.

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1: Boa tarde, vamos acompanhar as informações desta edição. Um bebê nasceu dentro de uma ambulância do SAMU durante o trajeto para o Hospital Regional de Francisco Beltrão. A equipe precisou parar o veículo às margens da rodovia após a gestante entrar em trabalho de parto avançado. O parto foi realizado com sucesso pelos socorristas e mãe e filho passam bem.
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1: O Comitê de Política Monetária do Banco Central começa nesta terça-feira mais uma reunião para definir a taxa básica de juros. Atualmente, a Selic está em 14,25% ao ano. A decisão será anunciada amanhã, quarta-feira, no período da noite. O mercado financeiro espera novos cortes nos juros até o final de 2026, diante da redução das expectativas para a inflação.
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1: Agora você fica com as informações do esporte.
2: Poder Ramon elogiou o repertório ofensivo do Atlético Paranense no triunfo sobre o Vitória e destacou que o gol de João Cruz foi fruto de jogadas treinadas. O técnico agora foca no jogo da volta e cobra que o time mantenha intensidade para garantir a classificação na Copa do Brasil. Com as informações do esporte, Léo William.
1: Essa foi a sua edição do Palote Notícias. Eu sou Francione Prush e retorno dentro de 60 minutos.
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2: Pra quem é fã de carteirinha. Eu sou fãzaça dessa dupla de Cris. Os Cris do San Marino. E todos eles, né? Sensacionais. Dose Dupla de hoje, duas indicações pra San Marino. Bandida e a música nova, a Página Virou. Vai indicando, vai participando, pede a sua. WhatsApp liberado, 999151102. Mais uma, Céu e Cantos, no Clarão da Lua.

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banda Real do Paraná, Viúva Negra. Ouvimos São 7 com Ponto de Partida. Agora 2:12. Vamos ver quem chegou aqui pro bailão. O Paulo Vitor. Boa tarde, Karina. Toca a Parede de Vidro com o Tia Chaleira. Você é demais. Abraços, Paulo Lazarim. Obrigada, Paulo. Valeu. Tá trabalhando, né? E ouvindo a gente. Show de bola. Um bom trabalho pra vocês, tá? Deus abençoe. Ah, deixa eu ver aqui. Ah, pediram San Marino, né? San Marino, a página virou Já Rodei Essa, tá? A Daya que mandou mensagem, né, Daya? Essa eu já rodei, pede outra e aí a gente roda, tá certo? 999151102, esse é o WhatsApp da Palote, peça sua. Agora 2:13, boa tarde.

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1: 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Agora são 2:14. 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

E por falar na Extincel, galera tá ligadinho por lá, né? Todo mundo na sintonia aqui com a Palote. O Valmir mandou mensagem. Boa tarde, Karina. Roda pra mim Lágrimas de Amor. Banda Carisma. Rodo sim. Tô indo aqui por hora de chegada, né? Agora tem Terceira Dimensão, tem Tia Chaleira e depois o Grupo Carisma. Vamos curtir.

0: A gente roda. Esse é o combinado aqui no Top Bandas. E segue com você até as 3 horas da tarde. Você participa através do WhatsApp, já sabe, né? Já salvou o nosso contatinho aí? Salva! Salva o contato da Palote. 999151102. Sempre que precisar, você pode chamar a gente, tá? A qualquer hora do dia. Só não estamos fazendo plantão de madrugada, né? Mas das 5 da manhã às 7 da noite tem gente aqui pra te atender, tá bom? No WhatsApp aqui da Palote, tá? 999151102. Fique à vontade. E seguinte, quero saber de você também. 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Então não tem desculpa, fica sempre plugadinho com a gente. O Nego Gil me falou que está a 600 quilômetros e está ouvindo pelo aplicativo. Show de bola, hein, Nego Gil? Tamo junto, rapaz. Tá pedindo mais uma aqui, se tiver espaço na agenda musical. Tá escrevendo. Enquanto ele escreve, a gente ouve aí o Palote Notícias com o Francione Prus.
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3: Boa tarde, vamos acompanhar o que é destaque nesta edição. A Polícia Civil do Paraná deflagrou na manhã desta terça-feira a Operação Vínculo Interno para combater a associação criminosa suspeita de atuar com o tráfico de drogas em Pato Branco e região. Foram cumpridos 4 mandados de prisão preventiva e 10 de busca e apreensão. Segundo a polícia, as investigações duraram cerca de 4 meses e apontaram que um grupo era comandado de dentro do sistema prisional.
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3: O seguro rural fica fora das medidas anunciadas pelo governo federal para enfrentar os efeitos do El Niño. O pacote prevê 1,3 bilhões de reais para ações como formação de estoques, combate a incêndios e distribuição de cestas básicas, mas não inclui recursos para subsidiar o seguro agrícola, considerado uma das principais ferramentas de proteção ao produtor rural.
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3: Agora você fica com as informações do setor esportivo.
4: Remy Santos decide nesta terça-feira às 21h30 no Mangueirão a vaga nas quartas de final da Copa do Brasil. Após 0-0 na ida, quem vencer avança. Um novo empate leva a decisão para os pênaltis. Com as informações do esporte, Léo William.
3: Essas foram as informações desta edição. Eu sou Francione Prusci e retorno daqui a pouco com mais notícias.
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1: O Nego Gil disse que, devido à distância, né, ele tá a 600 km de distância, pra aproveitar o frete, ele pediu duas músicas. Tá?

0: compra.
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2: Oi, gente, aqui é a Luana, nós somos da banda Cosmo Express e também estamos aqui no programa Top Bandas da Palote.
1: Com a amiga Karina Barros. Valeu, gente!

0: carisma. Linda por foto. Agora 9 minutos faltando para as 3. Reta final já do Top Bandas, hein, gente? Amanhã tem mais, prometo. 1 hora da tarde, muito mais bailão pra você. Daqui a pouco, a partir das 3, o melhor da música sertaneja com o Conexão.
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0: Vou fechar o Top Bandas com André Renner e os Atuais. Oh!

tarde, tudo certo por aí? É o Valmir Rosto aqui do Verê. Estamos aqui na colheita do milho e ligada na rádio Balote FM. Toca aí uma música boa pra nós aí, como Filme Triste. Ele fugiu o nome da banda, mas enfim. Tchau, obrigado!

0: pra você.
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2: Nós também estamos aqui no Super Top Bandas da Palote FM, essa rádio fantástica, esse programa sensacional, também toca Paulinho e Fábio.
1: No Bailão.
2: Tamo junto.

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1: Neymar deixou o futuro em aberto e não descartou até mesmo a aposentadoria após o fim do contrato com o Santos em dezembro de 2026. O camisa 10 disse que vai cumprir o vínculo com o Peixe e só depois decidirá se continua no clube, vai para outra equipe ou encerra a carreira. O jogador afirmou que está bem fisicamente e que a prioridade agora é o jogo contra o Remo pelas oitavas de final da Copa do Brasil. Neymar também ironizou as notícias sobre uma possível reserva e garantiu estar 100% à disposição do treinador para ajudar o Santos na busca pela classificação. Com as informações do esporte, Léo William.

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2: 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Boa tarde, Karina.
3: Oi, oi. Boa tarde. Seguimos por aqui. Uma ótima tarde pra você. Terça-feira, hoje, 4 de agosto de 2026. 3:05. Estamos chegando com o Conexão, conectando você com o melhor da música sertaneja de todas as épocas. Muito sucesso. Anos 90, anos 2000, 2010, as atuais. Aquela que você quer ouvir, toca aqui, tá bom? Pode indicar, pode pedir, claro que sim. 99915-1102, esse é o contatinho da Palote, esse é o manda aí da Palote pra você participar. Vou começar com Mato Grosso e Matias, Boate Azul.

0: Delícia, meus amigos. Bruno Marrone, Te Amo e Não Te Quero. Antes dessa, cantaram Vitor e Léo, Marciano, Chitãozinho e Chororó, Zezé de Camargo e Luciano.
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0: Santiago, Casa Amarela. Antes dessa, Chitãozinho e Chororó, 60 dias apaixonado.
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0: O Renato está participando com a gente. Boa tarde, Karina. Aqui na Serra Gaúcha, em Serafina Correia, Rio Grande do Sul. Sempre que posso, fico ouvindo a ótima programação da Palote. Um forte abraço. Renato Brus Amarelo. Ô, Renato, que bacana. Obrigado, viu? De coração, muito obrigado. Também no Rio Grande do Sul, meu amigo Didi, né? Olha só que coincidência. As duas mensagens que eu recebi agora veio lá do Rio Grande. Oi, boa tarde, Karina. Tudo certo e nada resolvido? Que Deus abençoe seu mês de agosto. Toca, se possível, Lauana Prado, Dom. Um grande abraço, Karina. Didi, meu amigo gremista, feito eu, sofredor. Também lá no Rio Grande, né? Ouvindo a gente, indicou essa aqui, ó, boa. Lauana Prado, Dom.
2: Essa aqui.
0: Galera do Rio Grande do Sul, forte abraço.
2: Conhecem.

0: Obrigado, Diego e Vitor Hugo.
1: Que linda essa música.
2: Obrigado por você cantar essa moda linda com a gente.
3: Alô, meninos.
1: Diego e Vitor Hugo com Bruno Marrone. O nome dela é Facas.
2: Muito obrigado.
1: Nós também curtimos Marília Mendonça, Bem Pior Que Eu. Daqui a pouco tem Dose Dupla. Fica aí.
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1: Um Dose Dupla hoje, especial com Luan Santana.

Olha que tipo! A música só tinha um minuto. Mas que coisa, né? Mas rodou, né? Rodou. Luan Santana, Eu, Você, O Mar e Ela. Meio cortadinha, mas rodou, né? Curtimos também Luan Santana, Morena. No Dose Dupla, então, com ele, Luan Santana. Agora, 3 horas com 40 minutos. Danilo e Davi, Mulher.

brasileiro. Counting Roads e Pagode em Brasília. Sensacional. Geniais. Luiz Robertinho. Agora 3 horas com 55 minutos. Uma boa tarde.

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1: A Itália prestou nesta terça-feira sua última homenagem a Franco Baresi, um dos maiores zagueiros da história do futebol mundial. O funeral foi realizado na Basílica de Santo Ambrósio, em Milão, e reuniu lendas como Paolo Maldini, Roberto Baggio e o ex-goleiro brasileiro Dida. Uma multidão de torcedores também acompanhou a despedida do lado de fora da igreja. Baresi entrou para as categorias de base do Milan em 1974, estreou no time principal em 78 e se tornou capitão aos 22 anos. O jogador fez toda a sua carreira no clube, com 719 partidas e conquistas como os 6 campeonatos italianos, 3 ligas dos campeões, 2 copas intercontinentais e outros títulos importantes. Pela seleção italiana, disputou 81 jogos e fez parte do elenco campeão da Copa de 1982, além de participar dos mundiais de 1990 e 1994, quando enfrentou o Brasil na grande final. Com as informações do esporte, Léo William.

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0: Jorge e Matheus, propaganda. A Mariane Borges mandou mensagem aqui pra mim. Oi, Mariane, tudo bem, menina? Uma boa tarde pra você. Também a Vitalina mandou seu áudio, né? Tudo certo, dona Vitalina?
1: Boa tarde, Alexandre falou, quem tá do outro lado, eu não sei, ó.
0: Sou eu?
1: O segmento, as músicas, detalhe. Mas eu queria escutar aquela da Maria Mendonça, acho que é Estrelinha lá no céu, pode
0: Estrelinha,
1: ser?
0: Claro,
1: eu
0: pode.
1: Eu aqui lutando, arrumando, guardando, dobrando, e precavendo que amanhã vem chuva.
0: É.
1: Manda aí pra mim. Eu te abençoo. Não por isso, porque amigos é pra ser abençoado toda hora. Boa tarde, se for possível, eu agradeço.
0: Tá bom. Vou rodar sim,
1: tá
0: claro.
1: Tudo, seu João Pirata.
0: Vamos fazer o seguinte, eu já vou rodar agora, viu, dona Vitalina? De Paulo e Paulinho com Marília Mendonça, Estrelinha.

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0: e Renner e a regravação da música do Roupa Nova, A Força do Amor. Você curtiu comigo também o Panda, com Ícaro e Gilmar, Mariana Fagundes e Bruno e Denner. Insegurança e Fim de Noite. Agora 4 horas com 33 minutos, Francione Proust vem chegando com o Palote Notícias.
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2: Boa tarde, vamos acompanhar as informações desta edição. O ex-governador e ex-senador Álvaro Dias anunciou que não será candidato ao Senado nas eleições deste ano. Em nota divulgada nas redes sociais, ele afirmou que não encontrou condições para construir uma candidatura de unidade dentro do grupo político liderado pelo governador Ratinho Júnior. Mesmo fora da disputa, Álvaro disse que continuará acompanhando a política e contribuindo com sua experiência sempre que necessário.
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2: O Supremo Tribunal Federal decidiu que pessoas com autismo nível 1 e deficiência mental leve também terão direito aos benefícios fiscais na compra de veículos. A corte entendeu que a legislação não pode restringir o benefício apenas aos casos mais graves, garantindo tratamento igual às pessoas com deficiência.
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2: Agora você fica com as informações do esporte.
3: O Dansimon Ice de Gana prepara uma ação na FIFA contra o Internacional por 4 parcelas em atraso da contratação do volante Benjamin. O clube gaúcho teria pago apenas a primeira parcela do acordo e a dívida hoje está em cerca de 70 mil euros, o equivalente a R$400 mil. Com as informações do esporte, Léo William.
2: Essa foi a sua edição do Palote Notícias. Eu sou Francione Proust e retorno daqui a pouco com outras informações.
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0: Mercedita.
1: Valeu, gente.
0: Na mesma sequência, o embaixador também cantou pra gente, Gustavo Lima. Bala Alojada, essa é deste ano, né? Uma das mais recentes dele. 10 minutos, gente, faltando para as 5. Tô indo nessa. Amanhã, quarta-feira, 1 PM, a gente volta a conversar dentro do Top Bandas, tá certo? Amanhã tem conexão também, né? Amanhã é dia de missa, missa da saúde, e o Conexão começa às 4, certo? Sapim tá chegando, né? Cê sabe. Reinaldo Claudino com o Arena 88. Você fica em boa companhia. Beijo grande pra você. Fica com Deus e a gente se vê por aí. Tchau.

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0: 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Boa tarde, Reinaldo.
1: Oi, boa tarde, gente. Chegamos, Arena 88, Palote FM. Alô, você aí do outro lado do rádio. Muito obrigado pelo carinho da sintonia. Que bom ter você com a gente aqui nesta terça-feira, ainda só. Semana longa, né? Semana que ninguém convidou a gente pro churrasco, nada ainda. Só terça-feira. E parece que faz uns 15 dias já que foi segunda-feira, né? Menos Reinaldo Claudino. Padre Lino Baggio na direção geral da Palote FM, a direção administrativa e executiva Frank Schiavini. Estamos juntos, vamos até as 19 horas com a nossa Arena 88 aqui na sua Palote FM, claro que sim! Obrigado, Deus, pela oportunidade, você ouvinte, pelo carinho da sintonia, bom estar com você, muito, muito, muito, muito, muito obrigado.

17h03, 17h03, liberando nosso WhatsApp 999151102. Fica à vontade, ouvinte. 999151102, DDD 46. Tá bom? Tá bom.

0: Que tal esse gaiteiro César Filho? Mandou bem, César Filho. Ah, você tá pensando que não é aquele jornalista, né? Não, esse é o gaiteiro César Filho, tchê. 17:07, Reinaldo, chegou um áudio ali. Aí é verdade, seu Guerino. Ô, seu Guerino!
1: Ô, Renardo Cadino, boa tarde.
0: Boa tarde.
1: Ah, tô vivo ainda, faz tempo que não manda mais áudio. Depois que você voltou das férias, não tinha mandado áudio pra rádio, pra lote ainda.
0: Eu já tava sentindo falta,
1: mas
0: seu Guerino.
1: Tamo tudo bem aqui.
0: Que bom,
1: graças
0: seu
1: a Deus.
0: Que bom.
1: Eu quero pedir uma música, o Teixeirinha, o Tiro de Laço.
0: Sim.
1: Oferecer lá pro Ari da TV.
0: Sim.
1: Ari Pato Branco, que é meu sobrinho e meu compadre.
0: Ei, Ari Lima.
1: Um abraço pra vocês, tudo de bom.
0: Muito obrigado.
1: E parabéns lá pro Ari que fez aniversário o dia 2, domingo, tá bom?
0: Fiquei
1: obrigado,
0: sabendo.
1: Boa tarde.
0: Fiquei sabendo que a festa tava bonita demais lá o aniversário do seu compadre, sobrinho e compadre. O Ari Inácio de Lima, um baita de um comunicador. Cara, gente boa, uma barbaridade também, viu? Feliz aniversário, Ari Inácio de Lima. Ê, Ari! Seu Guerino, tá aqui o Teixeirinha, seu Guerino.

0: Mas que beleza! Ô, Teixeirinha, seu querido que pediu pra homenagear o sobrinho com o padre Ari Inácio de Lima, que esteve de aniversário. Mas tá bom então, né? Coisa mais boa do mundo, gente.
1: Botei meu traje novo de...
0: Ô, Reinaldo! Tem um áudio ali. Uhum, tem mesmo. Ô, Thiago Kamansky, como é que você tá, meu irmão? Reinaldo, aquela do padre Reginaldo e o Daniel, graças de Deus. Roda aí a hora que der. Ô, Thiago Kamansky, mas é pra já, meu parceiro, deixa comigo. Deixa comigo. Ô, Vitalina!
2: Boa tarde, amigo Reinaldo. Acabei de tomar um café com um bolinho de chuva, tá servido?
0: Ô, meu, que coisa mais boa!
2: Eu queria que você mandasse. Lembra daquela música do Fuque do Padre? Como é aquela musicazinha, Reinaldo?
0: Eu lembro.
2: É, padre Fuque do Padre.
0: Aham.
2: Então eu queria em meu nome mandar pro Padre Lino, Lino Baggio.
0: Aham.
2: Padre Lino. E o, pai, e o outro padre.
0: O Genuíno.
2: Padre
0: Lino,
2: padre Ronaldo, é isso,
0: o Ronaldo,
2: né?
0: E o Genuíno.
2: É o que eu tenho na memória. Às vezes a memória falha, né? É normal?
0: É, o padre Lino,
2: mande
0: o Ronaldo e o Genuíno.
2: Meu nome pelo dia do padre. Meu abraço, sim, meu respeito, meu carinho,
0: tá,
2: pra eles.
0: Tá bom.
2: Eu sou muito grata a ter o padre Lino na minha vida, o padre Ronaldo. O padre Ronaldo tá convidado a tomar um café comigo.
0: Aí, padre Ronaldo.
2: O padre Lino já tomou vários cafés. E ainda vamos.
0: Sim.
2: Já participou de muita confraternização minha na minha casa.
0: Uhum.
2: E ele que fica à vontade, você também.
0: Muito obrigado,
2: um
0: Vita.
2: Dia que quiser tomar um café com a dona Vita, é só avisar. Mas avisa com antecedência.
0: Tá
2: boa
0: bom.
2: Tarde. Eu agradeço. Eu tô na escuta, tá? Reinaldo, amigo. Boa tarde.
0: Boa tarde, Vitalina Antunes. Você é uma mulher amada de respeito, uma mulher experiente. Uma mulher que a gente confia, Vitalina. Um beijo no seu coração. Essa aqui é o do Padre Batiste, ó. Eu acho que é o...

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1: José Boto afirmou que o Flamengo não vai entrar em leilão por Thiago Almada e que o clube só fará contratações dentro das condições financeiras que considera adequadas. O diretor disse que há otimismo nas conversas, mas destacou que negociações desse nível exigem paciência e que o Flamengo não esperará eternamente por uma definição. A disputa pelo meia argentino segue aberta, com o River Plate que voltou a negociar com o Atlético de Madrid. Almada teria sinalizado positivamente para os dois clubes e os espanhóis aguardam uma escolha do jogador para definir a transferência, enquanto o atleta está de férias em Ibiza, na Espanha. Com as informações do esporte, Léo William.

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1: E aí, 17:21, 17:21. Alô, meu amigo Galeto. Alô, Carlos Augustinho Ancilheiro. Como é que tá, meu irmão? Na audiência, Reinaldo. Boa tarde. Ô, Carlos, muito obrigado pelo carinho da sintonia. É, o José Amorim tá indicando música aqui, o Adelar Rezende também, o Ivanir acabou de chegar, povo bom, ligados na Palote FM. 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
1: Arena 88, sim. 17:27. Meu amigo Carlos Galeto, um abraço. Obrigado mais uma vez pela sintonia. O Adelar Rezende está pedindo aqui o Reino Encantado. Alô, Adelar Rezende, abraço. José Amorim está pedindo Uma Cama Solitária. Alô, José Amorim. Ó, o Lourenço e o Lorival aqui, ó. 5:27.

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1: Boa tarde, ouvinte. Vamos aos destaques desta edição. O Colégio da Polícia Militar de Pato Branco abriu processo seletivo para o ano letivo de 2027. Ao todo, são 180 vagas para o sexto ano do ensino fundamental e para a primeira série do ensino médio. As inscrições são feitas pela internet e seguem até o dia 5 de outubro. A taxa é de R$100, com possibilidade de isenção para os inscritos no CAD único.
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1: Os estudantes beneficiários do programa Pé de Meia começaram a receber a quinta parcela do incentivo Frequência entre os dias 24 e 31 de agosto. O pagamento é destinado aos alunos da rede pública que mantiveram frequência escolar exigida nos meses de maio e junho. O calendário segue o mês de nascimento do estudante.
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1: Agora você fica com as informações do setor esportivo.
2: Bobadilha se recuperou de dores no joelho direito e voltou a treinar normalmente com o elenco do São Paulo. O volante deve reforçar a equipe no jogo contra o Grêmio, no sábado, pela 22ª rodada do Brasileirão. Com as informações do esporte, Léo William.
1: Muito obrigado, Léo. E essas foram as notícias desta edição. Eu sou Francione Prusci e retorno dentro de 60 minutos.
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5: 17h41. 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

Lindomar. Alô, tia Rosemary. Ô, Lindomar, tudo certo por aqui, graças a Deus, viu? Tá? E eu acredito que vocês estão bem por aí também. Muito obrigado pelo carinho da sintonia. Um beijo no coração de vocês. Tá bom, mano Lindomar? Oi, tia Rosemary. O Ivanir, que também é lá da Santa Catarina, lá das Floripa, Florianópolis. Alô, Ivanir Bolsanel. Ele tá pedindo terceira dimensão. Essa aqui, ó.

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3: 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Alô, meu amigo Silvio Boligon. Como é que tá, meu amigo, meu irmão? Forte abraço, tudo de bom. Um trio aqui pra cantar sinônimos. Chitãozinho, Chororó e Zé Ramalho. Alô, Silvio Boligon. Um abraço, meu amigo. Tá aqui, ó. Tá aqui, ó. Ó, ó. Na sequência tem a oração da Ave Maria.

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Deus amou tanto o mundo que lhe entregou o seu próprio filho unigênito para que todos os que creem nele não morram, mas tenham a vida eterna. Recordemos o mistério da encarnação do Verbo divino e saudemos Maria, mãe do Redentor. O anjo do Senhor anunciou a Maria e ela concebeu do Espírito Santo. Ave Maria, cheia de graça, o Senhor é convosco, bendita sois vós entre as mulheres e bendito é o fruto do vosso ventre, Jesus. Santa Maria, Mãe de Deus, rogai por nós, pecadores, agora e na hora de nossa morte. Amém. Eis aqui a serva do Senhor, faça-se em mim segundo a vossa palavra. Ave Maria, cheia de graça, o Senhor é convosco. Bendita sois vós entre as mulheres, e bendito é o fruto do vosso ventre, Jesus. Santa Maria, Mãe de Deus, rogai por nós, pecadores, agora e na hora de nossa morte. Amém. E o Verbo se fez carne e habitou entre nós. Ave Maria, cheia de graça, o Senhor é convosco, bendita sois vós entre as mulheres, e bendito é o fruto do vosso ventre, Jesus. Santa Maria, Mãe de Deus, rogai por nós, pecadores, agora e na hora de nossa morte. Amém. Rogai por nós, Santa Mãe de Deus, para que sejamos dignos das promessas de Cristo. Oremos. Infundi, Senhor, a vossa graça em nossos corações, para que nós, que pela anunciação do anjo, conhecemos a encarnação do vosso Filho, por sua paixão e cruz, sejamos conduzidos à glória da ressurreição. Por Cristo nosso Senhor. Amém. Ó minha Senhora, ó minha Mãe, eu me ofereço em todo a vós e em prova da minha devoção para convosco. Eu vos consagro nesta tarde os meus olhos, os meus ouvidos, a minha boca, o meu coração e inteiramente todo o meu ser. E porque assim sou vosso, ó incomparável Mãe, guardai-me, defendei-me como filho e propriedade vossa. Amém. Santo anjo do Senhor, meu zeloso e guardador, se a ti me confiou a piedade divina, sempre me rege, me guarde, me governe, me ilumine. Amém. Queridos irmãos e irmãs, no entardecer desta terça-feira, 4 de agosto, dia que celebramos São João Maria Vianney, o padroeiro de todos os padres. Louvamos e bendizemos a Deus pela vida de todos os consagrados, de todos aqueles que consagraram a vida para servir ao reino de Deus. Agradeço muito todas as orações em prol da minha pessoa, do Padre Lino, do Padre Genuir, e peço que continue sempre pedindo à Mãe do Céu que ela interceda por todos nós, para que possamos continuar firmes, fiéis e perseverantes nesta bonita caminhada, nesse bonito chamado que o Senhor nos fez. Nossa Senhora é sempre aquela que intercede também por todos os sacerdotes. Por isso, São Maximiliano Maria Kolbe diz: não confieis de forma alguma em ti mesmo. Em tudo confia totalmente na misericórdia divina, que te guia por meio da Imaculada. Ó Deus de bondade e misericórdia, pela intercessão de Nossa Senhora, fazei que eu cresça na fé e na confiança em vossa bondade. Arrancai do meu coração toda autossuficiência e egoísmo. Assim seja. Amém. O Senhor esteja convosco e Ele está no meio de nós. Que por intercessão de Nossa Mãe, Nossa Senhora, de São João Maria Vianney, o Deus Todo-Poderoso nos abençoe e nos guarde, Ele que é Pai, Filho e Espírito Santo. Amém. Uma abençoada noite para todos.

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1: Opa! 18:08, 18:08. Nosso Arena 88 na sua Palote FM até às 19, gente. Coisa boa você aí do outro lado do rádio, viu? Tá bom então, tá bom demais. Segura, filho! Aliás, por falar em peão, viu, piazadinha? Ô, piazadinha, daqui a pouco o Frank vai vir contar umas piadas aí, vocês querem ou não? Oh.

0: O povo lá de Joinville, hein, Gilberto?
1: Tem que ter aquele fole gaúcho.
0: Como é que não vai gostar do negócio desse, né? Gilbertão lá em Joinville. Como é que você tá, meu parceiro? Tudo certo? Reinaldo, manda um abração pro grupo Os Bão da Vista Alegre ali, que é o grupo do WhatsApp, né? Isso pro Os Bão da Vista Alegre, pros guris das antigas. E nós, gremistas, vamos sobrevivendo, né, Reinaldo? É verdade, viu? Gilberto! Ouviu, sou Moraes? Daqui a pouco tem a Morena Faceira aqui também, viu?

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1: 18:18. 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
3: 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Oito horas e 23 minutos, nosso Arena. A gente vai que vai, gente.

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1: Ah, garoto! Essa piada. Ô, piazadinha, para com isso. Eu não falei nada mais. Mas já falei, né? Já falei que o Frank ia dar o ar da graça com as piadas. Piazadinha, esses loucos, né? Só que não tá só o Frank aqui, né, João?
2: Opa!
1: Ah, cê, não sei, João, você já fez amizade com essa piazadinha ou não?
2: Eu amizade eu não fiz, mas o rei que eu tenho aqui em cima da mesa, de couro trançado, eu não sei se vai resolver o problema.
1: Ih, piazadinha, o João falou aqui, ó, seguinte, cê.
2: O rei eu tenho preparado, a ponto de bala.
1: Ô, eu, João, vou perguntar pra piazadinha se eles estão faceiro com a tua chegada aí ou não. Piazadinha, o João tá aí.
2: Agora o remédio é trazer o rei junto. Meu, daí funciona.
1: Tá resolvido, João. É só dar uma ameaçadinha nessa piazadinha que ele se comporta, né? Frank!
3: Buenas!
1: Tudo certo? Ô, Frank, eu não sei se você não tá pagando essa piazadinha aí, Frank, porque você, todas as vezes que fala a piazadinha, né? Se coça. Você não paga essa piazada, né, Frank?
3: Piazadinhas são dos meus, né?
1: Hã?
2: As piazadinhas entram no mesmo boleto do rapaz que vai na academia.
1: Pois é, eu acho que dessa piazadinha não tem ninguém parente do cara que vai na academia, porque o cara cobra.
2: Eles, na verdade, eles são tudo na mesma agência. Meu.
1: Boa tarde, João.
2: Tarde, Rinaldo.
1: Tudo certo?
2: Eu estou bom, e você?
1: Ô, João, hoje estava fazendo um comercial ali de Neymar, despachante, e deu os caras do Bom Dia Cidade entraram logo na sequência, né?
2: Uhum.
1: Um abraço pro João, o homem das madrugadas. Eu ouvi, João.
2: Ah,
1: eu ouvi isso aí. Um abraço pra você hoje de manhã.
2: Opa, então.
1: Mas eu falei, o João deve estar trabalhando, mas um abraço vai igual.
2: Vai igual. O T, que nem diz outro, esteja entregue, né?
1: Como é que é? Que nem diz o chefe nosso, né? A vida é boa, mas trabalhando, né?
2: A vida é boa, mas trabalhando.
1: Ô, Frank.
3: Oi, como é que tamo?
1: Tudo certo?
3: Tudo, graças a Deus.
1: Sai umas piadotas aí, não?
3: Mas olha, podemos contar alguma coisinha.
1: Tá, piada boa ou piada mais ou menos?
3: Daquelas boas.
2: Não sei, viu?
3: Tava o João falando agora de relho, né? E coisa arada, sim. E surra. Eu não peguei.
1: Tava mais brabo que o Teixeirinha.
3: Eu não peguei bem o que era a história, mas lembrei de contar daquele que o filho chegou em casa, né? E mostrou o boletim pro pai.
1: Sim.
3: E tava vermelho o boletim, né? Daí o pai olhou a nota e disse com voz firme: essa nota merece uma valente relhada.
1: Sim,
2: olha, que perigo.
3: Daí o filho: sim, sim, pai, tem toda razão. Vamos, eu sei onde mora a professora.
1: Afinal, foi ela, né?
3: Não sei onde ela mora, pai.
1: Vamos executar ela, né?
3: E esse negócio de pai, né? Os pais sempre são assim, muito orgulhosos dos filhos, tem coisa, né? Ficam se gabando da piazada, né? E tal.
1: Às vezes a gente até quer mais dos filhos do que a gente próprio fez, né?
3: A gente dá até de vez em quando, que nem diz a minha avó, uma desagerada. Daí diz que o cara, os dois estavam proseando, né? Dois compadres, daí um deles disse assim: o meu filho é formidável.
1: Sim.
3: Com apenas 5 anos, ele já levanta 10 quilos.
1: Olha aí.
3: Daí o outro falou assim: o meu é ainda melhor. Só tem 3 meses e de noite levanta todos nós.
1: Piazinho bom, hein? Ele passa longe de 100 quilos, né? Levanta o pai e a mãe, né? Passa de 100, né? Por mais que o pai e a mãe sejam fininhos, né?
3: Mais ou menos assim.
2: Você sabe aquela do sindicato, né? Eles ficam falando em perna e etc. E tamanho.
3: Estilingue,
2: bodoque, teletetê. Tudo mais e coisa nada, como diz um grande tio meu. É, a professora. A professora, dentro da sala de aula, acabou escorregando e caiu com as pernas assim pra cima, sabe?
1: Ui.
2: Aí ela levantou rápido e perguntou: Luizinho, o que você viu? Aí o Luizinho disse: Soraya, eu vi seu tornozelo. Aí ela falou: suspenso por uma semana.
1: Nossa!
2: Uma semana.
1: Porque viu o tornozelo.
2: É, aí sim. Ela perguntou pro outro coleguinha do lado e falou: Pedrinho, o que você viu? Aí ele: ah, desculpa, professora, mas eu vi a sua coxa. Suspenso por um mês.
1: Olha aí.
2: Joãozinho, o que que você viu? O Joãozinho levantou: tchau, pessoal, até o mês que vem.
3: Pegou os Jesus em suspensão.
1: Tinha visto muita coisa.
2: Livre por dar vontade, tirou um
1: por
2: mês.
1: Por dedução, tchau, galera.
2: Tchau. Abraço.
1: Alô, RS. Forte abraço.
3: Tá nós ouvindo?
1: Tá ligadaço lá.
3: Quem nós está ouvindo?
1: 88,7. Palote FM.
3: Ai, Zé. RS, velho.
1: Eita.
3: Galo Cinza.
1: É o RS, né? Você tá ligado?
3: Sim.
1: É o RS, isso.
3: Eu não abri o meu zap zap aqui.
1: Não, e nem vai abrir, eu achei.
3: Será?
1: Não, o Álvaro cancelou.
3: Mas o que é isso, Álvaro?
1: Suponhamos.
2: Suponhamos.
1: Suponhamos que sim.
2: Suponhamos.
1: Diz o Rafael.
2: Como diz um parente meu. Suponhamos.
3: E o... E sabe aquela dos três... Tava os compadres ali prosendo, né? Aí o Alfredo e o José estavam prosendo sobre questão de viagem e tal e coisa. Né?
1: Sim.
3: Daí diz o José: ei, Alfredo, acho que estou pronto para tirar umas férias, mas esse ano vou fazer algo diferente.
1: Opa!
3: Mas por que, José? Porque nos últimos anos segui as tuas recomendações e me dei mal uma barbaridade.
1: Olha aí.
3: Há 3 anos atrás você me sugeriu ir pro Havaí. Eu fui e a Maria ficou grávida. No outro ano você me recomendou ir para as Bahamas. E a Maria ficou grávida de novo. E como se não bastasse, no ano passado você me sugeriu ir para Cancún e, é claro, Maria novamente grávida.
1: Bah!
3: Daí diz o Alfredo assim: mas e então o que é que você pensa em fazer de diferente esse ano? Diz: esse ano eu vou levar a Maria junto comigo.
1: Que final triste, homem.
2: Essa história me lembrou aquela que sabe que fazia anos que o casal assim vivia manso e pacífico, né? Aí ele tava lá comemorando seus 30 anos de casado. Aí ele chegou e disse: meu amorzinho, quando eu comecei a namorar você e os meus pais morreram, você estava sempre ao meu lado. Quando eu pedi em você em noivado e os meus vovós morreram, você estava sempre ao meu lado. Quando nós casamos e eu perdi o emprego, você estava sempre ao meu lado. Quando nós comemoramos 5 anos de casado e eu perdi o nosso carro sem seguro, você estava sempre ao meu lado. Quando nós fizemos 10 anos de casado e nós perdemos a nossa casa por causa de uma dívida, você estava sempre ao meu lado. E ela disse: ai, meu amor, que lindo você falar isso dele. Que lindo nada, você é uma praga, me dá uma sorte. Cada dia que eu passo com você, eu perco alguma coisa. Vamos se divorciar agora.
1: Ô, vida infeliz.
2: Infeliz. Sarto de mim, né?
1: Sai fora, mulher. Não quero comemorar mais nada contigo, sua louca. Fala, puta.
3: Eu vou fechar aqui, Reinaldo, a minha participação de hoje. Diz que eu tava um nordestino numa entrevista, né? Daí a entrevista de emprego, né? E tal, essas coisas. Daí a atendente perguntou: nome do senhor? José dos Santos. Endereço: Rua Presidente Atílio 544.
1: Sim.
3: Sexo: 7 vezes por semana, diz o cara. Não, senhor, cara, não, senhor, é homem ou mulher? Homem, mulher, jumenta, cabrito, cachorro, galinha, vaca, porco.
1: O cara era um trator. Obrigado, Frank. Valeu, João.
2: Valeu, obrigado.
1: O cara, que nem o amigo, era um munho.
2: É tipo Limanove, viu? Passou, tá corroendo.
1: Ah, alô, Wilson Moraes. Abração pra você, muito obrigado pelo carinho da sintonia. O Reinaldo, o Wilson tá pedindo aqui o crioulo Batista, morena, faceira, formosa e tão bela. Alô, Wilson Moraes. O RS... mandou bem, meu parceiro. Suponhamos que... é, João?
2: O Wilson Moraes vai cantar no Canta São Rock, sabe? Ele me contou essa informação em alguma das madrugadas dessa semana ou semana passada.
1: Será que vai fazer essa aí?
2: Não sei se ele vai fazer essa, viu?
3: Mas... quem mais que vai cantar no Canta São Rock?
2: É, eu vou cantar.
3: E quem vai pedir desculpa?
2: Wilson Moraes.
1: Quem vai pedir desculpa?
2: Nós vamos fazer um trio. Um vai passar fazendo mímica pra entreter o jurado, o outro vai pedindo desculpa e eu vou cantando.
1: Anderson Moraes. Alô, Wilson Moraes, forte abraço, tudo de

0: 18:37.
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4: Boa noite, vamos acompanhar o que é destaque a partir de agora. Começou nesta segunda-feira em Coronel Vivida a campanha nacional de multivacinação. A ação segue até o dia 1º de setembro e tem como objetivo atualizar a carteira de vacinação da população, com atenção especial às crianças e idosos. Durante a campanha também será aplicada a segunda dose de reforço contra a poliomielite em crianças de 4 anos, utilizando a vacina injetável e substitui a tradicional gotinha desde novembro de 2024.
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4: Estão abertas as inscrições para o vestibular 2027 da UTFPR. No campus de Pato Branco, são oferecidas 381 vagas em 13 cursos de graduação, com destaque para o novo curso de segurança cibernética. As inscrições seguem até o dia 13 de outubro e as provas serão aplicadas no dia 22 de novembro.
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4: Agora, as informações do esporte.
5: O Corinthians ainda não tem previsão para pagar as dívidas de 21,5 milhões de reais que mantém 3 transferbans ativos na FIFA. Sem caixa para quitar as pendências, o clube passou a apostar na venda de jogadores, com a principal saída para levantar recursos. Com as informações do esporte, Léo William.
4: Essa foi a sua edição do Palote Notícias. Eu sou Francione Prucci e retorno amanhã com outras informações.
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8: Horas e 41 minutos, 18:41. 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

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Alô, Pedro Panho, na escuta. Reinaldo, o Adir Rossi também tá ligadinho. Tá ligadinho. No Arena 88. 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

Vai pro último bloco musical aqui do Arena de hoje, pra voltar amanhã às 17 horas. Pode ser ou não? Ô, Claudino, então diz quem tá ali. Meu amigo Valdecir Bolson, um abraço. Tomando um chimarrão, Reinaldo, e ouvindo o Arena. Alô, Bolson. Abraço, obrigado pelo carinho da sintonia. Boa noite, viu? Final de semana, ver o vô. Ah, é?

0: Sandro Rocha, meu amigo Palito. Sandro, você sabe que eu te quero bem e te respeito, meu irmão. Tá? Grande Sandro, mas que criatura mais linda, Sandro! Boa noite, viu? Final de semana, ver o vô. Vai receber a visita do neto no final de semana, hein, Sandro Rocha? Que criatura mais linda, mais amada, mais bem protegida essa criatura pela família toda, né, Sandro? Deus abençoe. Tudo de bom, viu, Sandro? Obrigado pelo carinho da sintonia e pela confiança no amigo Reinaldo aqui, tá bom? Muito obrigado. Grande Sandro Rocha, te quero bem, meu parceiro. Pedro, eu já vou verificar aqui o contato telefônico que você procura aqui, a informação com a gente. Já te passo. Deixa eu deixar marcadinho aqui o Pedro, que eu faço o encerramento aqui e não esqueço de completar aqui o seu pedido com a informação aqui, um contato telefônico. Reinaldo, toca uma dos monarcas aí. Ô, Adir Rossi, Adir, Neiva, abraço pra vocês, casal do bem, família do bem, tudo de bom. Uma dos monarcas, o que eu podia rodar?
1: Pra vocês, a moda nova, chega aí, Varguinho.
0: Ah, mas então é essa mesma. Já tem essa parceria com a Rede Bom Jesus de Comunicação. E a gente se encontra amanhã, viu, Kikão Bodanese? Um abraço e tudo de bom. Viu, Kikão? Reinaldo respeita todo mundo, menos os colorados.
2: Uma moda nova que eu gosto.
0: Não, os colorados eu respeito. Você não entendeu ainda, Kikão. Os colorados eu respeito. Eu só tenho uma coisinha contra o colorado, não os colorados. Os colorados são meus amigos. Entendeu, Kikão? Por exemplo, você. É, por exemplo, você. Eu reprovo o time que você torce. Mas você, eu te quero bem, você sabe disso, né? Você sabe disso, né, Kikão? Um abraço, Kikão, meu nobre. 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Aí, Kikão, velho. Então, tchau, né, gente? O Adir, ó.
1: Vocês, a moda nova.

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1: 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Pontualmente 7 horas. Boa noite, turma. Terça-feira, 4 de agosto de 2026. Vem comigo da Play nessa noite que tá só começando e tem muita música boa programada pra você aqui. 26010500 é o nosso contato direto. A gente tá ao vivo pela Rádio Clube de Palmas, pela Rádio Palote de Coronel Vivida e pela Onda Sul de Francisco Beltrão. Vem ser feliz junto com a gente. Bora com Panda, Ícaro e Gilmar, Humberto e Ronaldo. Cê tá doido, hein? Junto com a Mariana Fagundes e essa aqui, ó, pra todo mundo cantar junto.

sucesso do Chitãozinho e Chororó. Ai, Maria. Ah, Maria. Teve também Zé Felipe, Ana Castela, Sua Boca Mente, Gustavo Lima, Espetinho, Natanzinho Lima. Sonho de Amor, em Eduardo Costa, Quando um Grande Amor se Faz. Agora são 7h29. Hoje é dia 4 de agosto. Hoje, gente, é dia do padre, dia do sacerdote. Esses que são a expressão do amor de Deus, né? Dia do padre é celebrado o mesmo dia.

0: 7:30.
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única é a nossa essência. Agora são 7h33. Pra quem já tá de olho no fim de semana, ó, Bruno Marrone.

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clássico, né? Do sertanejo Mato Grosso e Matias, Enquanto o Sol Brilhar. Teve também Fred Fabrício, Loucura Demais. Bom demais, Marília Mendonça, Maiara e Maraíza, Esqueça-me Se For Capaz, Michel Teló, O Tempo Não Espera Ninguém, Bruno Marrone. E o programa de fim de semana, eu sei que é aqui, gente, no Grupo RBJ. Ó, a gente tá ao vivaço. Eu tô até às 9, mas a nossa programação é até virar outro dia. É, vocês já conhecem a nossa programação? Vem aí o Music Night. E o Music Night volta depois da Voz do Brasil, com Túnel do Tempo, vários clássicos, e segue até a meia-noite junto com o Luiz. É, gente, de segunda a sábado tem Music Night aqui no Grupo RBJ. E ó, agora a gente também está ao vivo, sabe pra quem? Pela Rádio Clube de Palmas. É, a gente tá indo longe. Ó, Rádio Clube de Palmas, Rádio Palote de Coronel Vivida, Onda Sul de Francisco Beltrão e a Rádio Extra de Chopinzinho, que vem com a gente a partir das 8 da noite no Music Night. Pra fechar nossa sessão de sertanejo, Fernando e Sorocaba, ó. Essa aqui, ó. Eita, e a caminhonete branca. Depois do break, eu volto com Music Night, todos os ritmos.

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2: No ar, RBJ Notícias. Eu sou Angela Maria e você vai saber agora. STF amplia isenção na compra de veículos para pessoas com deficiência e autistas. FIES 2026, estudantes devem completar informações até esta terça-feira.
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2: Os pré-selecionados ao Fundo de Financiamento Estudantil para o segundo semestre têm até as 23:59 de hoje para complementar dados e informados da inscrição. Os estudantes devem fazer o procedimento no site do FIES Seleção. É preciso fazer o login do portal gov.br. A lista de pré-selecionados está disponível no portal único de acesso ao ensino superior.
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2: O Supremo Tribunal Federal ampliou ontem, segunda-feira, a isenção na compra de veículos para pessoas com deficiência e autistas. A medida valia apenas para pessoas com deficiência mental leve ou com transtorno do espectro autista nível 1. A declaração de inconstitucionalidade dos dispositivos da reforma tributária foi homologada por unanimidade após o plenário da corte entender que a Constituição Federal não estabelece distinção entre beneficiários com base na intensidade ou na classificação da deficiência. Confira agora as informações do esporte.
3: Bobadilha se recuperou de dores no joelho direito e voltou a treinar normalmente com o elenco do São Paulo. O volante deve reforçar a equipe no jogo contra o Grêmio, no sábado, pela 22ª rodada do Brasileirão. Com as informações do esporte, Léo William.
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0: 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Boa noite, Josi.
2: Oi, gente. Boa noite.
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2: São 8:05. Está começando mais uma edição do Music Night. Hoje, dia 4 de agosto de 2026.

até a meia-noite, então bora. 2601-0500, bora comigo? Opa, bora. Vitor e Leão. Henrique e Juliano, abrindo todas de hoje, 10 minutos longe de você.

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1: 8:14.
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de março de 1956, clássico. Oswaldo Viveiros, Montenegro. Pra você, intuição, essa música aqui tocou muito nos festivais. O pessoal cantava muito, né? Interpretava muito essa música, bom ouvir. Teve também Roberta Miranda, Eu Te Amo, e Vitor e Léo, 10 minutos longe de você, junto com Henrique e Juliano. E ó, o que você tá fazendo?

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1: José Boto afirmou que o Flamengo não vai entrar em leilão por Thiago Almada e que o clube só fará contratações dentro das condições financeiras que considera adequadas. O diretor disse que há otimismo nas conversas, mas destacou que negociações desse nível exigem paciência e que o Flamengo não esperará eternamente por uma definição. A disputa pelo meia argentino segue aberta, com o River Plate que voltou a negociar com o Atlético de Madrid. Almada teria sinalizado positivamente para os dois clubes e os espanhóis aguardam a escolha do jogador para definir a transferência, enquanto o atleta está de férias em Ibiza, na Espanha. Com as informações do esporte, Léo William.
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0: 8h29.
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0: Coldplay, essa banda britânica de rock fundada em 1997 em Londres pelo vocalista e pianista Chris Martin e o guitarrista John. Você curtiu Speed of Sound e Clocks? Amanhã tem Dose de novo.
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0: Bora que tem mais, ó. Essa aqui, ó. O quê?
3: Vinho.
0: Vinho. Ira, bebendo vinho pra você matar a saudade.

parar, que às 10 da noite tem túnel do tempo, gente, pra voltar no tempo e curtir muita música boa. Seguinte, amanhã, quartou. Tô aqui das 7 à meia-noite. Espero vocês. Já já o Luiz chega com o Túnel do Tempo e muito mais às 10 da noite. Tá na hora de informação, RBJ Notícias e depois a Voz do Brasil. Pra fechar o som de Zezé de Camargo e Luciano, ó, Cotovelo Vai Doer.

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2: No ar, RBJ Notícias. Eu sou Angela Maria e você vai saber agora. Passarelas da Garganta do Diabo serão removidas temporariamente. O TFPR abre inscrições para vestibular 2027 com 4 novos cursos.
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2: A Universidade Tecnológica Federal do Paraná abriu ontem as inscrições para o vestibular 2027. Ao todo serão ofertadas mais de 4.000 vagas em cursos de graduação distribuídos por 13 cidades do Paraná. A principal novidade desta edição é a abertura de 4 novos cursos nas áreas de inteligência artificial e tecnologia da informação. Os novos cursos fazem parte do projeto Universidades Inovadoras do Ministério da Educação, voltado à ampliação da oferta de formações ligadas à inovação e à tecnologia.
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2: As passarelas do circuito Garganta do Diabo, no lado argentino das Cataratas do Iguaçu, na fronteira com o Foz do Iguaçu, no oeste do Paraná, começaram a ser retiradas preventivamente ontem, segunda-feira. A medida foi adotada por causa da previsão de cheias do Rio Iguaçu, associadas ao fenômeno El Niño, e tem como objetivo evitar danos à estrutura. A previsão é que o setor permaneça fechado por cerca de 40 dias. As demais atrações do parque continuarão funcionando normalmente durante o período. Confira agora as informações do esporte.
3: O Corinthians ainda não tem previsão para pagar as dívidas de 21,5 milhões de reais que mantém 3 transfer bans ativos na FIFA. Sem caixa para quitar as pendências, o clube passou a apostar na venda de jogadores, com a principal saída para levantar recursos. Com as informações do esporte, Léo William.
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